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0: ti e quer um beijo, meu amor. Gente, boa noite. É um prazer quase sexual cantar com a Veia do Forró. E mais do que isso, o prazer é dobrado porque eles estão gravando aqui na nossa terra, em Salvador. Amo vocês, ai que festa linda. Obrigada pelo convite.
1: Obrigado,
0: obrigada por estar com vocês, essa banda que
1: nossa
0: eu adoro.
1: Madrinha.
0: E eu quero que vocês façam mais e mais sucesso.
2: Vamos sim.
1: Beleza.
0: Vamos de sintonia?
1: Bora, Riquel. Vamos fazer
0: sintonia.
1: Vamos aproveitar a Ivete.
0: Vamos aproveitar.
1: Sintonia e desejo. Simbora, Riquel.

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5:02 aqui no Agreste. Está no ar mais um Alegre Despertar aqui na Agreste FM, a nossa rádio. Bom dia, minha gente, bom dia. Olha a chuva, eu lembrei das quadrilhas, olha a chuva. Rapaz, tá fechado o tempo, viu? Fechado o tempo, choveu muito à noite, à madrugada. Acordei várias vezes com o barulho da chuva e continua chovendo. Tempo fechado, chovendo bem, viu? Chovendo bem mesmo. Graças a Deus, hein? Sexta-feira, dia 8 de maio de 2026. Belém de Maria, hoje é feira livre, Belém. Mas Belém agora tá uma riqueza, né? Ô, Paulo Nunes, tá aquela riqueza aí, né? O acesso, tudo novinho. Eita, que felicidade, né? É, rapaz, eu imagino para o governante. É, Raquel não sabe nem a felicidade que o pessoal daqui da região tá passando com essa estrada, né? Ela sabe, mas ela não sente como a gente daqui sente. É, como a gente daqui sente, né, Paulo? Paulo, os demais feirantes, amigos aí de Belém de Maria, da região, né, que passam aqui esse acesso. O que era isso antes, agora, num momento como esse, chovendo assim, choveu a noite toda, o que era isso e o que é hoje, né? Eita, que alegria, rapaz, que felicidade. Eu tava pensando, eu acordei pensando, de madrugada, eu pensando que agora tudo prontinho, depois tanta gente prometeu, mentir tanto aí, anos e mais de 50 anos de mentira. É, eu digo porque eu posso falar, mais de 50 anos mentindo. É porque se não fazia, dizia que ia fazer véspera de eleição, não fazia, a Raquel fez aí, ó. Então, o que é certo é ter que dizer, né? E é aquela história, falar o reconhecimento. O pessoal de Belém tá muito feliz, né, com esse acesso aí. Hoje, dia de feira em Belém, aquela riqueza, sai aqui de Cupira, Lagoa dos Gatos, tudo asfalto, chega até lá no centro da cidade, ó, que riqueza, né? Abraço, amigo Serantes, é Belém de Maria. A Grestina também tem feira livre hoje, né? É, mas Ibirajuba. Muito obrigado pela audiência a todos os amigos Serantes, debaixo de chuva, todo mundo aí trabalhando e feliz. Trio Nordestino do Balanço.

5h12 aqui do Agreste. Verônica lá em Letreiro de Altinho tá me falando aqui. Aqui também tá chovendo, né? A região toda, né, Verônica? Eita, graças a Deus, uma riqueza. Se o galo cantando, mesmo chovendo e o galo cantando. Desse jeito, Verônica. Bom dia, Natal. Natal, praça de frente, terminal rodoviária aqui em Cupira. Eita, Natal. Parabéns aí, viu, meu amigo? Parabéns. Sabe que eu fico feliz, né? Sua nova ferramenta de trabalho, carro zero aí. É, rapaz, Volkswagen zero aí, graças a Deus, né? Deus é bom, né, Natal? 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Fazendo o transporte alternativo, Cupira a Panelas e as viagens aí para Recife, Maceió, Campina Grande, para onde precisar, né? Onde tiver chão, né, Natal? Deus na frente. Parabéns aí, viu, Natal? Gostei, carro bonito, novo, zerado, né? É, rapaz. 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Meu amigo, um abraço, sabe que eu fico feliz, né? Muito bom é ter os amigos, né? A conquista cada dia, isso é muito importante, né? Muito importante mesmo. Deus tem nos ajudado, né, Natal? Graças a Ele, tudo é possível. Abraço, Natal. 5h13.

0: 5 horas, 16 minutos. O Zé do Carão estava agora conversando com ele. O Zé disse: é uma riqueza aí. Passou a noite aqui mais acordado do que dormindo, só observando o barulho da chuva, desse jeito, né? É uma riqueza. Isso é tanta alegria que a gente. As lavouras aí, tudo sorrindo, as lavouras sorrindo, rapaz. É, tudo verdinho. O homem do campo sabe o que é isso, né? Esse contato direto com a natureza. Luzia, um abraço aí, Luzia, lá no Carão, Zuza, amigos, ouvintes de muitos anos, né? São 37 anos aí como ouvintes e amigos aqui da nossa rádio. Um abraço. Valeu, Zuza, pessoal do Carão de Altinho. Paulo Fidelis lá em São Paulo, tá aí também acompanhando já cedinho aqui a nossa rádio. Muito obrigado pela audiência, amigo. E o Cícero também, né? Cícero Fidelis. Agora 5:17.
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5h22, tempo fechado, continua fechado o tempo. Haja água, né? Graças a Deus. Chovendo. Chovendo bem, minha gente. Chovendo bem mesmo. A noite toda chovendo, né? Pessoal, tio Gene Papo de Altinho, não, bom dia. Gene Papo de Altinho, tô tirando leite debaixo da chuva. Muita chuva aqui, não tá me dizendo. Gene Papo de Altinho. Obrigado aí, né, pela audiência. É, faça sol, faça chuva, o melhor locutor da região, Ayrton Lira no ar. Olha, colocaram aqui. Nos alegrando todas as manhãs, sempre ele não falha. Toca aí, Luiz Gonzaga. É, Lamartine, seu ouvinte do município de Bonito. Eita, Lamartine, um abraço. Obrigado pela audiência. 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Sempre foi, sempre será. Agreste FM, muito obrigado. Abraço, Lamartine, aí em Bonito. Obrigado mesmo pela audiência, né? Aí em Bonito, sempre curtindo aqui a nossa rádio. Valeu, Lamartine, um abraço. Cícero de Tamandaré, muita chuva. Estamos dizendo aqui lá em Tamandaré agora, né? Muita chuva também, no litoral pernambucano. Valeu, Cícero, um abraço. Aí, Tamandaré. Ayrton Lira, Rosália, Cid Jundiado e Panelas, abençoada sexta-feira para todos nós. Amém. Olha, 5h24, Sebastião Dias, cenários do Pajeú.

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5:37. 5:37, sexta-feira, de muita chuva, à noite e a madrugada toda, continua o tempo fechado, hein? Toda a nossa região daqui até o litoral, região metropolitana, tem informação aí, chovendo, né? É uma riqueza, graças a Deus, fartura, barragens que estão aí cheias, é, rapaz. Um abraço, Wellington, pedreiro lá de Batateiras, de Belém de Maria. Wellington, muito obrigado pela audiência, Wellington Pedreiro. Lá em Batateiras, de Belém de Maria, curtindo aqui a nossa rádio, né? Muito obrigado aí pela audiência. Pessoal de Belém de Maria, hoje é a Feira Livre, né? Um abraço, amigos lá em Belém de Maria, também nos dando essa grande audiência. Kellyane, bom dia. É, Kellyane, sítio Carrilho, município de Bonito, manda um alô aí para meu filho João Paulo e meu esposo João também, para minha mãe Lindaci, lá em Belém de Maria, e o esposo dela, Arlindo. Pronto, um abraço para todo mundo aí, valeu Kellyane e João aí, muito obrigado pela audiência lá em Carrilho de Bonito, né? Um abraço, pessoal aí, viu? Valeu. Pessoal de Muricé, Sila, é, vovó Sila, ó, mandou até uma foto com, do netinho aí, né? Acabou de chegar. Valeu, Sila. Felicidades, né? Graças a Deus. Olha, 5:39, Marinês,

0: 5 horas 46 minutos, Vanderlei Andrade lá em Catende. Bom dia, Vanderlei. Quer dizer, ele está em Catende trabalhando a noite toda, foi chuva aí, não é? É desse jeito, Vanderlei. Um abraço, muito obrigado pela audiência. Vanderlei Andrade, que é de Agrestina, mas curte a gente em todo lugar que está, né? Todo lugar que está, não deixa de ouvir aqui o Ayrton Lira. Então, um abraço aí, Vanderlei. Trabalhando. Tá na feira, onde estiver, tá curtindo aqui a nossa programação. Valeu mesmo. 5h46.
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Cruz, José de Alves, lá de Malhada de Areia de Panelas. Malhada de Areia já é divide Altinho e Panelas, né? É. Um abraço aí, Josete, toda a família, viu? Muito obrigado pela audiência, disse muita chuva aqui na Malhada de Areia, né? Uma benção, é verdade, né? 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Que isso é muito bom, rapaz, isso é muito bom, né? Abraço, Manoel, toda a equipe aí, Vitória Móveis, Vitória Estofados aqui em Cupira. 5h53, coisa boa, você encontra alguém que dá aquele sorriso pra você, né? Que eu não sou tão simpático assim não, sabe? Eu não sou tão simpático não, poderia ser mais, mas quando as pessoas são comigo, eu fico, mas rapaz, como é bom, né? Você, alguém olhar pra você, dar um sorriso, né? Aquela sempre viva, né? Aquela sempre viva, isso é muito bom. Muito obrigado, viu? Pessoal, que é assim que faz, né? Passa essa energia positiva pra nós, isso é muito bom mesmo. Deixa eu mandar um abraço aqui para o pessoal em Pau Ferrado da Lagoa dos Gatos, nossa amiga Mara. A Mara, quando encontra a gente, é aquela alegria também. Um abraço, Mara. Minha amiga de muito tempo, né? Ouvinte nossa. Abraço, Mara. Um abraço também pra Dora da Avenida do Trocamento, Totonho, são amigos de longas datas, né? Muitos anos, Totonho e Dora é da minha infância, né? Adolescência. Abraço, Cicinho lá em Trocamento, lá da Lagoa dos Gatos, meu abraço, Cicinho que é frentista em Lagoa dos Gatos e seu colega também, que agora fugiu o nome dele, né? Mas um abraço aí. Aí, Tolira, muita chuva aqui em Caruaru, abraço a meus pais no sítio Chata de Panelas. Seu Benedito e Dona Maria, não esquece de dar um feliz Dia das Mães a todas as mães, é verdade. É chegando domingo, né? Dia das Mães. E falando Dia das Mães, domingo, a nossa rádio, a Agreste FM, faz novamente a Festa da Mamãe, direto aqui dos nossos estúdios, com distribuição de vários prêmios, viu? Mensagens pelo nosso WhatsApp, a sua participação ao vivo, tudo isso e o apoio dos amigos Maurício, ovo, abraço Maurício, Meta Assessoria, Goberi Lopes, Rádio Agreste FM, você ouve e vê, domingo, aqui mais uma programação bonita, homenagem às mamães, aqui direto dos nossos estúdios, hein? Olha, faltando somente 5 minutos para as 6 da manhã.

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0: Alegre despertar, 6:04, pessoal lá de onde, rapaz? Sítio Jardim de Panelas, Neves está aqui deixando bom dia, muito obrigado pela audiência, Neves, todos aí no Sítio Jardim de Panelas, hein? Tem mais aqui, Estreito Norte, ouvindo, nesse tempo bem chuvoso, ô glória, aqui é Graça, lá de Estreito do Norte, de Bonito, né? Divide ali Bonito, já fica ali Bonito, Camucim, Barra, aquele meio ali, né? Um abraço aí, pessoal, muito obrigado pela audiência, valeu, Graça, imagina o clima como tá aí agora, imagina, eu tenho certeza como está, né? 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

6:09 aqui no Agreste, Val de Danda, 51 anos hoje, Val. Eita, lá em Belém de Maria. Abraço, Val. Uma figura, né? Meu amigo de muito tempo, Val de Danda, 51 anos hoje. Parabéns aí, amigo, parabéns, viu? Nosso ouvinte de muitos anos, ouvinte amigo aqui da nossa Rádio Agreste FM, né? Parabéns, Val, lá no município de Belém de Maria, né? Parabéns. 6:09 aqui no Agreste. 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Manoel Roque, um abraço, Manoel Roque, toda a família aí, né? Os meninos, pessoal aí, um abraço. Eita, graça, tá dizendo, você ficou bom na gripe, pode nem resfriado, eu fiquei com febre esses dias, né? Passei uma semana aí, ainda tô me recuperando, mas ontem e hoje tô bem melhor, graças a Deus, né? Mas é de estado e cachorro da risada, né? Graças a Deus você já ficou bom, é, graças, praticamente, viu? Muito obrigado, graça lá de Estreito de Bonito, Estreito do Norte, ali bonito, né? Estreito, bonito, divide, eu sempre digo, porque fica lá divisa ali, né, com Barra de Guabiraba, com Cambucim, bonito. Aquele trecho ali para Sairé já, aquele alto ali, né? É, graça, a gente fica meio desanimado quando não tá tão bem de saúde, né? A gente fica meio desanimado, mas graças a Deus eu estou bem. Graças a Deus, dá para viver assim. É, bom dia, Ayrton Lira. Para você e sua família, melhoras, quem é? É, não sei quem foi aqui, né? Muita chuva, cadê o menino do cuscuz? Não sei quem é que tá falando aqui, mas tá valendo aí, viu? Obrigado. Se eu for puxar o perfil... Ah, Neide Cambuta, Lagoas Gatos, né? Neide Cambuta, Lagoas Gatos. Muito obrigado, Neide, pela audiência. Lagoas Gatos, toda a família Cambuta, um abraço. 6:12.

0: aí, Tarcisão. Agora, 6:18 aqui no Agreste. Manda um abraço pra Geni, que tá lá em São Paulo, tá lá em Guarulhos, hein? Tô lá, escuta. Um abraço pra veinha Val, Cila de Muricé. Um abraço, ouvintes aí de todos os dias. Valeu aí, um abraço, Geni. Pessoal lá em Alto Bonito também, né? Família aí, um abraço. 6:18 aqui no Agreste.
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6:22, Valdeci Laialtinho, bom dia, Valdeci, muito obrigado pela audiência também, né? Muitas mensagens aqui, não dá tempo mesmo, né? O tempo vai embora, não dá.

0: É, desse jeito aí, né? Magníficos, um dos grandes sucessos aí de Magníficos, né? Juro, eu tentei. Essa música tocou bastante, né? Marcou mesmo. Olha, eu tô indo embora, não dá mais tempo pra nada, não. São 6:26. Um grande abraço, boa sexta-feira pra todos nós. Sexta-feira chuvosa, esse clima bom. Eita, uma riqueza, né? Pra onde você olha, tá essa fartura de chuva, de água para todo canto, tudo verdinho, uma riqueza, graças a Deus. Grande abraço, bom dia, minha gente.
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2: Olá, minha gente querida, bom dia, boa sexta-feira, hoje dia 8 de maio, ano 2026, está no ar o seu jornal Rádio Patrulha.
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2: Aqui na Agreste FM 89,5, a nossa rádio, satisfação imensa, viu? Meu amigo, minha amiga, um beijo no coração de todos. Vamos juntos ficar bem informados a partir de agora, no dia do artista plástico, é dia da vitória. Então vamos comemorar, né, gente, as vitórias, agradecer a Deus por tudo. A estação do ano é outono, a fase da lua é minguante, é dia internacional da Cruz Vermelha. A maior audiência do rádio no horário está no ar.
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2: 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Então, se ligue na melhor. 6:34. Vamos iniciar o giro policial desta edição.
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2: Agora no Rádio Patrulha, informações de mais um feminicídio que aconteceu aqui em Pernambuco. Violência contra a mulher. Lamentavelmente, esse feminicídio foi registrado ontem pela manhã, no bairro Quati 1, lá em Petrolina, no Sertão. A vítima foi Maria do Socorro Cleonice de Oliveira, tinha 46 anos. Ela foi assassinada dentro da residência onde morava, na rua Geraldo Alves dos Santos. O marido dela passou a noite ingerindo bebidas alcoólicas fora de casa. E ao retornar pela manhã, houve uma discussão com Maria do Socorro. Testemunhas disseram que o suspeito era bastante ciumento, mantinha constantes brigas com a mulher quando estava alcoolizado. E ele também costumava quebrar objetos da residência e pertences da vítima. Maria foi encontrada morta em cima da cama, com vários hematomas na região da cabeça. Após o crime, o bandido fugiu com a ajuda de um irmão. Ele tem passagens pela polícia por violência doméstica contra outras mulheres. A polícia já está investigando este crime e à procura do marginal, que até o momento segue na condição de foragido. Três pessoas presas por tráfico de entorpecentes lá na cidade de Garanhuns. Os policiais do DENARC combatendo a criminalidade, além da equipe de 8ª DENARC lá de Garanhuns, também participaram da ação a 89ª Delegacia de Caruaru, ação coordenada pelo delegado Paulo Bicalho e delegada Natália Araújo. foram presos em flagrante Mateus Lucas de Souza Lima, João Vitor Oliveira de Carvalho e Roberlane Carla Ferreira Marciolino. São suspeitos de envolvimento com crimes de tráfico e associação para o tráfico. Era um grupo que, segundo as investigações, atuava no Agreste de Pernambuco e recebia os entorpecentes da cidade de Cabrobró, no sertão. Essa droga era transportada até Garanhuns e Caruaru, onde era armazenada e comercializada. Segundo a Polícia Civil, Mateus Lucas e João Vitor eram responsáveis pelo transporte da droga entre o sertão e o Agreste, enquanto Roberlane, ela seria a proprietária dos entorpecentes e responsável pela organização do armazenamento e da distribuição. Durante a operação, a polícia apreendeu 850 gramas de maconha natural, 2 quilos e 260 gramas de maconha do tipo flor chilena, 6 balanças de precisão, vários materiais utilizados em estufas para cultivo de plantas, como luminárias de LED, lonas metálicas e seladora a vácuo. Após constatação dos crimes, os três receberam voz de prisão e foram encaminhados para a delegacia, autuados em flagrante e audiência de custódia. 6:37.
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2: Adielson Galvão, agora no Rádio Patrulha, com detalhes de um indivíduo que matou o colega de cachaça e outros com 2 mandados foram presos pela equipe da DP lá de Altinho. No total, 3 indivíduos presos, é isso, Adielson Galvão?
3: Na tarde desta quinta-feira, policiais da delegacia de Altinho deram cumprimento a 3 mandados de prisões. Dentre eles está o do José Antônio da Silva, vulgo Zé Biscuí, elemento que é acusado de ter assassinado no final de semana passado o Claudemir José de Andrade, de 48 anos de idade, que foi encontrado na última segunda-feira boiando no Rio Una, que corta lá a cidade de Altinho. O outro, no caso, os outros 2 mandados de prisões que foram cumpridos tiveram como o alvo o Lucas Venâncio da Silva, o vulgo Macarrão, elemento já que vinha sendo procurado, né? Inclusive, havia 2 mandados de prisões contra este indivíduo. Tô aqui com o delegado chefe da delegacia de Altinho, doutor Bruno Gabriel. Doutor, foi um dia bastante expressivo para o senhor e para sua equipe, né? No cumprimento desses mandados de prisões, dentre eles o do Lucas, inclusive, elemento que já estava com 2 mandados de prisões. O senhor, inclusive, participou efetivamente da prisão deste indivíduo, delegado?
4: Perfeito. Boa tarde. No dia de hoje tivemos a felicidade, né, de cumprir esses mandados de prisão na nossa cidade de Altinho. O primeiro mandado, apesar de terem sido 3 mandados, foram procedimentos diversos, né? Foram situações diversas. O primeiro procedimento diz respeito ao homicídio praticado aí pelo popular Zé Biscuí, né, contra o Claudemir. Eles eram indivíduos ali, ébrios habituais, costumavam ali se entregar ao consumo de bebida alcoólica.
3: Ou seja, 2 bebinhos que acabaram se estranhando.
4: Perfeito. Eles tiveram ali uma dificuldade, a companheira dele estava ali tomando junto com eles, momento em que, tomado ali por ciúme, o Claudemir desferiu um soco no Zé Biscuí, que, tomado ali por um impulso, né, por raiva, chamou ele para fora, pegou um pedaço de pau e acertou diversas vezes contra a cabeça, contra as costas, né? Ele alega que não continuou, primeiro porque a vítima teria pedido para não matar ele e segundo porque a mão dele teria ficado preso no arame e ele teve essa dificuldade. Em razão disso, a gente não tem ainda a confirmação. Ele disse que pegou e foi embora, mas a gente não sabe se ele efetivamente jogou o corpo no Rio Una, né? Como que esse corpo foi parar ali? A gente não teve essa confirmação, né? Ele confessou a prática dos golpes de madeira na cabeça e nas costas da vítima, mas não confirmou como que o corpo foi parar ali no Rio Una. Na segunda-feira, tivemos aí a notícia de que esse corpo se encontrava naquele local e, após retirado, deu para ver que, de fato, ele apresentava ali marcas de lesão, principalmente na região da cabeça.
3: Doutor, e esse crime, né, ele não foi cometido naquele dia, né? Foi alguns dias anteriores ao achado, né? Ao corpo ser encontrado.
4: Perfeito. Nós acreditamos que o corpo tenha sido encontrado no dia 2, né? No sábado. O crime aconteceu no dia 2, tá? O corpo foi encontrado por volta de 5:30 da tarde na cidade de Altinho, ali na passagem molhada que dá destino ali ao estado, né? Sítio Jaboticaba.
3: Ô, doutor, e a propósito, o senhor falou que ainda não está comprovado de que realmente ele teria jogado o corpo da vítima no rio ou não. Caso haja essa comprovação, ele pode responder também por outro crime?
4: Isso vai ficar a cargo da nossa investigação, mas sim, pode sim configurar o crime em tese de ocultação de cadáver, e a nossa investigação vai seguir aí com buscando mais elementos, né? Não temos mais informações de como teria acontecido esse crime, haja vista que a dinâmica ocorreu somente entre os dois, autor e vítima.
3: E a propósito, a esposa do acusado, ela também participou do crime, né? Porque pelo que o senhor falou, houve uma briga entre eles, tendo aí o Claudemir desferido um golpe contra o Zé Bispiro. No caso, a esposa da vítima foi quem, no caso, o ciúme rolou por conta justamente da esposa do Claudemir, o Claudemir ter ficado enciumado com o Zé Bispiro.
4: Perfeito, eu ainda não tenho essa informação, ela não foi localizada num primeiro momento para informar se isso teria ocorrido com ela presencialmente ou não, né? Então é algo que a nossa investigação ainda vai elucidar, a gente espera nos próximos dias dar essas respostas para a sociedade. E tivemos a felicidade de hoje, né? Contar aí com a expedição desse mandado de prisão, e o qual foi cumprido pela nossa delegacia.
3: E o outro elemento, né? Preso, o Lucas Venâncio, contra ele havia dois mandados de prisões em aberto. Elemento que responde por quais tipos de crimes?
4: Pois bem, tivemos a comunicação no dia de ontem de que ele estaria residindo na cidade de Altinho. Trata-se aqui, né? Deixar bem claro, de um segundo caso que não tem relação com a situação do homicídio do Claudemir praticado pelo Zé Biscuit. E no dia de ontem chegou essa informação de que ele teriam dois mandados de prisão em aberto, né? O que causou estranheza, que a nossa delegacia tem sido muito diligente no cumprimento desses mandados, haja vista a necessidade que a gente tem de realmente segregar os indivíduos que vêm praticando crimes no município de Altinho. Pois bem, diante dessa informação, foi levantado ali o endereço, buscando informações acerca do paradeiro, de quem seria essa pessoa. No dia de hoje, tivemos a felicidade de cumprir esse mandado também e colocá-lo à disposição da justiça.
3: Quais crimes cometidos por ele?
4: Perfeito, tráfico de entorpecentes, organização criminosa e porte ilegal de arma de fogo. Foram dois mandados de prisão expedidos pela comarca de Altinho.
3: Pois é, e ao todo, né, vocês cumpriram três mandados de prisões, e eu soube, doutor, que na data de hoje também vocês prenderam um indivíduo em flagrante lá na cidade de Barra de Guabiraba, que o senhor também acumula a titularidade daquela delegacia.
4: Perfeito, somos responsáveis, né, pela delegacia de Barra de Guabiraba, a qual a nossa equipe que se encontrava no local recepcionou uma vítima de Maria da Penha, em que um indivíduo de vulgo Lagartixa, de nome Cícero, teria acompanhado ela, perseguido, né? Ela no sentido de coagi-la, né? A não registrar o fato na delegacia. Diante dessa informação, nossos policiais, de forma muito eficiente, conseguiram identificar e localizar e prender esse indivíduo, né? Foi feito o auto de prisão em flagrante e encaminhado aqui para a carceragem na 14ª Delegacia Seccional de Caruaru, local em que ele vai ser apresentado para fins de custódia junto ao Poder Judiciário e Ministério Público.
3: Pois é. Só hoje, cumprimento de três mandados de prisões, um deles por homicídio, e também essa prisão em flagrante. Isso ocorre na mesma semana que vocês deflagraram uma operação na cidade, dando cumprimento a 12 mandados de buscas e apreensões domiciliares, e inclusive um indivíduo foi preso, foi autuado em flagrante por tráfico, e um cumprimento de um mandado de prisão. Ou seja, uma semana bastante produtiva para vocês da delegacia de Altinho.
4: Perfeito. Eu queria também parabenizar a população de Altinho, que brilhantemente, né, e de forma muito eficiente tem colaborado com a nossa delegacia de polícia, e a gente conta, né, com o apoio de toda a população para a gente tentar reprimir e controlar a criminalidade no nosso município.
3: Ok, obrigado então, delegado doutor Bruno Gabriel. Tá aí, gente, indivíduos que foram trazidos aqui para a delegacia de plantão em Caruaru para justamente serem apresentados na audiência de custódia aqui na capital do Agreste.
0: 6:45. 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
2: 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Valeu, Mané. Abraço, meu irmão. Agora 6h48 na Agreste FM, a nossa rádio. O giro policial no rádio Patrulha. Muitas notícias aqui. 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
2: Aconteceu um crime de morte lá na cidade de Caruaru. E o Adielson Galvão tem os detalhes para o Rádio Patrulha. Você acompanha agora.
3: Olha, infelizmente, manhã de quinta-feira sangrenta aqui em Caruaru. O rapaz muito conhecido aqui na rua Visconde de Inhaúma acaba sendo assassinado aqui da mesma rua em que trabalhava, conhecido como Jorge. Ele inclusive é proprietário aqui dessa banca de jogos aqui, que fica bem próximo de onde ele foi assassinado, né? Tô aqui com o Didi, que é morador lá do Agreste de Pau Santo, mas que tá ali comercializando seus produtos na feira orgânica, que funciona aqui a poucos metros aqui do local. Didi, o que é que você pode nos informar de como tudo aconteceu, amigo?
5: Eu tinha ido lá embaixo, na casa do componente, comprar um cimento de coentro. Aí quando eu cheguei no banco ali, aí outro colega meu, Bibi, também lá de Fazenda Carneirinho, aí se mataram um cara ali agora. Eu digo, oxi. Aí fomos indo da banca de jogo, Jorge. E eu tinha jogado uma milhar com ele bem cedo. Foi aí, deixei minhas bolsas lá, nas caixas tudo, aí vim aqui. Aí quando cheguei aqui, tinha sido a vítima mesmo, Jorge.
3: É a informação de que o crime foi cometido por indivíduos que estavam em um carro.
5: Um carro, dois caras no carro.
3: Ô, Didi, e alguém chegou a dizer pelo menos qual o modelo do carro?
5: Não. De jeito, foi rápido demais, rápido.
3: Você fica, né? Você trabalha ali, justamente ali na Via Parque, né?
5: 50 metros.
3: Uns 150 metros, mais ou menos.
5: Daí, né? 150 metros.
3: Inclusive, essa região fica ali, aqui bem próximo do Grande Hotel.
5: Do Grande Hotel. Aí nós só vimos a minha menina tudo isso.
3: É a informação, gol cinza, com três homens, né? Acabaram executando o Jorge.
5: O Jorge. Aí quando nós cheguei, aí me disse, mas pai, mataram ali, o Bibi também já tinha me dizido. Aí só escutaram os tiros. Aí nós fica com medo, né? Porque nós trabalhamos, na hora uma bala doida, ele pegar o cabo, né?
3: Inclusive, um velho conhecido seu, né?
5: Conhecido demais, joguei com ele aí de dentro.
3: Informando ali pro rapaz que tinha, inclusive, feito uma fezinha com ele hoje.
5: Fiz uma fezinha com ele, de 9:30, joguei, aí fui lá embaixo. Aí quando eu chego, aconteceu esse passado.
3: É que eu conheço o Jorge já há muitos anos. Eu lembro que ele tinha uma bomboniere. E também, né, fazia jogo e tal. E ele, inclusive, funcionava quando ali, que inclusive mudou, né? Não existe mais empresa caruaruense, mas ali na Progresso, ele funcionava dentro da garagem da antiga caruaruense, que fica ali, bem próximo de onde ele abriu esse estabelecimento, né?
5: Isso é. Gente boa, gente boa.
3: É do teu conhecimento se ele tem filhos?
5: Não sei, já não sei se ele tem filho. É eu sei que eu vi uma mulher com ele ali dentro direto, mas ele.
3: É o teu contato com ele apenas comercial. Você ia lá, fazia sua fezinha, fazia seu joguinho, né?
5: Perfeitamente. Fazia minha fezinha, jogava com ele, falava com ele tudo. Comprava uma cocadazinha lá pra tomar água.
3: A gente tá aqui na rua Visconde de Inhaúma, uma das ruas mais movimentadas aqui de Caruaru, apesar daqui ser bairro Maurício de Nassau, mas praticamente divisa com o centro aqui de Caruaru. Né?
5: Caruaru, uma feira dessa aí, ponto de lotação aí pra Toritama, Brejo.
3: Inclusive, muitos comércios.
5: Muitos comércios, câmara por aí, o cabo. É uma azadia muito grande que o Caba tem fazer um negócio desse. Pena luz do dia, né?
3: Pois é, mas aqui é uma região muito monitorada. Praticamente todos os veículos têm câmeras de segurança. Esperar que o quanto antes o pessoal da polícia identifique esses indivíduos que sejam presos, né?
5: Seja preso, é uma verdade ali, assunto bem.
3: Tá muito assustado com o que aconteceu, né?
5: Nós trabalhamos na feira. Nós chegamos aí de madrugada. 3 horas, mais tarde é 3:30 nós chegamos aí. Aí não, segurança nenhuma não tem. A segurança da gente é Deus. Aí acontece um negócio, pena luz do dia.
3: Pois é, gente.
5: Pena luz, então, onde nós reparar?
3: É, o Jorge, né? Como era conhecido, cidadão que era proprietário daquela casa de jogo, né? Ele foi a vítima deste assassinato, né? O corpo permanece ali estirado no chão e o pessoal da divisão de homicídio já foi acionado, está sendo aguardado aqui no local para acompanhar a perícia que será realizada pelo IC, o IC que inclusive neste momento está lá na PE-149, zona rural de Agrestina, onde foi fazer a perícia lá nos corpos do casal, né? Que morreu num acidente hoje pela manhã. Então tá aí, fato lamentável que aconteceu aqui na rua Maurício, aliás, na rua Visconde de Inhaúma, bairro Maurício de Nassau, bem próximo aqui do grande hotel, né? A vítima identificada aqui como Jorge, cidadão que era proprietário daquela casa de jogos, né? Que acabou sendo assassinado com vários tiros. A vítima, que era conhecida como Jorge Bicheiro, né? Era proprietário justamente desse ponto de jogos, né? De azar aqui na rua. Então, o que foi que aconteceu? Ele foi abordado aqui em frente ao seu estabelecimento e aí correu por cerca de 50 metros até ser alcançado e tombar sem vida naquele local. A vítima, identificada aqui no local como sendo Josenildo João da Silva, tinha 51 anos de idade. Eu tô aqui com a senhora que é ex-companheira dele, é isso?
6: Isso.
3: Qual o teu nome?
6: É Sandra Valéria.
3: Ô Sandra Valéria, e vocês estavam separados havia quanto tempo?
6: Uns 7 anos.
3: Ô Sandra, mas você mantinha contato com ele, vocês tinham uma boa relação?
6: Tinha sim.
3: Uhum. Você, inclusive, foi quem chegou aqui e identificou oficialmente, né? Uhum. O seu ex-companheiro. Conviveram juntos durante quanto tempo, Sandra?
6: 19 anos.
3: É uma vida e tanto, né, Sandra?
6: Uma vida, tem uma filha.
3: E a tua filha? 26 anos, ou seja, uhum, já criada, né, minha querida?
6: Já sim.
3: Ô, minha querida, e como era o Jorge no dia a dia? Ele era de arranjar confusão?
6: Tranquilo, não. Tranquilo.
3: Ô Sandra, e o que é que passa pela tua cabeça, né? Da real motivação do assassinato do teu marido, né? A informação aqui que a gente obteve, né? Do pessoal que justamente conferiu as imagens, é de que foram 3 indivíduos que chegaram num veículo Gol, né? De cor prata e ainda correram atrás do teu marido por cerca de 50 metros até o alcançarem e o matarem com vários tiros. Mas o que é que você imagina que tá por trás do assassinato dele?
6: Sei não, sei nada não. Não sabia de nada o que aconteceu.
3: E do período em que vocês conviveram juntos, né? Ele não chegou a falar pra você de nenhum problema que o afligia?
6: Não, não, não. Sobre a vida pessoal dele, ele não comentava nada, não.
3: Era
6: pra
3: de
6: mim, não.
3: Pegar dinheiro emprestado com agiotas?
6: Não sei. O tempo que conviveu comigo, não.
3: Eu lembro, inclusive eu conhecia teu marido há mais de 20 anos e eu viajava constantemente para Santa Cruz do Capibaribe e eu lembro que eu vinha pegar o ônibus da Caruaruense e ele tinha uma bomboniere dentro do próprio guichê da Caruaruense, não era?
6: Isso, passou muitos anos ali.
3: Aí depois teve que mudar de endereço, né? Isso. Mas um cara muito querido nessa região.
6: Muito, muito, eu conheço muito ele.
3: Pois é. Uhum. Nosso sentimento de pesar, viu, Sandra?
6: Tá, obrigado.
3: Obrigado, minha querida. Ele tava morando aonde?
6: Tava morando aí mesmo.
3: Aí na própria, no próprio estabelecimento dele, né? Então tá aí, pessoal da divisão de homicídios, está investigando o caso. Acredito que em questão de horas a polícia vai chegar nos autores deste assassinato ocorrido na manhã desta quinta-feira, Rua Visconde de Inhaúma, bairro Maurício de Nassau, bem pertinho aqui do Hotel do Sol, região central aqui de Caruaru.
2: Agora 6:56, faltam 4:07. É o Rádio Patrulha na sua Agreste FM para mais de 72 municípios. Já já os detalhes da tragédia que aconteceu lá na cidade de Altinho, na PE-149. Infelizmente, o registro lamentável de 2 vítimas fatais, também feridos em um acidente gravíssimo ocorrido ontem. 6:56. 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Vamos seguindo aqui com o seu Rádio Patrulha na Agreste FM e TV Agreste Mais. A ocorrência que vamos trazer agora no programa foi registrada aqui no Agreste de Pernambuco. É um caso que chama muito a atenção, violência. Um indivíduo, ele atirou na esposa e tirou a própria vida. Um caso chocante, registrado na cidade de Capoeiras, Agreste de Pernambuco. Antônio Dias da Silva, de 57 anos, ele praticou este crime na residência onde o casal vivia com os 2 filhos. Antônio Dias da Silva efetuou um disparo contra Rosana Marques de Matos, de 39 anos, que foi atingida na região pélvica, recebeu os primeiros socorros no Hospital Municipal de Capoeiras e, devido à gravidade dos ferimentos, foi transferida para o Hospital da Restauração, no Recife. Passou por procedimento cirúrgico e não corre risco de morrer. Após atirar na mulher, Antônio saiu da residência e cometeu suicídio, atirou na cabeça. O corpo dele foi encontrado na área externa da casa e ao lado dele um revólver calibre 38. Polícia no local, equipe do IC e Polícia Civil. O corpo foi encaminhado para o IML da cidade de Caruaru. Adolescente de 17 anos foi executada. Foi morta a tiros. Jamile Vitória Amparo dos Prazeres foi executada lá no bairro de Nova Descoberta, em Recife. Ela foi atingida com 4 tiros na cabeça. Segundo a polícia, Jamile teria saído de casa após receber uma ligação e acabou sendo vítima de uma emboscada. Familiares informaram à polícia que esta adolescente já tinha envolvimento com drogas e vinha comentando que poderia ser assassinada por traficantes da comunidade. Ela sabia que iria morrer. Teria pedido para deixar a comunidade por temer pela própria vida. O Departamento de Homicídios e Proteção à Pessoa, DHPP, esteve no local e iniciou as investigações para esclarecer o crime. Até o momento, nenhum suspeito preso. A Polícia Civil segue investigando o caso. Rádio Agreste, programa Rádio Patrulha e a hora certa, 7:02.
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2: 7:01. Aconteceu prisão lá em Agrestina. Vamos ouvir os detalhes.
3: Policiais do tático do 4 BPM, né? Policiais da 4ª Companhia lá de Agrestina prenderam nesta quinta-feira um indivíduo acusado de ter cometido um assassinato no dia anterior na cidade. Os policiais, o sargento Fidelis, o Ivanilson e o da Silva, contaram com o apoio do policiamento do tático do 4º BPM, como também do efetivo do NIA, o Núcleo de Inteligência do Agreste, e desta forma conseguiram prender o Aldes Jones Santana de Oliveira, tem 42 anos de idade. Ele foi abordado no centro lá da cidade, estava portando documentos falsos e aí foi levado para a delegacia local, onde foi descoberta a farsa e autuado em flagrante, né? Tô aqui com o escrivão da delegacia de Agrestina, George Araújo, né? George, você inclusive foi quem lavrou o procedimento contra o Aldi Jones. Ele estava com esse documento falso, né? Por conta disso, acabou sendo autuado. George, boa noite.
7: É, exatamente. Sob a presidência da delegada Juliana Garcia, né? A gente fez esse trabalho. É um trabalho muito bem feito da Polícia Militar, que trouxe pra gente o imputado. É, um homicídio aconteceu no dia de ontem, mas as diligências continuaram. E nessa continuidade das diligências, houve uma informação de que um veículo branco teria participado, um veículo branco com rodas pretas, escuras, teria participado do homicídio, né, os ocupantes. E nas diligências, a Polícia Militar, o Núcleo de Inteligência da Polícia Militar, acionou o pessoal do batalhão lá de Agrestina, que localizou o veículo com as mesmas características. Uma vez que eles foram abordados, foi solicitado que apresentasse documentação, sendo que o indivíduo, né, que foi preso, ele não estava com documento e se apresentou com o nome do irmão dele. Quando o pessoal da Polícia Militar consultou no sistema, viu que a foto não tinha nada a ver com ele e aí encaminhou para a delegacia. Já na delegacia, ele acabou confessando que aquele não era o nome dele. E disse inclusive para o policiamento que estava com mandado de prisão em aberto, por isso que ele teria colocado o nome do irmão dele e não o nome dele para a Polícia Militar.
3: Hoje ele é acusado de ter assassinado o Bruno Adriano Rodrigues da Silva, o vulgo Buba, de 20 anos de idade, que foi encontrado morto ontem lá na beira de uma barragem. Inclusive estava com as mãos amarradas para trás e estava lá encostado lá em uma árvore, inclusive com várias perfurações, a bala pelo corpo.
7: Exatamente, essa é uma suspeita, tá certo? A gente ainda vai fazer ainda algumas diligências para comprovação desse fato do homicídio de ontem. Mas está tudo indicando que possivelmente ele tem participação ou autoria, visto que no próprio celular dele, que ele permitiu que a Polícia Civil averiguasse, ele tem um vídeo que mostra a execução do indivíduo de ontem, né? Então, existem indícios fortes de que realmente ele foi quem cometeu esse crime também.
8: Você falou de indivíduos que teriam assassinado a vítima, que estariam em um veículo branco e tal. Foi justamente o veículo que vocês localizaram aí com o Aldijones, no caso que os policiais do Tático, da 4ª Companhia, localizaram com o Aldijones. A propósito, esse outro indivíduo que estaria com ele também foi identificado?
7: Não, na verdade, a gente conseguiu a localização através da Polícia Militar desse indivíduo, né, que foi preso. Núcleo de inteligência passou para o pessoal de lá de Agrestina, né, policiamento de Agrestina, e eles conseguiram lograr êxito na captura desse indivíduo aí, né? Pelas características do veículo, na abordagem, ele acabou confirmando que usou de nome falso para poder se livrar do mandado de busca e apreensão. Só que no aparelho celular dele tem realmente esse vídeo do cara amarrado e dos tiros sendo dados contra a pessoa da vítima.
8: E a propósito, escrivão George, ele confessa o crime?
7: Não, ele nega. Ele confessa a falsidade ideológica, ele confessa o mandado de prisão em aberto, mas ele nega o homicídio, que naturalmente, né? Porque ele acredita que não vai ter provas suficientes para incriminar ele. Mas as diligências vão continuar e se realmente foi ele, né, ele vai responder também por esse crime.
8: Ele foi autuado por falsidade ideológica.
7: Falsidade ideológica, teve um cumprimento de mandado de prisão também, por conta de que ele é foragido, né, da justiça.
8: Responde por quais crimes já na justiça?
7: 157, né, roubo e também homicídio também, outro de 2006.
8: Indivíduo de altíssima periculosidade que foi preso em Agrestina, né, por policiais do Tático, da 4ª Companhia do 4º BPM, né, sediada naquela cidade.
7: Exatamente, foi trazido pelo pessoal do Tático, o sargento Fidelis trouxe pra gente juntamente com os demais colegas e a gente, sob a presidência da delegada Juliana Garcia, nós fizemos esse procedimento. E agora ele se encontra à disposição para a audiência de custódia.
8: Inclusive trazido aqui para Caruaru, onde ocorrerá esse procedimento.
7: Exatamente. Aqui em Caruaru ele vai aguardar e amanhã vai ser submetido à audiência de custódia.
8: Obrigado, George Araújo, escrivão da delegacia de Agrestina, né? Falando aí da prisão deste indivíduo, Aldijones Santana de Oliveira, 42 anos de idade, preso pela equipe do sargento Fidelis, que é composta também pelo Ivanilson e o da Silva, né? Policiais que compõem o tático da 4ª Companhia do 4º BPM, que contaram com o apoio do tático também aqui de Caruaru, como também do efetivo do NIA, policiamento velado, indivíduo de alta periculosidade tirado de circulação na cidade de Agrestina.
2: São 7h08 no Rádio Patrulha e esse indivíduo que foi executado lá em Agrestina na quarta-feira à tarde, o corpo foi localizado lá na área rural, o Bruno Adriano Rodrigues da Silva, 20 anos, conhecido por Buba, ex-presidiário, já tinha passagem pela polícia e foi executado lá neste local. Tinha diversas passagens pela polícia, já tinha cumprido pena também no sistema prisional. Gente, são 7h09 na Rádio Agreste, é o Rádio Patrulha girando com a notícia policial. Aqui você fica sabendo das broncas, o que ocorreu nas últimas 24 horas.
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2: 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E a tragédia lá em Altinho, casal morreu num acidente e também pessoas ficaram feridas, entre elas um policial militar que foi socorrido em estado crítico. Vamos ouvir a reportagem agora. Adielson Galvão vai voltar ao Rádio Patrulha para detalhar esse caso ocorrido lá na PE da cidade de Altinho.
3: Um casal morreu no trágico acidente que aconteceu na manhã desta quinta-feira, foi aqui na PE-149, aqui na altura do sítio Espinho Branco, zona rural da cidade de Altinho. As vítimas que morreram neste acidente estavam em uma motocicleta. Aqui, como a gente pode ver, a bagaceira, né? Esse acidente aconteceu aqui numa curva e fica aqui na região entre Agrestina e a cidade de Altinho. E aí, algumas pessoas ficaram feridas, os veículos envolvidos nesta colisão, um Ford Ka de cor branca e o outro veículo, um Prisma também de cor branca. O Renato, cidadão que mora aqui nessa região, ele ouviu, né, o barulho deste acidente, Renato. Como a gente pode ver, a mulher, ela ficou lá na frente, né, a uns 15 metros de onde estamos. Já o rapaz, ele ficou ali por trás desse Prisma branco, né, o casal que morreu neste acidente, amigo. Mas você sabe como ocorreu o acidente, Renato?
9: Não sei não, porque a gente tava em casa, como a gente mora perto, nós

0: jovem, né, de um rapaz que a gente não sabe quem é, questão de identificação. E pelo lado, né, a gente veio para prestar socorro, pensando que era alguém conhecido que tinha. Tanto o policial ali, que é de Altinho, que é conhecido como Kelka, e tanto os ocupantes desse carro aqui, que tem uma moça que trabalha na farmácia Melo, de Altinho, que é conhecida da minha esposa. E a gente socorreu, assim, ajudou todo mundo, né? E infelizmente, né, tem aí duas vítimas.
1: Ô,
0: né,
1: amigo, quantos feridos na sua totalidade?
0: Feridos foram três, mas dois saiu, passou um carro, amigo deles, eu acho, aí deu carona que eles foram para Caruaru. E o outro rapaz, o policial, foi socorrido pelo SAMU. Aí foi pra unidade mista de Altinho.
1: Mas os três fora de perigo.
0: Os três fora de perigo.
1: Pois todo. É, obrigado, viu, amigo? Uma colisão frontal entre os dois carros, né?
0: É, pelo o cenário, né? Foi o... Só eles quem sabe explicar como foi que aconteceu.
1: Pois é, guarda municipal tá aqui no local. Só pra gente ter uma noção, né, da bagaceira, do tamanho deste acidente. Isso aqui é o que restou da motocicleta que estava sendo, estava transportando, né, este casal. Olha só, isso aqui é o tanque da moto, né, que acabou ficando fora do veículo e a moto virou um monte de ferro retorcido, muitas avarias e aí neste momento, né, muitas pessoas chegando aqui no local e a nossa esperança é que o quanto antes esse casal que morreu no acidente seja devidamente identificado, né, para que os familiares possam ir para o IML, né, para onde os corpos serão encaminhados.
2: São 7:12 na Rádio Agreste FM, você está acompanhando em todas as plataformas digitais. E esse casal foi identificado, o casal do acidente, também um dos feridos foi identificado, é um policial militar que ficou em estado crítico, infelizmente. Duas vítimas fatais nesta tragédia, caso triste demais, viu, minha gente querida? E aí, pessoal, temos aqui a informação com relação a essas pessoas já identificadas. E de acordo aqui com o que foi apurado, as vítimas do acidente são Josimar Cesário da Silva, que era conhecido por Grilo Borracheiro, de 39 anos, e a esposa dele, Márcia Fabiana. Eles estavam na motocicleta e morreram no local. As vítimas fatais residiam lá no distrito de Terra Vermelha, na zona rural de Caruaru. O Grilo Borracheiro, ele tinha uma borracharia na chegada lá de Altinho, e a esposa dele trabalhava como doméstica. Estavam indo para o trabalho quando em uma curva bateram de frente no veículo Prisma branco, o Prisma guiado pelo sargento Mazukiewski, que estava indo para Bezerros, onde é lotado. Ele estava atuando lá em Bezerros, o veículo rodou na pista e um Ford Ka branco que vinha em seguida colidiu na lateral do Prisma. Um casal que estava no Ford Ka e o sargento Mazukiewski foram socorridos, né? O sargento Mazu, como é conhecido na região, já atuou lá em Agrestina, ele, o estado de saúde bem crítico mesmo, né? Então foi socorrido ali por uma equipe de urgência. 7:16 agora.
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2: Acidente fatal em uma avenida de Santa Cruz do Capibaribe. Os detalhes agora no Rádio Patrulha. Você acompanha às 7:16.
4: O acidente aconteceu na manhã desta quinta-feira aqui na Avenida 29 de Dezembro em Santa Cruz do Capibaribe, área central da cidade. A vítima, identificada como Antony Rafael Cardoso da Silva, de 18 anos, ele que conduzia uma motocicleta modelo Biz de cor preta e colidiu com uma viatura ambulância do município de Santa Cruz. Ele acabou caindo naquela calçada do empresarial via shopping e acabou perdendo a vida. Nós estivemos acompanhando esse caso de perto e conversamos com o sargento Júnior da Rocan, ele que é diretor de trânsito aqui de Santa Cruz do Capibaribe e passa mais detalhes a respeito desta situação.
5: Bom dia aos ouvintes. Veja só, mais uma vez um sinistro de trânsito envolvendo alta velocidade, né? Infelizmente, a gente vê no vídeo, né, que o motorista da ambulância, ele dá o sinal que vai entrar à esquerda, mas a vítima vem em alta velocidade, ultrapassando pela direita, né? E realmente foi uma fatalidade. Veio a óbito no local. E a gente deixa um alerta, né, para as pessoas que gostam do transporte motocicleta, que é um transporte bastante perigoso, e que as pessoas têm que respeitar a via e a velocidade que é indicado na via, né? Porque a moto, ela é um veículo de facilidade de locomoção, mas também um veículo que se torna perigoso. Por quê? Porque as carenagens da moto, como a gente diz no popular, é o corpo do condutor.
6: O Anthony Rafael, de acordo com as informações que nós colhemos, estava indo trabalhar no momento em que esse acidente aconteceu. E tem sido uma prática comum de muitas pessoas aqui da cidade deixar para ir para o trabalho em última hora, né? Faltando 5 minutos, faltando 10 minutos, e acabam imprimindo velocidade nas vias, o que pode acabar prejudicando e trazendo situações semelhantes a essa.
5: Isso mesmo. Se você vai trabalhar, você saia mais cedo, para você não ir numa velocidade que lhe traga segurança, né? Na frenagem, né? Porque a frenagem brusca é muito difícil, porque você tem que usar os três módulos, que é freio dianteiro, freio traseiro e a redução da marcha da motocicleta. Então, é muito difícil. Muita gente não sabe essas três regras da frenagem brusca. E, às vezes, não está nem tempo de você fazer essa frenagem. Então, saia mais cedo. Mesmo que você não saia cedo, que você saia atrasado, é preferível você perder algumas horas, né? Eu sei que isso vai pesar no bolso, mas você vai ter a continuidade da sua vida.
6: Nós conversamos também com a senhora Poliana, mãe do jovem Anthony Rafael, de 18 anos, e ela conta pra gente como foi que recebeu a notícia.
7: Meu esposo ligou pra mim, que eu tava indo mais um colega meu na rua comprar lembrancinha pro dia das mães. Meu esposo disse que ele sofreu um acidente na avenida, aí nós saímos, eu e meu amigo, correndo pra ver onde era. Cheguei, me encontro meu filho, tô deitado no chão, já morto. Era um menino bom, estudioso, trabalhava.
6: Ele estava morando com a senhora?
7: Ele morava comigo e com meus 4 filhos. Estudava, trabalhava, era um menino que me ajudava, não era um menino bruto.
6: A informação que temos é de que ele estava saindo para trabalhar.
7: Para trabalhar. Ele trabalhava vendendo água aqui embaixo. Ele saiu, eram as 5 e pouco, era para 6 horas, ele ia para o serviço. Aí eu recebi a notícia que meu filho estava morto já.
6: Chegando aqui, infelizmente, isso foi confirmado.
7: Um menino muito bom, um menino que me ajudava em tudo.
6: Ele chegou a construir família, tem filhos?
7: Não tem filho, não. Não tem, só tem uma namorada. Ficava com a menina, mas filho ele não tinha, não. Ele chamava minha filha de 3 anos, chamava ele de pai. Aí ele era muito apegado com minha menininha de 3 anos, mas filha não tinha não, nem esposa não.
6: Ô, dona Poliana, mas o detalhe é que ele era uma pessoa muito tranquila com vocês da família, a relação era muito boa.
7: Boa, né? Não tenho o que reclamar dele não, me ajudava, era um menino que se eu tivesse doente estava em cima. Só era teimoso assim de moto, que a gente dizia anda devagar, causa dos acidentes. Ele trabalhava, comprava as coisinhas dele. Não usava droga, não era envolvido.
6: Então, ou seja,
7: nada.
6: Nesse caso de moto, a senhora já tinha reclamado algumas vezes?
7: Já, com ele, pra ele andar devagar. Meu esposo também, que ele trabalhou pra comprar a motinha, ele tava pagando. Meu esposo sempre dizia, rapaz, anda devagar, por causa dos acidentes. Até meu esposo ontem falou com ele sobre isso. Anda devagar e hoje a notícia, meu filho morreu.
6: Uma coisa de cortar o coração e agora as boas lembranças que ficam pra senhora.
7: As boas lembranças dele. Ele era um brincalhão comigo, ia pro centro, mas eu, como ela sabe, era um menino muito educado. E às vezes eu era bruta, que eu tinha que botar furando neles, porque ele não faltava aula, era do menino do colégio pra casa. Andava mais amigo, mas outra queixa dele eu não tinha.
8: Agora só pedir conforto a Deus, né, dona
7: Paulina? Só conforto a Deus, somente.
4: As informações são do repórter Gilson Fernandes.
2: Obrigado, Gilson Fernandes, do blog Santa Cruz Online. Agora são 7:22 no Rádio Patrulha.
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2: E dois elementos foram presos acusados de praticar estupros de menores. Adielson Galvão.
9: Policiais aqui da 4ª DEAN, Delegacia Especializada de Atendimento à Mulher, aqui de Caruaru, deram cumprimento nesta quinta-feira a dois mandados de prisões de pessoas envolvidas em crimes sexuais. O Daniel José Cordeiro de Lima, que mora no distrito de Dois Riachos, zona rural, aqui de Caruaru, e o Jailson Gomes de Andrade, que é do Jardim Boa Vista, aqui na capital do Agreste. Sabe aqui da delegada doutora Érica Feitosa, né? Delegada chefe aqui da Delegacia da Mulher de Caruaru, doutora, dois mandados de prisões de crimes semelhantes, no entanto, são casos diferentes, delegada, ou seja, casos isolados. Boa tarde.
10: Infelizmente, a gente não pode falar que é caso isolado, porque eu acho que há uma epidemia de crimes sexuais contra crianças e adolescentes, e que eu acho que, assim, matérias como essa, prisões, elas precisam ser noticiadas para que os pais e responsáveis fiquem em alerta, a fim de evitar que mais crianças e adolescentes sejam vítimas. Mas são sim casos isolados, não tem conexão, né, nesse sentido.
9: Entre eles,
10: entre,
9: né?
10: Entre eles. É, mas assim, denúncias como essa, infelizmente, a gente recebe diariamente aqui na delegacia.
9: Este indivíduo, doutora, que é lá do sítio Dois Riachos, ali próximo de Riacho Doce, esse elemento, ele é motorista de van de lotação, faz o transporte de

0: houve esse cuidado, né, dos órgãos a que ele estava ligado, de afastá-lo de imediato, mesmo sem o desfecho, né, a fim de preservar essas crianças e adolescentes. E aí ele fez algumas vítimas, tanto nesse transporte escolar, como também vizinhos lá da comunidade, crianças que eram vizinhas, e todas elas foram ouvidas, e se eu não me engano, até o presente momento, seriam 5 crianças, entre crianças e adolescentes de idades um pouco variadas, mas eu acho que a mais velha teria 13 anos, que teria sido abusada sexualmente por esse indivíduo.
1: Doutora, inclusive vocês contaram aí com a ajuda de grande importância, né, do pessoal da Guarda Municipal lá de Toritama.
0: Sim. Eu já trabalhei em Toritama e tenho uma ótima relação com o pessoal de lá. E assim que a gente teve a informação de que ele estava dentro da cidade de Toritama, então eu já entrei em contato com a polícia de lá, com a guarda municipal de lá, com a secretaria de segurança, que de pronto já conseguiram localizar, né, ele, e fizeram uma campana e posteriormente o abordaram e efetivaram essa prisão. Então, assim, é importante a parceria, né? Porque se fosse só contar com o conhecimento da gente aqui em Caruaru, a gente não ia ter efetividade. Então, como ele morava numa localidade próxima a Toritama, então o deslocamento dele estava ocorrendo para Toritama e não para Caruaru. E ainda bem que a gente contou com esse apoio e a rapidez do pessoal lá, que conseguiram efetuar e lograr isso nessa prisão.
1: O outro mandado de prisão, o elemento é lá do Jardim Boa Vista, né? Esse elemento, ele estaria dando guarida a uma adolescente hoje com 16 anos de idade que teria sido estuprada pelo padrasto. Então, ele e a esposa deram guarida essa menina, deram um novo lar. No entanto, ela voltou a ser estuprada, só que agora ele seria o autor.
0: É muito triste, né? Ela estava como guardião provisório da sua adolescente, em virtude dessas vulnerabilidades e dessas violências que ela sempre, infelizmente, vinha sofrendo. E acabou que, novamente, ela foi abusada sexualmente por quem deveria protegê-la, né? E o caso chegou aqui na delegacia, a adolescente, inclusive, se automutilava em decorrência desses abusos já sofridos. E aí a gente tentou também agir de forma muito célere e representou pela prisão dele, que foi cumprida no dia de hoje.
1: Os dois já foram levados para o IML, onde foram submetidos a exames traumatológicos, agora trazidos de volta aqui para a delegacia, e o próximo passo, apresentados na audiência de custódia.
0: Isso, amanhã eles vão para a custódia e posteriormente vão ser recolhidos no presídio Caruaru.
1: Olha aí, gente, prisões realizadas aqui pela 4ª DEAN, Delegacia Especializada da Mulher, sediada aqui em Caruaru. O Daniel José Cordeiro de Lima, motorista de van de lotação, e o Jailson Gomes de Andrade, indivíduos que foram tirados de circulação.
2: 7:27, agora tem as manchetes do Visão Política com Edgar Fênix. Bom dia, Edgar, boa sexta-feira.
3: Muito bom dia para você, Joelson. Bom dia para todo mundo acompanhando o Rádio Patrulha. Bom dia para todo mundo na expectativa também pelo programa Visão Política. E olha o time completo já, né? O comunicador de todas as gerações, o Ilamar Alves, Alexandre Kennedy, Abelardo Ribeiro Godoy, a elegância de Mônica e Kelly, doutor Lucinaldo Ferreira. Enfim, programa tá chegando, gente. Muita informação. Bastidores da política regional, estadual, política nacional também. Pernambuco vira principal reduto eleitoral de Lula no país, aponta a pesquisa Quest. Vamos também destacar a operação da Polícia Federal deflagrada, mirando o senador Ciro Nogueira, do PP. Prefeito de Cupira, Eduardo Lira, anuncia novas frentes de asfalto e amplia a mobilidade urbana. No programa de hoje, nós também vamos conversar com o ex-prefeito de Cachoeirinha, Ivaldo Almeida. Vai apresentar seus candidatos e também vai fazer avaliação do atual governo lá na cidade de Cachoeirinha. Presidente Lula se reúne com o presidente dos Estados Unidos e discute tarifas e terras raras. Eu vou chegar na frente nessa eleição, dispara Humberto Costa. Presidente do PT faz novo aceno a dois palanques para Lula em Pernambuco. Estes são apenas alguns dos destaques do Visão Política que está chegando, como Alexandre Kennedy, Abelardo Ribeiro Godoy, o comunicador de todas as gerações.

0: informações, o Will Amaral. Osnaldo Ferreira já com tudo pronto para você acompanhar o programa também através das nossas plataformas digitais. Forte abraço, João Edson. Sextou.
1: Valeu, Edgar. Bom dia para você. E sabe quem está completando idade nova hoje, Edgar? É
0: sim,
1: o nosso amigo
0: Valdidanda.
1: É Valdidanda.
0: Parabéns para ele. Ô Val, eu posso dizer que você está completando 51 anos hoje ou não? Forte abraço, parabéns ao nosso grande Valdidanda, ex-vereador, ex-presidente da Câmara,
1: amigaço.
0: Esposo da vereadora Danda de Val, recebendo o abraço de toda a equipe aqui da Rádio Agreste e dos seus muitos amigos e amigas.
1: Valeu, Val, abraço para você e o pessoal de Batateiras aí ouvindo a nossa programação. Beijo no coração, viu? Curta muito seu dia. Felicidades mil em nome de todos aqui da produção deste programa, tá? Um beijo no coração, meu irmão. Agora 7:30 e quem também esteve completando idade nova e está ouvindo a nossa rádio neste momento, ela completou idade nova ontem, foi a Raíza Lúcia da Silva, na rua José Duarte de Melo, na Coab, lá de Agrestina. Ontem completou 12 anos. Felicidades para ela, viu? Muitos anos de vida também. Que Deus abençoe. Os abraços de Dona Ana Lúcia, pessoal aí da rua José Duarte de Melo, em Agrestina, no bairro da Coab. Valeu, minha gente. Bom dia. Fiquem com Deus. Abraço para nossa audiência, pessoal aqui que acompanhou também nas plataformas digitais. Um beijo no coração. Euride está em Sapopemba, no bairro Jardim Planalto, em São Paulo. Bom dia. Abração para os nossos internautas. Fiquem todos com Deus e até amanhã às 7:00 na edição de sábado do Rádio Patrulha.
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0: Agora são 7:37, 7:37, 7:30 aqui nos nossos estúdios. Alô você, alô de casa, do volante, do trabalho, bom dia. Bom dia, vovô, vovó, mamãe, papai, abençoado o dia de vocês, viu? Bênçãos de Deus. Juventude, crianças do meu Brasil, e onde você estiver, sintonizado na mais querida e mais ouvida emissora e todo o interior do estado, a sua rádio Agreste FM. Minha gente, e vamos para mais um programa Visão Política desta sexta-feira, último dia da semana para nós, não é? Que trabalhamos de segunda a sexta aqui do programa, programa que tem, claro, um oferecimento dos produtos Nato Bio, Nato Vire, os produtos naturais mais vendidos no Brasil. Programa Visão Política dessa sexta-feira, dia 7. 8 de maio de 2026, que é o ano da graça do nosso Senhor e Salvador Jesus Cristo. Eu digo sempre, né, que é com ele, por ele, para ele, por todos nós, que aqui estamos para mais esse programa, líder absoluto de audiência. O programa Visão Política, minha gente, começa exatamente falando, aliás, apresentando, né, como é dever nosso, a nossa equipe, como sempre, na direção, o Ilamar Júnior. Ali no painel de controle, bem à nossa frente, é Naldo, o bom é o pequeno príncipe. Aqui à minha esquerda, Eido, jornalista Edgar Fendix. Aqui à minha direita, Alexandre Kennedy, não é? O professor. E ao lado dele, Abelardo Ribeiro Godoy, o comentarista. E esse velho amigo de vocês aqui da bancada de programa, não só nessa emissora, em várias emissoras que eu tive o privilégio de sentar e levar só informações verdade. E aqui na emissora que nós não divulgamos fake, só fatos, não é? Pesquisas, o que você precisa saber no mundo da política, principalmente política nacional, que é o que nos interessa, estamos aqui para isso, viu, gente? Bom, mas vamos que vamos. 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
0: É nada. 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
0: 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Moral. 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
0: 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Ô companheiro Edgar, são 7 horas e 48 minutos agora. Companheiro querido, muito bom dia para você. Edgar, agora é a vez das mensagens, né, dos nossos internautas, não é? E, por favor, vamos a ela para a gente fazer aquela reflexão e começar melhor o dia, o programa também. De quem veio a mensagem hoje, Edgar, e de onde?
3: Muito bom dia, companheiro Ilamar Alves, bom dia Alexandre Kennedy, Abelardo Ribeiro Godói, Naldo Ferreira, bom dia para todo mundo acompanhando o programa Visão Política, o Ilamar Júnior, enfim, a mensagem de hoje, Ilamar, vem de Panelas. A Patrícia de Panelas está aqui interagindo com a gente, e na mensagem dela, ela diz o seguinte: mais uma semana vencida e muitos motivos para agradecer. Entregue tudo nas mãos de Deus e tenha um final de semana feliz. Bom dia a todos do Visão Política.
0: Eu agradeço, Jesus agradeço. Eu conheço isso, Abelardo, é lindo.
1: Conheço,
0: né?
1: Conheço.
0: É um hino belíssimo e tem que agradecer mesmo, rapaz. Graças a Deus, os companheiros sabem disso. Encerramos a semana tranquila, com dever cumprido, aqui bem, em paz com Deus, não é? Porque cumprimos o nosso dever, aqui ganhando o pãozinho de cada dia, não é? Uns ganham mais, outros menos, mas o importante é a felicidade, é terminar bem, em paz com as nossas consciências.
2: Posso resumir a mensagem dela?
0: Pode, perfeitamente, deve.
2: Sextou!
0: Resumir, rapaz. Pelo amor de Deus. Rapaz, eu quero ter paz na minha vida, mas nesse programa.
3: Ô, Ilamar, me permita.
0: Deixa de tua pegada,
2: Alexandre. Pra ele ver que cê estou,
0: isso é que é um cri-cri da boa, ô Júnior, meu filho. Pelo amor de Deus, rapaz. O homem tava tão quieto aqui, um dia de chuva, bonito, gostoso. Muita gente doida pra ficar na cama. Aí eu penso que essa mulinha vai complementar uma coisa tão linda que a Patrícia mandou. Fica calado.
2: Eu resumo, mano.
0: Fica calado. Misericórdia, rapaz. Chega, mentira do sério. Ô, pois Edgar, é. Por favor, pra tranquilizar.
3: Pronto, pra lhe tranquilizar.
0: Repete a mensagem dela.
3: Mais uma semana vencida e muitos motivos para agradecer. Entregue tudo nas mãos de Deus e tenha um final de semana feliz. Bom dia a todos do Visão Política.
0: Obrigado. Agora, Abelardo, por favor. Não é? Para não estragar o que essa murrinha aqui, esse escudo do Flamengo, ele não é? Esse símbolo do Flamengo, por favor, ela disse o que, Abelardo?
1: Ela disse que.
0: Não, ela disse o que, Abelardo? Não vai engolir corda, não. Você não deu mais exemplo, não, você é trabalhador.
1: Ela disse para o Ilamar, desejando um ótimo final de semana a todos, né? Com a paz de Deus, sempre na frente. É aquilo que a gente sempre diz aqui, né? Aproveitar a vida, aproveitar o final de semana, mas sempre com juízo, com tranquilidade, porque sempre tem alguém esperando em casa, né? Então, desejar um ótimo final de semana aí, um final de semana feliz para nossa internauta lá de Panelas.
0: E Patrícia de Panelas. Ô, abençoada querida, tirando os 9 fora aqui dessa murrinha, desculpe, às vezes a gente sai do
1: mas
0: sério.
1: Mas no subliminal eu entendi, viu, Patrícia, sua mensagem ali.
0: Muito bonita, entendi, perfeitamente. Subliminal. E é para curtir tudo que tem direito, aqueles que descansam feito nós amanhã, depois.
3: Mas a Nadielma Assunção, sim, vá anotando aí, viu?
0: Minha amiga.
3: A Ivaniza de Terra do Rei.
0: Sim.
3: O Paulo Sérgio lá de Ibirajuba.
0: Oba.
3: Todo mundo tá dizendo, já que é para botar 9 fora, então vamos fazer coro. Sextou, Ilamar. Portador não merece pancada. Eu tô falando em nome do Paulo Sérgio lá de Ibirajuba, da Nadielma Assunção aqui do Imbiruçu e também da Ivaniza lá de Terra do Rei.
0: E esse pessoal do meu amigo, o amigo aqui da rádio?
3: Eles lhe adoram. Me adoram.
0: Eles não são
3: e é por nossos. Isso que, por isso que preparam, né?
0: Eles não são os nossos patrões aqui.
3: Exatamente.
0: Eu não acredito, Edgar, que eles digam isso, porque como patrões, ele sabe que todo funcionário deve trabalhar feliz, contente da vida,
3: e
0: né?
3: E por isso que aqui estamos felizes.
0: Aí ficar feliz, fica feliz, porque o final de semana vai passar 2 dias sem vir na emissora. Tu acredita que eu me entristeço? Pode ter certeza disso. Ô, queridas, faça isso não, ajude. Vocês têm que dar o exemplo. Misericórdia. Pelo amor de Deus, não faça feito as pessoas que têm aqui, não.
3: Até o ligeirinho do trevo tá pegando carona aqui no sexto.
2: Quem?
0: Não, eu.
3: Ligeirinho do trevo.
2: Quem? Do trevo?
3: O ligeirinho.
0: Não, ligeirinho tá dizendo que... Ligeirinho é o exemplo de trabalho. Ligeirinho é o exemplo de vida para todo mundo.
3: Trabalhando no roçadinho dele. Tá feliz demais, choveu a noite e a madrugada toda.
0: Graças a Deus, ligeirinho. Ali ele jamais entraria nessa. Ele segundou. Segundou, aí é com ele, ligeirinho de logo. Segundou a felicidade de voltar para o trabalho, não é? Porque isso é o que Deus gosta, trabalhar aí. Né? Trabalhar para o sustento da família com dignidade. Enquanto uma morrida fica, já fica feliz da vida. Sem ninguém pedir nem a intenção. Deixa o xerimento, Alexandre. Pelo amor de Deus, rapaz.
2: Resumi a mensagem.
0: Não, não, tá não, não resumiu nada. Aí, você estragou aí a mensagem dela. Você estragou a mensagem. Não, não precisa ler mais, não. Um abraço, Patrícia. Obrigado, viu? Deus abençoe grandemente você. Mas, minha gente, suposto, deixa eu falar do Denival. 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
0: 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Bom, mas vamos que vamos. Vamos iniciar as matérias do programa. E eu inicio com a matéria de aqui de Cupira. Pois não, Edgar, tem a preferência.
3: Vamos fazer um registro aqui, né? Ontem a governadora de Pernambuco, Raquel Lira, esteve em Agrestina, né? Cumprindo uma missão muito dolorosa, né? Lamentavelmente faleceu a mulher que a governadora considera como sua segunda mãe, a Maria Hermínia. A Maria Hermínia teria falecido no último dia 6, o sepultamento dela aconteceu ontem lá em Agrestina, e pouca gente sabia que a Maria Hermínia era natural de Agrestina. Então a governadora cancelou todas as suas agendas em Brasília, inclusive também junto ao palácio, né, do governo, para dedicar esse momento a despedida dessa mulher que ela considera como sua segunda mãe. Nas redes sociais, a governadora fez questão de deixar claro o seu carinho da vida inteira. Quem conhece a governadora, quem acompanha a trajetória de Raquel Lira, sabe o quão ela é família e tinha realmente pela dona Maria Hermínia esse carinho. E ela fez questão de registrar que a Maria Hermínia chegou na casa dela quando a mãe da Raquel estava grávida da Raquel Lira. E durante toda a vida ela se dedicou a cuidar da família da Raquel Lira. A Raquel Lira até cita, né? Ela é minha segunda mãe, é avó dos meus filhos, dos meus sobrinhos. E foi um clima de muita, eu diria, comoção ontem lá em Agrestina. A governadora fez questão de também vir, além de acompanhar todo o momento de despedida, de velório, mas de também acompanhar o sepultamento da sua segunda mãe ontem lá na cidade de Agrestina. Uma grande mobilização na cidade, muita gente prestigiando esse momento de despedida. E esse momento que contou, claro, com a presença da família da governadora e também da própria governadora Raquel Lira, que esteve ontem em Agrestina, no sepultamento da senhora Maria Hermínia, a segunda mãe, como assim era chamada pela governadora.
0: E é claro que a nossa emissora, representadas aí pelo Edgar Fênix, né, o próprio diretor Vilmar Júnior, tiveram lá para levar as condolências em nome da empresa. O Edgar, uma coisa, parece uma sina, companheiro. Eu sei que isso é uma tremenda coincidência, mas já na última eleição dela, o marido morreu, assim. E agora, como ela está preparando-se para uma nova, né, para assumir novamente o governo, quer dizer, para uma nova eleição, aí morre a sua mãe, a segunda mãe, que é a própria mãe desde que nasceu, né, que ela acostumou a ouvir aquela cara, cuidar dela. Que lamentável, não é? Que Deus receba a sua alma. E aqui os votos de condolências e de conforto também à família, a própria governadora Raquel Lira, coitada, não é? Oh, meu Deus. Bom, mas vamos que vamos, como eu falava, vamos à primeira matéria, são 7:58. O prefeito de Cupira, o Eduardo Lira, desculpem, ele anunciou essa semana um novo pacote de obras que inclui a pavimentação asfáltica de três importantes vias aqui de Cupira. Não é calçamento, não. Não é calçamento, não. Pavimentação asfáltica aqui no município de Cupira. Essa iniciativa do prefeito Eduardo faz parte de um programa contínuo de investimentos em infraestrutura de mobilidade urbana. E ele disse mais, com exclusividade ao Bloco de Vilamar: seguimos trabalhando com responsabilidade e planejamento para transformar a vida das pessoas em Cupira. Essas obras vão garantir mais desenvolvimento, mobilidade, segurança e dignidade para a nossa população. É mais um compromisso sendo cumprido pelo governo, destacou o gestor, o prefeito Eduardo Lira. O Alexandre, antes do seu comentário, o companheiro Abelardo, eu não sei, vocês viram as meninas hoje, ela... Então a minha senhora estava, né, em casa dando uma arrumada. Olha a Kelly, belíssimas, Mônica.
1: Tudo chique.
0: É de janeiro, e o cabelo, e dando aquela arrumada, aquele pente. O que é que está vendo? Porque o dia da mãe não é domingo, não é, né? É domingo, dia das mães. Todas as três são mamães.
2: Parece que elas vão gravar um vídeo.
0: Maquiada.
2: Né?
0: Aí é um vídeo. Alexandre, você matou a charada. É porque nós não temos agora uma equipe,
3: não,
0: né?
3: Mas deixa,
0: como é que chama aquilo?
3: Deixa eu entrar.
1: Gerenciamento de redes sociais.
0: De redes sociais. Aqueles três rapazes que eu recomendo eles. Eu vou dizer o nome da firma, porque são muito. Você viu o trabalho que ele preparou para. Ah, Alexandre, tu matar essa charada. É que tem que ter ele agora nesse gerenciamento. Aí tem. Os acontecimentos também da rádio, bota
2: também,
0: aí
2: isso.
3: O novo marketing. Tudo enfim, é uma surpresa que o marketing está preparando. Eu não vou dizer.
1: Estrada.
3: Mudei de ideia.
0: Ah, é por isso que elas estão tão bonitas. Vão ganhar presente, alguma coisa. Não sei.
3: Elas vão presentear muita
1: surpresa,
3: gente.
1: Surpresa.
0: Mas você vê, né? Realmente é por isso que mulher. Por isso que mulher se ajeita, ela fica bem mais bonita.
3: Mas então, é claro que elas também, né, gostariam de ganhar presente.
0: É que todos nos respeitamos, graças a Deus. Estão aí todos que trabalham aqui há quantos anos, né? O respeito, é bom todo mundo aqui, todo mundo bem casado, mas realmente a gente reconhece. São muito bonitas hoje, menino, né? Bom, mas também. Mas é de. Ô, Alexandre, você calou, você, porque você eu gosto muito. Olha, da sua coerência, porque, como, claro, vocês se reúnem, o prefeito Duda faz questão de ouvir a opinião de vocês quando tem qualquer projeto. Até vocês levam ideias também, né? E muitas vezes eles aceitam, mas vocês têm uma coerência que eu acho muito interessante e muito bonito isso, viu? Não, deixe que o prefeito, quando ele quiser, quiser, ele anuncia. E está aí, anunciando aquilo que nós levamos aqui agora. É claro que vocês já tomavam conhecimento. Quais são? Já tem o nome das três vias, assim, importância aqui da nossa cidade?
2: Tem, sim. É, a primeira via é aquela da Rua da Caixa d'Água. Lá do trevo, lá de cima, até o final da Rua da Caixa d'Água.
0: Rapaz, o pessoal, olha que
2: felicidade. É uma rua larga, né? Uma rua muito larga, perfeito. Mas ela vai ser asfaltada até o final. A outra rua é essa avenida aqui, é da rádio.
0: É não?
2: Né? Essa da rádio, lá de baixo.
1: Reverendo Júlio Leitão.
2: Ela Alexandre, vem agora eu vou, até aqui na
0: agora rádio. Eu vou perguntar a você, você diz, não, Léo, pergunte direto a quem interessa. No caso seria o Celhão, é o Celhão, não é? Porque essa frente aqui da rádio, que isso a gente já contou isso várias vezes, não tem jeito. O companheiro, quando o vereador, o presidente da Câmara, o Fábio Lessa, foi que fez uma sugestão aqui a gente, diz até no ar, porque para fazer essa, assim, para acabar com isso aí, ou fazia um desvio que não tinha por onde, desses caminhões da coisa, como é que vai ficar então?
2: Não, agora tem o desvio, foi feito um loteamento aqui na frente da Compesa e tem saída lá para o outro bairro. Então,
0: os caminhões de água
2: vão sair por esse desvio lá. E aqui vai ser arrancado todo esse calçamento aqui, vai ser feito uma terraplanagem, né? Vai cavar uns 2 metros para poder começar a compactar e subir para não acontecer isso de novo, né? O que aconteceu. E vai ser realizado o asfalto dessa parte aqui também.
0: Mas ainda falta uma.
2: A outra. A ligação da Rua das Oficinas ali, com a entrada para ir para a Lagoa dos Gatos. É o complemento.
3: E
2: é um
3: até a Miguel Pereira Neto, né?
2: É o complemento. Da Miguel Pereira Neto até aqui.
0: Olha só.
3: Rua dos... a BR-123.
0: Ô, Duda, como eu gosto de você. Esse é o pessoal que está cantando, não é só eu não. Mas é chaleirinho, mas não. Não é para. Não, o sagrado você precisa.
2: Isso é uma primeira etapa. Né? Perfeito. Nós teremos depois outras etapas, onde serão contempladas outras ruas, também como a. Como a Avenida Zé Mendonça também.
0: Perfeito.
2: Vai ser contemplada depois, futuramente, né? Primeiro essas três ruas, que já é
0: então, são grandes. Então, até o final do mandato dele, vai calçar a cidade todinha.
2: Asfaltar as vias mais importantes, né? Calçar o que tiver faltando de calçar e asfaltar as vias principais.
0: Obrigado, Duda. E é por isso que o povo canta. Ô, Duda, nós gostamos de você. Não, mas é verdade. Tem mais aqui, não é? Tirar o chapéu e bater palmas, né? Parabéns aí, não só o prefeito, mas vocês também, secretários, viu, que contribuem, obrigado. Dão uma opinião também. Maravilhoso isso aí. 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
2: Olha, bom, o Sávio Luna aqui já está informando aqui. É, a topografia da Rua das Oficinas ali já começou ontem, né? Eles marcaram para ver a quantidade de asfalto. É, e o fechamento do processo para licitação. Já está pronto para licitar isso aí. E a obra, essas obras, todas essas obras não levam em média 30 dias, está tudo pronto.
0: É o secretário? O
2: secretário
0: Sávio Luna. O Sávio Luna.
2: O recurso já está em caixa.
0: É, viu? Coisa nossa.
2: Foi uma emenda do senador Humberto Costa.
0: O Sávio Luna é coisa nossa, mas é uma figura, nem o respeito que ele tem ao povo. Obrigado, Sávio. Também você faz parte do time, né? Que Deus abençoe grandemente vocês. Minha gente querida, mas vamos que vamos, são 8:06, não é? Deixa eu falar agora, já falamos dessa maravilha, começamos bem o programa, depois da raiva aqui com esse escudo do Flamengo, o símbolo do Flamengo aqui ao meu lado. Olha, eu não sei não, agora aí vem a notícia boa, mas vamos a uma ruim agora. Eita, desgraçado. Presta atenção, a Polícia Federal deflagra operação ao senador Ciro Nogueira, que é alvo de busca e apreensão. Esse safado não é nada nosso. Exatamente. É que a Polícia Federal deflagrou na manhã de ontem a quinta fase da operação Compliance Zero, que investiga suspeita de crimes financeiros, corrupção, lavagem de dinheiro e organização criminosa, isso relacionada ao Banco Master. Entre os alvos dessa ação da PF está o senador Ciro Nogueira. Senador, né? Ô Abelardo, tu que sabe tudo, de onde é essa desgraça?
1: Piauí.
0: E do Piauí também tem coisa ruim, é?
1: Infelizmente no Brasil tudo.
0: É, Ciro Nogueira do Piauí é a vergonha do Piauí. Pois bem, e será que ainda votam numa pulha dessa? É bem possível. Vou dizer, essa desgraça, esse rato de esgoto, né? Ele foi alvo de mandato de busca e apreensão autorizado pelo Supremo Tribunal Federal. As ordens judiciais foram autorizadas pelo ministro do STF, André Mendonça. Segundo informações que foram divulgadas pelos principais veículos nacionais, a operação cumpre 10 mandatos de busca e apreensão e um mandato de prisão temporária nos estados do Piauí, São Paulo, Minas Gerais e até no próprio Distrito Federal. De acordo com as investigações, a nova etapa dessa operação mira pela primeira vez o chamado núcleo político do esquema investigado pela Polícia Federal. O foco da apuração envolve suspeitas de fraudes financeiras e movimentações ilegais atribuídas ao empresário Daniel Vorcaro, ligado ao Banco Master. Inclusive, a defesa dele, os advogados, Abelardo, eles apresentaram para fazer aquela delação premiada.
1: De delação.
0: Eles levaram mais, mas que não foi aceito, acharam muito micha. Aí chegaram, bateram o martelo. A gente só aceita a delação premiada se você devolver todo o dinheiro que eu vou. Vai devolver? Vai nada. Vai ficar preso? Nem pensar. Aí ele vai fugir para um país desse que vai dar abrigo. O cara tá bilionário? Eita, país abençoado. Quem não rouba nem herda, é por isso que só vive na merda. Mas eu prefiro, contanto que tenhamos decência, possamos dormir tranquilo. Que vergonha. Esse cara não tem vergonha na cara. Inclusive, esse Daniel, o próprio Vorcaro, é, você vê, chegou a pagar, prestem atenção, o Vorcaro, que é o dono do banco, que é o safado master, não é? Pois bem, ele chegou a pagar diárias em hotel, um dia no hotel, de até 125 mil reais para esse, não é? Uma diária, imagina que hotel é esse. Uma diária de 125 mil reais desse hotel. O Pequeno Príncipe tá rindo. Tu não pode não. Ele tá olhando ali um.
2: Uma diária dessa
0: representa. Tu tem cuidado não, príncipe. Tu com esse negócio de tu tá alugando risoto pra ficar pra. Tu vai pensar que tu tá aí no time aí, recebendo de graça. Olha aí. Misericórdia. Polícia Federal declara operação a senador Ciro. E o senador Ciro Nogueira é alvo de buscas. Abelardo, bom dia.
1: Muito bom dia, Ilamar. Bom dia, Alexandre Kennedy, Edgar Fênix, Naldo Ferreira, Ilamar Júnior. Bom dia a toda a nossa audiência. Deus abençoe ricamente a sexta-feira de vocês. Pois é, Ilamar, o Vorcaro, ele agora está tentando fazer a delação. Só que com essa descoberta da Polícia Federal, fica mais difícil. Porque qual o objetivo da delação premiada? É você trazer novos elementos que a polícia ainda não tem acesso. Só que à medida que o tempo passa, a Polícia Federal, que apreendeu os celulares do Vorcaro, vai conseguindo mais e mais informações. E aí a delação vai ficando sem valor. Ou seja, o bicho está pegando para o lado do Daniel Vorcaro também. E aí o Ilamar, a gente ficou estarrecido, né? Infelizmente, com essa notícia do senador Ciro Nogueira, do PP do Piauí, sobre esses favorecimentos. O Ciro, que tinha feito uma proposta de emenda para aquele fundo garantidor de crédito, que é o que garante, né, caso um banco quebre, que você receba seu dinheirinho, esse valor é estipulado em 250 mil. O Ciro, ele tinha proposto para aumentar para 1 milhão. E aí a gente começa a ligar os pontinhos entre o Banco Master e o Ciro Nogueira. E aí o que é que acontece? Fontes ligadas à CNN Brasil, um dos maiores veículos de comunicação desse país, disseram, Ilamar, que não vai parar no Ciro, não. Que tem político de direita, tem político de esquerda e tem político de centro aí envolvido. Eita. Até a cabeça. Está coberto de lama, para não dizer de outra coisa, até a cabeça, no esquema do Banco Master. Então, o Daniel Vorkado, a situação do Daniel Vorkado está ficando difícil, porque a Polícia Federal está avançando nos celulares dele. Ele fez essa proposta na terça-feira de delação, mas é como disse, tem que trazer elementos novos. E aí a polícia já está começando a deflagrar. Então, eu imagino que Brasília, se vê os políticos lá, vê alguém de preto passando, vai ser correria, porque a matéria da CNN e assunto da CNN foram bem claras em dizer, tem político de direita, de esquerda e de centro metido. O que é que a gente espera? O que é que a população brasileira espera? Que paguem. Vão pagar? É difícil, é difícil.
0: Eita, cambada de urubu. Misericórdia. Mas antes do intervalo comercial, ou dos nossos internautas, o companheiro jornalista Edgar, eu tenho aqui a matéria, não sei se você, com certeza você tem aí, blog de Ilamar Júnior, todas as matérias aqui do programa. Preste atenção. Um levantamento, prestem atenção agora, por favor, você de casa. Eu vou fazer feito o Valdeliz, que diz de uma maneira muito simpática, né? Pare tudo, olha essa matéria, preste atenção. Levantamento divulgado quarta-feira pela Quest, a Quest é uma agência da
1: Genial Quest de pesquisas.
0: Perfeitamente. Feita pela Quest, indica uma mudança importante no cenário eleitoral de Pernambuco em relação à presidência da República. Presta atenção. O nosso estado, Pernambuco, onde o Lula nasceu, aparece agora como a unidade da federação em que Lula registra o maior percentual de intenções de votos no Brasil. Para a gente continuar com a matéria, eu vou pedir ao companheiro jornalista Edgar Fento que com detalhe, não é? Porque é que Pernambuco, Edgar, explica aí através dessa pesquisa, por que é que Pernambuco, que a gente já estava duvidando, achando que o pernambucano estava abandonando, esquecendo Lula, por que é que Pernambuco vira o principal reduto eleitoral de Lula no país, né? Conforme a pesquisa Quest. Pois não, companheiro?
3: Vamos então, Lamar, trazermos os números. Na verdade, o Instituto, né, Genial Quest, eles fizeram uma publicação com uma intenção de votos em 10 estados. Para o segundo turno.
0: Para a gente só interessa Pernambuco.
3: E entre esses estados aparece Pernambuco, é onde o Lula tem a maior frente diante do seu adversário, o Flávio Bolsonaro.
0: Mas não vinha apontando isso, o Alexandre Abelardo, isso não vinha sendo apontado nas últimas pesquisas que a gente tinha tido, não. Pelo contrário, o Lula vinha até, de certo modo, cambaleando aqui, não é? E de repente me parece que foi isso aí. Mas dê esse resultado que o pessoal fica muito apreensivo. Aquela, né, aquela agonia. Homem, diga logo, pelo amor de Deus. Pois não.
3: Em Pernambuco, Lula tem 57%.
0: Olha. Eita.
3: Flávio Bolsonaro tem 23%. Os indecisos, brancos, nulos e não vão votar somam 20%. Esses são os números atualizados de segundo turno da última pesquisa Quest aqui no nosso estado. Com esses números, o Lula tem em Pernambuco a sua maior frente para esse pleito eleitoral, pelo menos se a eleição fosse hoje.
0: E aí, Abelardo Ribeiro Godoy?
1: É importante a gente analisar no prisma do Nordeste também, junto com os colégios eleitorais de Bahia e Ceará, né? Lembrando que Pernambuco, desses três, em questão de região metropolitana, Fortaleza hoje supera Recife e a Bahia também. Então, é importante o Lula se posicionar bem em Pernambuco e manter uma certa distância na Bahia e em Fortaleza, no Ceará. Porque o que é que acontece? A gente está vendo uma eleição muito polarizada. A gente está vendo o Flávio Bolsonaro conseguir incomodar de forma real o presidente Lula nas pesquisas. Então, mais do que nunca, o presidente Lula vai precisar do Nordeste. Então, ele tem oposições fortes em estados como Ceará e como Bahia, pessoas de ACM Neto e de Ciro Gomes, até o momento, né? Claro que só vai se oficializar após a convenção. A Paraíba tem nomes de oposição fortes, o Rio Grande do Norte nem se fala. Então, a vida do Lula com candidatos a governador no Nordeste não está muito fácil. Então, em Pernambuco, ele tem, até onde a gente sabe, o apoio de João Campos e deve ter o apoio da governadora Raquel Lira. Então, ele vai precisar muito dos votos pernambucanos, porque na última eleição nós tivemos mais ou menos 12 milhões de frente de Lula para Bolsonaro só no Nordeste. O Nordeste elegeu Lula, a gente pode falar isso, mas não está se desenhando dessa forma. Tem uma boa diferença? É excelente, tanto é que em Pernambuco ele ainda lidera. A questão é que tem que ser uma diferença suficiente para suplantar o resto do Brasil. E aí é onde o Lula vai ter que trabalhar muito, para não só em Pernambuco, mas também Bahia e Ceará, ele poder ter essa votação expressiva para conseguir continuar viabilizando a sua candidatura.
0: Bom, o Ceará, segundo ainda a pesquisa Quest, né, 50% tem Lula e 23% o Flávio Bolsonaro. Na Bahia, onde o presidente marca 49% contra 19% do seu adversário. Então, o Lula está indo muito, mas muito bem, obrigado, e muita água vai rolar por baixo da ponte. Ou beneficamente ou maleficamente, né, para o Lula. Vamos aguardar o desempenho dele. Está lá em Brasília ou nos Estados Unidos, e me parece que, pelo que nós vimos as fotos, porque ela está uma coisa tão sigilosa, né? Uma reunião de quase 3 horas com o presidente Trump, muito bem recebido, e pela primeira vez, né? Inclusive parece que foi recomendação de Lula, disse: homem, e ao invés de você aparecer sempre, porque essa cara parece que está zangado, sorria. E parece que foi exatamente isso. A gente viu ele apertando a mão de Lula, sorrindo. Eu acho que foi a primeira vez que o mundo viu o presidente, o Trump, ele sorri. Aí Lula disse: faça isso, você fica mais simpático e calmo. Parece que é muito cordial, não é, a intenção deles dois. O que é que você diz? Você é muito observador, Abelardo.
1: O Ilamar, realmente nós tivemos ótimos indícios da reunião de Lula e Trump, como a gente esperava aqui, dois senhores, a gente tinha falado isso, né? Dois cavalheiros, a gente esperava uma reunião cordial. Foi discutida a pauta política, Abelardo? Não, foi pauta comercial. Então, a partir de ontem, contando de ontem, vai haver uma comissão formada por ambos países durante 30 dias para discutir essa questão tarifária, aquela questão do tarifaço, tarifa isso, tarifa aquilo. Então, o próprio Lula falou em entrevista coletiva: olha, se nós estivermos errados, nós vamos ceder. Se eles estiverem errados, eles vão ceder. Então, me parece que foi um clima muito amistoso. O Trump disse que o Lula era muito carismático, muito articulado. O Lula, por sua vez, também disse que a conversa foi muito produtiva. Então, foi tratada a questão de minerais de terras raras, foi tratada a questão de tarifaço, questão de economia. E o Lula chegou até a dizer que o Trump não queria invadir Cuba, que estava essa conversa de bastidor aí, ó, de Trump talvez invada Cuba. O Lula disse que perguntou ao Trump, e o Trump disse que não tinha intenção de invadir Cuba. Então, o Lula foi lá, fez o seu papel institucional. O Brasil é a maior potência da América Latina. O Lula tem essa representatividade, parece que entendeu que ele representa o país mais poderoso da América Latina, e os Estados Unidos são um parceiro muito importante. Então, a partir de ontem, tem 30 dias agora para se negociar e chegar no denominador comum. A gente espera que o povo brasileiro saia vitorioso desse acordo e dessa conversa, e os sinais e os indícios são positivos.
0: Ô Alexandre, bom dia para você, querido Alexandre. Ainda sobre esse assunto do Lula lá nos Estados Unidos, né? Segundo Lula, o Abelardo já explicou em rápidas pinceladas, segundo o presidente Lula, lá nos Estados Unidos, os dois presidentes falaram sobre terras raras, não é, e tarifas, mas não chegaram a discutir especificamente sobre o PIX, que é alvo de investigação comercial nos Estados Unidos, e sobre a equiparação de facções criminosas a terroristas. Agora, o Lula pretendia, inclusive, Alexandre, nesse encontro com o presidente Trump, afastar a possibilidade de classificação dessas organizações. A avaliação do Palácio aqui em Brasília é de que essa classificação abriria margem para ações mais duras lá nos Estados Unidos e poderia, no limite, gerar pressões de caráter intervencionistas. Troca isso aí, miúdos, Alexandre, por favor.
2: Olha, foi uma visita institucional, né, que o presidente Lula fez ao presidente Trump, duas nações importantes. O Lula detém aqui no Brasil uma grande quantidade de terras raras, que são o interesse dos Estados Unidos, porque alguns equipamentos eletrônicos é necessário essas terras raras, e o Trump sabe disso. O Trump, de forma alguma, ele iria armar alguma coisa para cima do Lula ali, sabendo ele que essas terras podem vir na tranquilidade, sem ele criar nenhum problema, sem ter que invadir canto nenhum, né? E em relação às facções criminosas, não foi debatido isso com ele, porque na realidade isso é um ponto que os Estados Unidos não vai abrir mão, né? Essas facções criminosas do crime organizado, no narcotráfico, eles mandam muita droga para os Estados Unidos. E isso aí acaba com as famílias, a gente sabe, acaba aqui no Brasil também com as famílias. E querer determinar que essas facções são terroristas, isso aí é um ponto que os Estados Unidos não vai abrir mão, né? Já decretou em outros locais e aqui também vai ser decretado. Por isso que isso não foi tratado nesse momento, que era um tratado comercial mais. Então não precisava de se tocar nesse assunto, até porque podia gerar um mal-estar, já que o Lula é contrário a que os Estados Unidos decretem que essas facções criminosas são narcoterroristas, né? Então, mas aí deu tudo certo, graças a Deus, né? A gente ficou com uma dúvida, porque alguns grandes líderes mundiais foram para a Casa Branca e foram hostilizados lá, e ficou na dúvida se seria uma armadilha para o Lula cair nessa armadilha. Eu nunca vi desse jeito não, porque nós temos uma arma muito forte, que são as terras raras, e que todo mundo quer negociar com o Brasil

0: Porque se for declarado como organização terrorista, é permitido aos países que atuem de forma militar contra essas organizações terroristas. Então, por exemplo, um exemplo aqui, o PCC seria equiparado ao Hezbollah. O Hezbollah é uma organização terrorista. Os Estados Unidos muitas vezes atacam de forma militar o Hezbollah. Então, como facção criminosa, o Estado brasileiro é responsável por controlar e coibir o crescimento e a difusão dessas facções criminosas. Uma vez declarada como organização terrorista, aí o bicho pega, porque aí militares podem agir, tanto dos Estados Unidos quanto militares brasileiros. Então, o que o Brasil está tentando evitar na pessoa do presidente Lula é uma intervenção militar, de repente, do Lula, do Trump, de repente, imagina o Trump mandar intervir ali nos morros do Rio de Janeiro contra a facção. Então, é isso que o Lula está tentando evitar.
1: É um golpe do jeito
0: até que quando ele vai conseguir evitar, eu concordo com o Alexandre, eu acho que é inevitável que os Estados Unidos, em algum momento, no mandato do Trump, declarem como organização terrorista essas facções. Até quando o Lula vai conseguir evitar, a gente vai ter que ver.
1: Vamos aguardar, então. São 8 horas e 25 minutos. Gente, olha o que disse Humberto Costa. Olha o que disse o senador Humberto Costa. Está muito confiante, Alexandre. Eu vou chegar na frente nessa eleição. Eu vou chamar um breve intervalo comercial, porque os internautas estão aí, não é? Mas eu vou cantar, Alexandre. Eu vou cantar. Querias, meu amor, querias, mas não vos dou e não vos quero. Sabes quanto vales? 0000. Isso é uma chique de carnaval antiga, tem nada a ver com a política, nem com as matérias. Te lembra, Alexandre?
2: Lembro.
1: Não é? Perfeito. Querias, meu amor, querias, não é assim, né?
2: É assim.
1: Querias, meu amor, querias, mas não vos dou e não vos quero, sabes quanto vales? 0000. Bom, mas o programa aqui não é de cantar, o programa é de falar de política, não é? É verdade. Daqui a pouquinho também. Presidente do PT faz novo aceno a 2 palanques para Lula aqui em Pernambuco. Querias, meu amor, eu estava cantando isso, foi aí. Querias, mas não mudou. Bom, eu vou um breve tevera com a senhora, mas eu quero falar da... Agora sim eu posso cantar com todos os meus companheiros. 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

0: 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Bom final de semana. 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
0: 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Eu vou um breve intervalo comercial, mas eu volto no instante em nome de Pitu, aperitivo do Brasil, que informa a hora certa.
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3: Agora em Cupira, são 8:32.
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8: Horas agora e 38 minutos, 8:38. Minha mãezinha querida.

0: Obrigado aí, companheiro. Mas quem é que não se entusiasma de querer cantar, de querer. Mas tudo que a gente faz pra mãe, tu já notaste que parece que a gente não consegue. Mas elas ficam tão felizes, não é? Que, meu Deus do céu. Ontem mesmo a minha filha falando com a mãe, a dona Edjaneide, até me emocionou. Eu estava na cama, ela falou aí, ela bota em voz alta, né? Paiinho aí falando, eu estou com tanta saudade de pai, eu não posso viver sem meu papai. Até eu brincando de meu Jesus, o que será que ela quer? Diga a ela que é o dia da mãe, né? O dia dela ganhar presente. Não. Mas aí no final ela disse, mãe, a senhora sabe que eu lhe amo muito. Rapaz, chega, me emocionou, eu que não sou mãe, não é? Mas ela ficou tão feliz, é, de janeiro, que eu quase não dorme de noite falando. Mas é exatamente, isso é o reflexo da mãe, não é? Isso é o que representa a mãe. A gente não tem a noção, Alexandre, do amor que as mães têm por nós, não é?
1: E é amor ágape.
0: Perfeitamente, é esse o termo mesmo. Até porque, Alexandre, hemos de convir, não é, Abelardo, de que uma mãe... ela é uma coisa tão pura, é uma coisa tão, tão, tão sublime, não é? Que tinha que ser feito pelas mãos de Deus mesmo, não é? Porque é tanto amor, e parece que todo o amor do mundo nós pais temos. Nós que somos pais, o Abelardo ainda não, mas nós, não é, Alexandre? Sabemos o quanto a gente não é louco por as filhas, né? Tanto o próprio Alexandre, quando ele fala daquelas gratas dela, dos filhos dele, a gente sabe, chega a brilhar um brilho nos olhos. Mas isso é da pessoa, não é? Então, gente, o que eu quero dizer é que domingo é o dia da gente comemorar com ela, entendeu? Não é mandar um presente para ela, não. É chegar perto, é levá-la para sair, para passear, quando dá uma voltinha no carro.
1: Isso.
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0: 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Minha mãezinha querida, mamãe, mamãe, mamãe. 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
1: Cante.
0: Vai depender da alegria, né? Das mães lá comigo, né? Aquela festa que vai ser. É outra grande surpresa para as mamães lá.
3: Olha aí, mãe.
0: Aí é que vai lotar.
3: Show ao vivo, viu?
0: Vai encher.
3: Não é brincadeira,
0: bem,
3: não.
0: 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Bom, mas vamos que vamos. Estamos tentando aí, daqui a pouquinho, conversar a equipe, né? A assessoria do ministro Silvio Costa Filho já conversou com a nossa equipe de jornalismo, o jornalista, aliás, o diretor da rádio, o Ilamar Júnior, e possivelmente o ministro Silvio Costa Filho possa estar conosco conversando ainda hoje aqui no programa, né?
2: Pois é, expectativa para essa entrevista, né? Com agora deputado federal e pré-candidato à reeleição, Silvio Costa Filho deve conversar com a gente daqui a pouquinho. Ilamar, deixa eu só trazer aqui um pedido, seu Rubem Florentino, ele esteve aqui na nossa rádio mais cedo falando que perdeu um chaveiro. Seu Rubem, esse chaveiro, quer dizer, a gente ainda não sabe se é o seu, mas foi encontrado um chaveiro aqui nas ruas de Cupira e a pessoa trouxe aqui a nossa rádio e nós gostaríamos que o senhor desse uma passadinha aqui para ver se realmente é o seu chaveiro. Seu Rubem Florentino ou quem conhece o seu Rubem Florentino, por gentileza, fazer essa informação chegar a ele. Um chaveiro foi encontrado e está aqui na recepção da nossa rádio. Ilamar, nós temos uma conversa importante com o ex-prefeito de Cachoeirinha.
0: Oxe.
2: O Ivaldo Almeida.
0: Opa!
2: Estivemos com ele. Uhul. Esse encontro, que inclusive era um encontro muito aguardado também pelo povo de Cachoeirinha.
0: Sim.
2: Em áudio e vídeo, vamos então trazer essa conversa importante com
0: o
2: ex-prefeito.
0: Mas é claro, rapaz, e a gente sente uma alegria tão grande, né? Quando às vezes, raríssimas oportunidades, mas ele sempre vem, ele gosta muito aqui de todo o pessoal, aliás, ele gosta de todo mundo, graças a Deus, e é muito importante. Olha, os bons políticos, chega a dar uma satisfação na gente, colocá-los aqui no ar, conversar com eles, não é? Pois não, vamos ver se essa conversa que ele teve foi com vocês ontem.
2: Isso, vamos
0: lá
2: em acompanhar.
0: Cachoeirinha.
2: Vamos acompanhar? Não.
0: Vamos ouvir então, ouvir e ver. E ver também. É isso mesmo? Pois não, Príncipe, é com você.
2: E a nossa conversa de hoje é com ele, Ivaldo Almeida, o ex-prefeito do município de Cachoeirinha. Ex-prefeito Ivaldo, que foi eleito, reeleito, teve dois mandatos como vice-prefeito da cidade. Hoje, o que faz da vida o ex-prefeito de Cachoeirinha, Ivaldo Almeida? Bem-vindo.
4: Boa tarde, Edgar. Boa tarde, Ilamar Júnior. Eu hoje estou cuidando dos meus aquefazeres, da minha família, do meu patrimônio, né, do pouco que tenho, estou cuidando de minhas coisas hoje. Fiquei 8 anos à frente do município e agora, nesse intervalo, estou cuidando das minhas coisas.
2: Nós acompanhamos uma movimentação recente na política de Cachoeirinha, em especial no grupo de oposição. Essa junção, Ivaldo, Beto, todos os vereadores em torno dos mesmos nomes para deputado estadual, deputado federal e governador, é para valer?
4: Sim, sim, é para valer. A gente se encontrou agora há pouco tempo, né? Foi eu, o meu amigo, irmão, o ex-prefeito Beto e compadre, o prefeito São Caetano de Josafá, os nossos vereadores, Jobson, a gente teve junto com o padre Beto, recebemos João Campos, que é o nosso candidato. Eu voto em João Campos e faço a campanha para ele. E para mim, eu acredito que para o nosso grupo foi um momento de muita satisfação receber João.
2: Então, como ficou essa chapa apoiada pelo ex-prefeito Ivaldo e pelo ex-prefeito Beto?
4: Olha, a chapa a gente vota hoje, né? A gente vota em Jobs para deputado estadual, vota em Silvinho, Silvio Costa Filho, para deputado federal, votamos em João Campos para governador. E voto nos senadores da base, né? Os senadores da base a gente vai acompanhar e votar nesse cenário.
2: Ex-prefeito Ivaldo, 1 ano e 5 meses da nova gestão que administra hoje Cachoeirinha. O senhor teria como fazer uma avaliação do governo, da gestão que vem fazendo o prefeito da cidade, o André Raimundo?
4: É, diga, eu sou suspeito para falar porque eu fui prefeito, sou adversário do prefeito, respeito a pessoa dele. Mas, veja, o que a gente percebe hoje é que foi prometido aquilo que não podia ser cumprido, né? Porque o que era muito fácil de cumprir, no meu ponto de vista, eram os calçamentos que eu deixei 2,5 milhões em caixa. Foram 3 convênios, que é para calçar os cansamentos em cabanas, no caldeirão, ali na proximidade da escola e ali na frente da igreja e na cidade. E até agora esse calçamento não saiu nada, né? Eu imagino que pelo tempo, já 1 ano e 5 meses, já era para estar essas obras sendo feitas. Até porque tem o governo do estado que ele defende e precisa fazer a gestão dele, fazer a parte junto ao governo, que era do lado da governadora, mas não fez isso. Então, eu não tenho muito como avaliar, mas eu vejo muita gente hoje insatisfeita na cidade. Inclusive, esse recurso que ficou no município de 2,5 milhões para calçamento foram 3 convênios que foi do deputado e ministro Silvio Costa Filho. O ministro me ajudou muito na minha gestão. Os recursos principais que recebi na minha gestão veio via Silvio Costa Filho. Eu tenho uma gratidão muito grande por ele, né, porque ele me ajudou muito. E ajudou muito o povo Cachoeirinha. Muitas pessoas têm me procurado, diz que votou na gestão atual, mas que não volta mais, que foi um erro, né? Mas eu, particularmente, para me dizer como está o governo, as pessoas vão achar que é porque eu fui prefeito. Então eu prefiro que as pessoas façam sua avaliação, mas eu vejo hoje a cidade muito suja, muita coisa para ser feita que não está sendo feito. Eu recebi aqui 26 fotos de pontos com lixo na cidade. E é inadmissível, né? Porque a gente sabe. Não adianta eu ou qualquer outro prefeito que passou pela gestão dizer que o município não tem dinheiro. O município não tem dinheiro muito, mas o município tem dinheiro para cumprir com suas obrigações. Coleta de lixo, saúde, educação é prioridade. E o município tem dinheiro porque chega dinheiro. É a única empresa que eu conheço que chega dinheiro no dia 30, dia 10 e dia 20. É as prefeituras. Nunca falhou. Do tempo que eu fui prefeito no município de Cachoeirinha, nunca falhou. Todas essas datas, dia 10, dia 20 e dia 30, tem dinheiro na conta da prefeitura. E chega o suficiente para você manter o básico da sua cidade. Eu entendo que para a gente fazer grandes obras precisa de procurar o governo federal, né, e procurar recursos para poder você executar essas obras. Mas o básico para o município, o dinheiro que vem é o suficiente.
2: Por falar nas grandes obras, nós temos acompanhado a duplicação da BR-423, passando ali por Cachoeirinha. Essa obra, afinal, quem é o responsável por ela? Governo federal ou governo do estado?
4: Olha, essa obra é uma obra federal. Essa obra faz tempo que já estava no papel, né? Esse projeto é um projeto antigo e agora, nessa gestão do governo Lula, está sendo executada. Essa é uma obra totalmente federal. Não adianta vir aqui dizer que eu como ex-prefeito, prefeito, tem influência que não tem. Isso aí é uma obra federal e o recurso está vindo, a obra vem o dinheiro para um todo, né? E está sendo concluída. Eu até avalio como obra que está atrasada, mas que está sendo executada, né? Então, essa obra aí é uma obra do governo federal.
2: Voltando a falar sobre a política de Cachoeirinha. O grupo de oposição hoje, liderado pelo ex-prefeito Ivaldo, pelo ex-prefeito Beto, conta também com uma força de quantos vereadores? Sabemos que Cachoeirinha tem 11 vereadores. Quantos estão no grupo de oposição?
4: Olha, nós temos no nosso grupo aqui, nós temos 6 vereadores, né? E tem um outro vereador que está na via paralela, que é Valmir, que era do grupo da situação, hoje não é mais, né? Sofreu algumas decepções lá, foi, na minha visão, foi um dos pilares central para que a gestão tivesse tido êxito, né, na eleição, e sofreu algumas decepções e hoje está fora da gestão. Pelo menos é o que eu percebo, é o que eu vejo, é que Valmir não está mais com a situação. Valmir é uma via paralela, né? Mas nosso grupo tem 6 vereadores, Valmir é outra via, e a situação eu só vejo ela hoje com 4 vereadores.
2: Conversamos de forma muito prazerosa com o ex-prefeito de Cachoeirinha, Ivaldo Almeida. Ivaldo, muito obrigado pela entrevista.
4: Por nada, que Deus abençoe vocês, que Deus abençoe o povo de Cachoeirinha. Eu torço muito por uma mudança, porque a mudança que tanto foi prometida, ela veio, mas veio de uma forma que desagradou muitas pessoas, né? E a gente vê hoje o povo de Cachoeirinha muito insatisfeito. E eu torço muito que Cachoeirinha tenha outro destino. Não é isso que nós queremos para Cachoeirinha, né? A gente quer um futuro que as pessoas possam ter e ter segurança do futuro que tem, né? Então fica aqui um abraço a cada amiga que nos escutam e que nos assiste nesse momento.
0: Bom, ouvimos aí, não é? Mas é uma figura muito querida.
2: Ex-prefeito, né? Ivaldo Almeida.
0: Muito prestativo, sério, competente, acima de todos os sentidos, né? Um homem de bem, um político realmente que honra, né, ao povo de sua cidade e quem tem o privilégio de conhecê-lo como nós, né? Valeu mesmo. Bom, minha gente, o Instituto de Desenvolvimento Central do Nordeste, o IDCN, daqui a pouco anuncia médico para hoje, aliás, exame se tem ou não hoje no IDCN. Mas agora, nós vamos ter um privilégio muito grande. Eu chamaria a atenção dos senhores e mais uma vez vou pedir, como faz o companheiro, o jornalista, não é? O Valderlin Santos, pare tudo para ouvir um político sério, competentíssimo, e tudo que ele fez na política até hoje, desde seu pai, foi só para engrandecer o estado de Pernambuco e todo onde ele atuou realmente deixou a sua marca, que orgulha o povo pernambucano. Está aí um político que mais orgulha o povo de Pernambuco. Eu digo isso sem nenhum favor e com todas as letras, né? E vou continuar chamando-o de ministro Silvio Costa Filho, que voltou agora para a Câmara dos Deputados depois de um surpreendente trabalho, que inclusive surpreendeu até o próprio presidente Luiz Inácio Lula da Silva. Bom dia, ministro deputado Silvio Costa Filho.
5: Olha, Lama, bom dia a você, bom dia Edgar, bom dia Alexandre, bom dia Abelardo, bom dia Ilamar Júnior. Alegria poder falar com a Agreste FM, quer dizer, do privilégio de nós podermos conversar na manhã de hoje e, sobretudo, conversar um pouco sobre o momento do Pernambuco, sobre o momento do Brasil e falar um pouco do nosso conjunto de investimentos que o governo do presidente Lula está fazendo do nosso estado. Eu estava lendo um relatório esse último final de semana que mostra que Pernambuco hoje tem mais de 10 bilhões de obras do governo federal, entre investimentos públicos e privados, de obras em andamento. A exemplo da conclusão da BR-104, da duplicação da BR-232, da duplicação da BR-423, um conjunto de investimentos nas adutoras, nas barragens que a gente está vendo pelo nosso estado. Hoje, o ministro está vindo a Pernambuco do Transporte, Jorge Santoro, para anunciar também investimentos na uma estrada importante, que é a estrada lá, o sertão do nosso estado, de Ibirim. Além disso, um conjunto de investimentos nos municípios de Pernambuco, na educação, na saúde, investimentos em programas sociais, e tudo isso, né, fortalece a parceria do governo federal com o estado de Pernambuco. Então, eu estou muito feliz de poder estar ajudando o nosso estado a, sobretudo, receber investimentos, não só no setor portuário e da aviação, que você sabe que nós tivemos, Ilamar, o privilégio de trazer para Pernambuco mais de 3 bilhões de reais em investimentos públicos e privados no período em que eu passei como ministro do presidente Lula. E agora na Câmara Federal eu tenho procurado, ao lado de outros ministros, ao lado da bancada do nosso estado, trazer investimentos e ações para os municípios de Pernambuco. Até porque eu digo sempre que o futuro do Brasil, ele não está apenas em Brasília, Ilamar, mas ele está sobretudo nos municípios, porque são nos municípios que nós temos os nossos maiores problemas sociais. É o problema da saúde, de uma falta de creche, de uma falta de um saneamento, de uma rua que precisa ser calçada. E é por isso que eu defendo menos Brasília e mais Brasil, para que a gente possa fortalecer efetivamente os municípios e as cidades do nosso estado, melhorando a qualidade de vida do povo de Pernambuco.
0: Ministro, número um do presidente Lula, o senhor sabe que através da nossa emissora, a sua emissora, a Rádio Agreste, a TV Agreste Mais, nós levamos essa sua mensagem nesse momento, a sua palavra, como todo dia aqui no programa, a quase 1,5 milhão de ouvintes. O senhor encerrou a sua gestão, ministro, com o anúncio de mais de 10 bilhões em investimentos também na aviação, não é? Na aviação brasileira, claro. Qual foi para o senhor o desafio logístico e técnico para viabilizar tamanho volume de obras em um período de apenas 2 anos e meio, ministro?
5: Olha, primeiro, agradecer a confiança que recebi do presidente Lula. Eu sou muito grato, Ilamar, ao presidente Lula por tudo que ele fez por Pernambuco e pelo Brasil. E quis o destino que eu tivesse o privilégio de ter servido ao Brasil como ministro de portos, aeroportos, sobretudo de um governo que eu acredito, entendo que é um governo que se preocupa com aqueles que mais precisam, com os menos favorecidos, e é um governo, sem dúvida alguma, de transformações sociais, que muitas vezes sofre preconceito da elite, porque não querem que, às vezes, um filho de um pobre possa estar na universidade fazendo medicina com o filho do rico. E o presidente Lula foi o presidente mais fez universidades no Brasil, que mais fez escolas de ensino técnico. É um presidente que sempre priorizou a educação, criando programas importantes para a primeira infância, criando programas para o nosso ensino universitário, programas como o ProUni, como o FIES, como o Pronatec. Então, eu tenho orgulho, de poder ter trabalhado ao lado do presidente Lula e tenho procurado ajudá-lo. Quarta-feira estarei com ele para cada vez mais me inserir na sua campanha para ajudá-lo em Pernambuco e ajudá-lo nacionalmente no nosso projeto de reeleição do presidente Lula. E foi, sem dúvida alguma, uma experiência muito rica para mim, do ponto de vista pessoal. Primeiro, tive a oportunidade de trabalhar com ele. Segundo, de poder servir ao Brasil, não só conhecendo os problemas do Nordeste, mas também tendo a visão de país, os problemas do Norte, do Centro-Oeste, do Sul, os desafios que a gente tem sociais e econômicos na economia e na sociedade brasileira. E no setor da aviação, eu destaco que foi um desafio muito grande, mas graças a Deus a gente conseguiu fazer em tão pouco tempo o maior volume de concessões da história no setor da aviação, o maior volume de investimentos no setor de portos e aeroportos. O Brasil bateu recordes na aviação, o Brasil está batendo todos os recordes nas nossas movimentações portuárias. Hoje nós temos, envolvendo portos e aeroportos, mais de 40 bilhões em investimentos públicos e privados no Brasil. Então, isso gera emprego, gera renda, movimenta a economia, e eu digo sempre que eu sou um defensor dos programas sociais, Alexandre, Edgar, Abelardo. Eu digo sempre que eu defendo o Bolsa Família, o Pronatec, o ProUni, o Minha Casa Minha Vida, o Luz para Todos. Todos são programas importantes, mas o maior programa social do Brasil é o emprego e a renda. É isso que traz dignidade, traz felicidade para as pessoas. E é por isso que eu estou muito empenhado, em poder continuar ajudando o Brasil até dentro do Congresso Nacional. E aqui para Pernambuco e Lamar, a gente trouxe um conjunto de investimentos. Só no setor portuário foram quase 2 bilhões de investimentos, no Porto de Suape, no Porto do Recife, entre outros, como também investimentos no aeroporto do Recife, mais de 500 milhões, aeroporto de Petrolina, 70 milhões, o aeroporto de Garanhuns, Araripina e Serra Talhada vão receber quase 150 milhões de reais, e o aeroporto de Caruaru, que desde o primeiro momento eu me coloquei à disposição para ajudar o governo do estado. A obra já poderia estar praticamente pronta do aeroporto, mas infelizmente a governadora achou melhor fazer a obra e a gente agora que está se iniciando, mas eu espero que daqui a 2, 3, 4 anos, perdemos tempo, mas espero que saia do papel.
1: Ministro Silvio Costa Filho, Alexandre Kennedy. Ministro, o senhor antes de tomar a decisão de voltar à Câmara dos Deputados, de disputar mais uma vez o mandato de deputado, o senhor teve reunido com o presidente Lula e com um grupo que lhe apoia. E o que causou essa decisão do senhor não querer disputar mais o Senado, deputado?
5: Olha, eu tenho muito tempo, eu tenho aí a possibilidade de poder trabalhar no projeto da reeleição do presidente Lula. Nesse momento eu acho que eu posso contribuir mais podendo ser deputado federal na Câmara dos Deputados e poder ajudar o presidente Lula na governabilidade. Eu acho que eu posso nesse momento ajudar mais o presidente. Eu conversei com ele, coloquei aí a nossa disposição para ajudar no projeto nacional, né? Eu fui procurado pelo governo do estado de Pernambuco. Você sabe que a governadora fez convites para a gente disputar o Senado, né? A gente teve aí sinalizações do próprio João, mas eu acho que na vida a gente tem que pensar num projeto coletivo. E nesse momento eu posso ajudar mais Pernambuco cumprindo o mandato de deputado federal e ajudando o presidente Lula a poder cumprir essa missão, que é de continuar ajudando e trabalhando ao Brasil. E eu quero aproveitar a oportunidade e agradecer o apoio e a manifestação de todos os prefeitos, ex-prefeitos, lideranças, sociedade civil organizada, que a gente vem recebendo para poder nos apoiar na reeleição de deputado federal. E nós temos muito tempo para ajudar o país e contribuir. Eu estou agora com 44 anos, daqui a 4 anos tem outra eleição para o Senado, daqui a 4 tem outra. Então tem muito tempo pela frente e acho que nesse momento o presidente Lula precisa mais da gente na Câmara Federal para ajudar o Brasil nessa agenda da governabilidade. E quem sabe, nós temos aí a possibilidade, né? Você, dependendo, pode voltar para o Ministério, pode assumir outras missões na Câmara dos Deputados. Eu acho que a gente tem uma agenda aí grande pela frente.
6: Deputado Silvio Costa Filho, Abelardo Godoy falando com o senhor utilizou uma frase: menos Brasília, mais municípios, mais Brasil. E usando essa frase, diante do cenário político deste ano, deputado Silvio Costa, como é que o senhor pretende atuar para garantir investimentos federais em infraestrutura aqui em Pernambuco, principalmente considerando, né, sua experiência como ministro? Um abraço.
5: Olha, eu tive a oportunidade desses últimos 3 anos e 3 meses de mandato como ministro destinar para Pernambuco mais de 350 milhões de reais em investimentos. Você, se pegar aí ao lado, nós já mandamos mais de 15 milhões de reais para panelas. Nós mandamos um conjunto de investimentos na época para o nosso prefeito Ivaldo, mais de 15 milhões de reais. Até hoje, agora, tem aí 2,5 milhões de asfalto que está sendo feito na cidade agora, com recursos nossos ainda, né? Recursos para Agrestina, recursos para Bonito, para todas as cidades aí da região, mandando máquinas, equipamentos, recursos, né, para Cortês, para várias cidades da região. Então, eu tenho procurado contribuir com o nosso estado, porque eu sei das carências sociais. Eu estou agora, né, com 44 anos, Ilamar, tem uma avenida pela frente, mas eu comecei muito novo, né? Eu até hoje sou o vereador mais jovem da cidade do Recife, iniciei minha caminhada aos 20 anos de idade como vereador, me elegi aos 21 anos, depois deputado estadual, secretário, deputado federal, agora fui ministro do presidente Lula. Mas a nossa principal bandeira e prioridade é efetivamente a gente ajudar os municípios. E eu sou um deputado municipalista, porque eu entendo as necessidades do município. E por que que eu entendo isso? Meu pai, meu avô Ilamar, foi cortador de cana, aí do engenho Pedra de Amolar, que fica na cidade de Rio Formoso. Então eu sei as dores e sorrisos do trabalhador rural, do homem do campo, da mãe de família. Minha avó era professora de uma rede pública, andava todo dia 4 a 5 quilômetros para poder dar a sua aula, saía 6 horas da manhã para chegar à escola 7, 7 e pouca para poder dar aula. Então eu sei da onde nós viemos, as nossas origens, e é por isso que Deus nos deu a oportunidade, sobretudo o povo de Pernambuco, de poder trabalhar pelo nosso estado, e é isso que a gente quer continuar trabalhando muito, com muita garra, determinação e compromisso e comprometimento com o nosso estado.
2: Ministro Silvio Costa Filho, conversando com a gente, claro, né? Deputado, pré-candidato à reeleição. Edgar Fênix agora, ministro. A gente tem acompanhado, né, o seu trabalho aqui na região. Entrevistamos agora há pouco o Ivaldo Almeida, ex-prefeito lá de Cachoeirinha. Fez questão de lhe agradecer por todos os investimentos na cidade dele. Com o prefeito Rubem não tem sido diferente. Estivemos com ele no Festival Nacional de Jericos, enfim. De modo que Pernambuco conhece o trabalho do Silvio Costa Filho. Eu queria que o senhor fizesse uma avaliação da pré-campanha. Raquel Lira, João Campos, do lado do João, a gente sabe que nós temos como pré-candidato a vice o Carlos Costa, que é o seu irmão. O senhor tem andado todas as regiões de Pernambuco. Como é que tem avaliado as últimas pesquisas e essa pré-campanha rumo ao Palácio do Campo das Princesas?
5: Olha, meu sentimento é que João Campos será governador de Pernambuco. Eu acho que o João está pronto, preparado para ser governador. João Campos aprendeu desde cedo com Eduardo Campos a poder fazer a boa política, a política com seriedade, com compromisso, com respeito às pessoas. João foi, sem dúvida alguma, o melhor prefeito da história da cidade do Recife, e eu acho que ele reúne todas as condições para ser um grande governador de Pernambuco. Sobretudo, Pernambuco voltar a vivenciar aquele momento que nós tivemos com Eduardo Campos e Lula, que foi tão benéfico para o nosso estado. Então, eu acredito muito que a gente tem muita chance de poder efetivamente ganhar as eleições aqui mês de outubro. Naturalmente, nós temos uma agenda pela frente, tem que se ter muita seriedade, muitos pés no chão. Eleição, a gente sabe como entra, não sabe como sai, mas a eleição está começando agora. O João Campos, agora que está começando a visitar Pernambuco, ele só foi a 15 municípios, porque ficou preso, naturalmente, se dedicando à gestão aqui da cidade do Recife. Então, meu sentimento é que a gente vai ter uma eleição naturalmente disputada. A gente percebe aí que o processo começa a ficar mais claro, o posicionamento dos pernambucanos, ele começa a ficar melhor desenhado aí nas próprias pesquisas, né? Porque a gente percebe hoje o alinhamento da direita de Pernambuco com o governo do estado. A direita, esse voto quase todo da direita, ele está indo para o governo, porque tem aí aliados naturalmente bolsonaristas. E a gente agora tem que trabalhar muito e apresentar as nossas propostas, as nossas ideias. Fazendo uma campanha limpa, propositiva, uma campanha no campo das ideias. É isso que eu tenho conversado com o João, uma campanha que possa apresentar propostas. E se Deus quiser, Pernambuco com o João, governador, nós vamos ter um grande governo de Pernambuco ao lado do presidente Lula, retomando os investimentos para o nosso estado. Você sabe, a preocupação que eu tenho hoje não é só com a necessidade da perda de competitividade dos estados de Pernambuco em relação aos estados do Nordeste e do Brasil. Minha maior preocupação hoje, Lama, vocês da imprensa, e é um debate que a gente precisa fazer, é a questão do PCC. O PCC, ele se instaurou em Pernambuco. O PCC que estava na Bahia, que estava no Ceará, ele está tomando de conta do nosso estado. E nós não podemos aceitar que esses bandidos venham para Pernambuco, porque na hora que esses caras fortalecem o crime organizado em Pernambuco, isso é um grande prejuízo para o nosso estado. Então, isso é uma preocupação que eu tenho, grande, né? Além das carências de infraestrutura, mas é uma preocupação que eu tenho, que essa questão da segurança pública foi o governo ter deixado o PCC se instaurar no nosso estado.
0: Bom, ministro, o deputado Silvio Costa Filho, nós queremos nesse instante encerrar esse nosso, eu não diria entrevista, esse bate-papo, não é? Com a figura que, sinceramente, sem nenhum favor, deputado, nem querer tá querendo ser agradável ao senhor, mas certamente o Pernambuco sabe que o senhor é um deputado, um político que sempre nos orgulhou, é o maior orgulho político do nosso estado, chama-se deputado Silvio Costa Filho, e vai continuar assim, se Deus quiser. Muito obrigado. Nós estamos vivenciando aí as vésperas de um Dia das Mães, que a Rádio Agreste FM e a TV Agreste Mais sempre comemorou com muita alegria, fazendo festa, com brindes, com muita alegria para elas. Então encerramos com o senhor, com a sua mensagem, o senhor que é muito família. Pois não, deputado?
5: Ilamar, eu estou muito grato a você, muito obrigado pelas palavras, parabéns pelo programa que vocês fazem hoje, mais de 1 milhão de ouvintes. Hoje vocês são a referência de Pernambuco na comunicação. Eu lembro que há 10 anos, 15 anos, vocês começando, hoje tem outro tamanho do ponto de vista de representação do ponto de vista de comunicação. Isso só faz, sem dúvida alguma, coroar o trabalho, Ilamar, que você sempre fez. Estou com saudade de ir aí para a gente poder tomar um café, conversar um pouco, bater um papo presencialmente e reencontrar muitos amigos na região. Mas em breve nós estaremos por aí, se Deus quiser.
0: Tá, um forte abraço, muito bom dia para o senhor. São. Viu? Pois não, Débora? Bom, já encerramos, não é? Então, queremos aí agradecer ao ministro Silvio Costa Filho, o deputado Silvio Costa Filho, né? Porque são políticos como esse que nós fazemos questão de termos aqui no nosso programa. 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
0: 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A gente volta já.
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2: E tu, mania de brasileiro, informa a hora certa.
1: 9:26, bom dia.
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2: Agora são 9:28, 9:28, programa Visão Política, lembrando, domingo, viu? Dia das Mães, aqui na rádio, não é? Graças à Beta Assessoria, doutor Guberi Lopes, não é? Maurício do Ovo, maior distribuidor de ovos da região, juntamente com a nossa rádio, que é claro, também é a rádio da mamãe, principalmente até porque foi praticamente inaugurada no Dia das Mães, que nós vamos comemorar também o aniversário da rádio, 37 anos, quarta-feira da próxima semana, toda a nossa programação vai distribuir, digamos, canecas, né? Passivamente também, mas tem camisetas,
3: tem,
2: não é,
3: vários
2: também?
3: Prêmios,
2: não é?
3: Vários prêmios.
2: Pois é, graças aos nossos patrocinadores. Não esqueçam, você vai participar conosco e mandar a sua mensagem. Gente, são 9:29 agora, 9:29, há mais de 50 anos, é isso que eu queria dizer, quando falei 50, cuidando com muito respeito da saúde dos amigos e amigas lá de Cruzes e de toda a região. 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
0: E ele tem outras musicazinhas na programação da emissora, viu? Você sabe disso, não é? Um bom dia, seus Zazá e Dona Erivanda, que como pais e mães também, estão desejando a todas as mães, né, do Brasil, um feliz dia delas, abençoado dia das mães. E para você também, viu, Dona Erivanda, que Deus abençoe grandemente esse lindo casal. Bom, ô Toninho, bom dia para você, querido. 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
0: 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O Toninho, né? Ele ainda está lá na cidade, tá, né? Ô, Toninho, aqui, vamos te encontrar. Ele vai viajar, será que ele está esse fim de semana ainda?
2: Eu acredito que sim, o Toninho está fazendo aquelas últimas correrias, sempre que vem aqui é muito trabalho, né? Porque ele tem negócios, claro, por aqui também, mas já está viabilizando tudo, essa semana ele ainda deve passar por aqui, e se não me falha a memória, é sempre Dia das Mães, né? O Toninho tem uma história linda, né? Com a mãe dele, com a família dele,
0: Inclusive
2: a mãe do Toninho morava aqui em Cupira, e ele sempre que vem, ele passa na casinha da mamãe dele, para matar a saudade da mamãe dele, eu imagino que Dia das Mães ele deve fazer esse mesmo rito, passar
0: inclusive,
2: na casinha da mamãe dele para lembrar, né?
0: Tudo começou, né, lá no sítio que ele comprou, inclusive todas aquelas terras, e a casa, esse rapaz aqui, até quando eu pinto é a mesma cor, para me lembrar da minha mãe. Aí tem casa da mãe, aí tem o nome da mãe dele, tudo direitinho, não é? Perfeitamente. E a casa que ela morou também aqui em Cupira, na Rua da Caixa d'Água, porte janela, né? Permanece do mesmo jeito. Até uma, eu fiquei besta, viu? Impressionado. Até uma roupa dela, que ela mesmo pendurava no varal, ainda tá do mesmo jeito.
3: Olha aí.
0: Isso aqui é abudo, é? Perfeitamente. Então é claro que ele vai comemorar com você lá no Bica da Serra, domingo, não perca não, viu? Bica da Serra, um abraço pro Toninho aí, querido, toda a sua linda família, e ele já tá desejando a todos um feliz Dia das Mães. 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
0: 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Lagartão, aquele abraço. Foi bem, agora 9:36.
3: Se me permite, eu queria mandar parabéns aqui para um ouvinte fiel nosso, o Jaziel Batista, lá de Belém de Maria. Já trabalhou na prefeitura, trabalha com essa questão de gestão pública em vários municípios. E ele sempre está, Wilamar, transitando, e ele sempre diz aqui para mim: ó, tô ouvindo vocês, estou ouvindo vocês, um abraço. Tá sempre opinando com a gente. Então, ouvinte fiel da gente. Tá dizendo aqui, é 37 anos da rádio e hoje são meus 42 anos.
0: Opa!
3: Então parabéns aí, Jaziel. Deus abençoe você. Você continue sendo uma bênção. Bom trabalho, cuidado aí nas estradas, viu, meu irmão?
0: E obrigado pelo carinho com a gente, viu, querido? Bom, deixa eu mandar também um abraço para o senhor Hermes. O senhor Hermes é aqui da Boa Vista. Sim. Ele e o filho Rogério, aqui da Boa Vista, são eles dois. Ele, quando sai de casa, tem aquele, é o radinho de bolso, né? Ou é o celular, né?
2: Tem o celular, fica ligado, e senhor também.
0: Olha, fica ligado e eu ouvindo. Eu e meu filho, o Rogério. Um abraço para você, seu Hermes. São pessoas como você que nos dá incentivo, viu? A continuar esse trabalho que nós gostamos de fazer. Deus abençoe seu Hermes e seu filho Rogério, todos dois da Boa Vista aqui de Cupira, viu? Bom, mas vamos lá. Ô Edgar, não tivemos os internautas ainda, Edgar, por favor, sem ele não, nem que seja pouquinho, mas temos os nossos internautas. Pois não, Edgar?
2: Vamos então, Lamar, aproveitando e abraçando aqui, né, as pessoas que sempre interagem aqui com a gente, hoje, de idade nova lá em Belém de Maria também, né, o Valdidanda.
0: Opa!
2: Celebrando hoje 5.1.
0: Olha aqui na aniversário.
2: 5.1, Valdidanda está celebrando a vida, né? Um abraço para ele, que Deus continue abençoando a vida dele, a linda família que ele tem. E ele recebe os parabéns, né, da esposa e vereadora, a Danda Dival, e de toda a sua família, de todos nós aqui da Rádio Agreste também. Grande Valdidanda celebrando aniversário hoje.
0: Nesse casal, você pode confiar, né? Valdidanda e Dona Danda. Val e Danda, né? Dandival, feliz aniversário, Deus abençoe, gostamos muito de você, mas quem não gosta, não é?
2: Pois é, vamos seguindo, Ilamar, ainda é cobrança, né? Por abastecimento de água aqui na cidade de Cupira, né? A nossa ouvinte, ela diz que se chama Júlia, e diz aqui o seguinte: eu gostaria de fazer um apelo, né? Inclusive, direcionando um apelo à classe política, né? Ao prefeito, ao vice-prefeito, aos vereadores, para tomarem um posicionamento devido ao desabastecimento aqui de Cupira. Ela diz: olha, já são 10 dias sem água, a água acabou na caixa d'água, né? Acabou o tanque, não tem mais água para nada. E aí ela disse que teve que comprar um caminhão-pipa, né? E aí como fica? Pelo amor de Deus, autoridades, façam algo pela população de Cupira, não aguentamos mais esse descaso da Compesa, tanta água e acontecendo isso. É lamentável, que diz aqui a Júlia. Júlia, nós encaminhamos sua demanda para o Shirleidson, né? O Shirleidson prontamente já também nos respondendo. O Shirleidson nos informa e a gente vem tratando essa questão com muita transparência, né? A Compesa, via Shirleidson, via equipe, a gente abraça todos os profissionais, colaboradores, os terceirizados da Compesa, a gente sabe que eles fazem um trabalho dedicado. Agora, diante de um estouramento sequenciado desse que está acontecendo lá na Doutora de Cajueiro, né, o que é que pode ser feito, a não ser consertar, né? O Shirleidson está me dizendo aqui: Edgar, as equipes continuam trabalhando no conserto da adutora do Cajueiro. Por enquanto, apenas São Jorge está fazendo água chegar aqui em Cupira, e a gente sabe que a demanda de São Jorge, a água que vem de São Jorge, é uma água que não consegue atender com a mesma quantidade, né? A mesma agilidade a população aqui de Cupira. Mas aí o Shirley só mandou pra gente uma mensagem dizendo, diga, peça para ela mandar uma foto da conta dela, que a gente vai fazer chegar um carro-pipa lá na casa dela, viu, Shirley? Mas ela está informando aqui que comprou, né? Disse que não tinha água nem para escovar os dentes e já comprou um carro-pipa. Mas ela disse, no meu caso eu até consegui comprar, né? Muita dificuldade, a gente sabe que o orçamento é apertado para todo mundo, né? Mas ela diz, olha, não tinha um pingo de água em casa, nem para escovar os dentes. Então, eu comprei. É caro, mas infelizmente, na hora da precisão, é o jeito a gente comprar, né? Mas aí, quem não tem essa condição de comprar? O que fazer, né? A gente sabe que é lamentável, mas a informação que chega para a gente aqui em nome do Shirley é a seguinte, né? Os bairros que estão recebendo água hoje aqui em Cupira, né? O Shirley encaminhando assim, encaminhando a informação, segundo a Compesa, hoje tem abastecimento liberado para o Centro, Bairro do Cruzeiro, Boa Vista, São Domingos, Coab, Nova Esperança, Loteamento Juarez Lopes, Morada Nobre, Liberdade e Maria Josefa. Todos esses bairros na parte baixa tem água liberada para esses bairros. A Compesa segue trabalhando na Adutora do Cajueiro. A expectativa é que eles consigam finalizar o mais rapidamente possível. Aí você deve estar se perguntando, mas quando terminam? Gente, a gente já falou da complexidade desse serviço, é uma adutora que estourou dentro de um rio, então como é que você faz para colocar uma máquina pesada dentro de um rio para fazer exatamente esse trabalho e auxiliar a equipe? Eles estão trabalhando, muita dificuldade, porque a área de difícil acesso, as máquinas precisam de estabilidade, e dentro de um rio todo mundo sabe, é tudo molhado, tudo alagado, né? Mas a equipe está trabalhando aqui, segundo o nosso Shirley, então a gente deseja bom trabalho para essas equipes aí. E quanto a Júlia, muito obrigado, viu, Júlia, por acreditar no nosso trabalho, vamos esperar que a sua área possa chegar água aí, o mais rapidamente possível.
3: Nessa questão da água, eu queria até completar que a barragem de Panelas 2 está começando a pegar água, a gente sabe que a prioridade ali é a contenção de enchentes, mas a gente sonha, né, com um dia que a Compesa também possa aproveitar aquela água ali para ajudar aqui nesse sufoco, né? Quanto mais captação, melhor, para evitar esse tipo de coisa, porque veja, só São João está funcionando. Se a gente já tivesse Panelas 2 funcionando, trazendo água também, seria mais uma barragem trazendo água. Então a barragem está acumulando, eu passei por lá ontem, já tem uma boa quantidade de água que está sendo acumulada, a comporta está aberta, está soltando muita água. Então, a gente pede às nossas autoridades, às instâncias superiores, que vejam o clamor, né? Não só de Cupira, mas de Lagoa dos Gatos, de Panelas, de toda a nossa região, e que utilizem também essa água de Panelas 2 para fortalecer o abastecimento da nossa região. Afinal de contas, Cupira é uma cidade polo, uma cidade que está em desenvolvimento, uma cidade com 600 fabricos, mais de 600 fabricos, precisa de água para se desenvolver. Então, que também se use aí no futuro Panelas 2 o mais rápido possível. Fica aqui esse apelo, né, para toda a nossa região.
2: E a gente aproveita e abraça os amigos e amigas lá de Jurema. Muita gente, viu, Lamar, interagindo aqui com a gente. Um abraço, dona Lenice, está lá na casa do seu Geraldo. Um abraço para toda a família. E as mamães juremenses, Lamar, estão contando as horas para a tão sonhada festa da mamãe que o prefeito Branco fará amanhã, sábado, dia 9 de maio, em Jurema. E a prefeitura da Jurema, né, a jornalista Cidinha França encaminhando aqui pra gente, a prefeitura da Jurema, em mais um ano, vai comemorar em grande estilo o dia daquelas que mais entendem de amor. Então, gente, amanhã, sabadão, dia 9 de maio, a partir das 7 da noite, a prefeitura da Jurema vai realizar em mais um ano um grandioso show de prêmios em homenagem às mamães juremenses. Serão sorteados mais de 40 grandiosos prêmios. Entre eles tem geladeiras, fogões, TVs, tanquinhos e muitos outros eletrodomésticos. E após o sorteio, que acontecerá na Praça da Conceição, lá no centro de Jurema, ainda teremos um show com o Bidinga do Acordeon para comemorarmos o Dia das Mães. Prefeito Branco, a Rádio Agreste estará presente em mais esta, viu? Estaremos lá amanhã com o senhor, com a sua esposa, né? Primeira-dama Janaína, enfim, com toda a equipe e com as mamães juremenses participando dessa grande festa. A gente abraça o prefeito Branco de Geraldo, que em mais um ano, né, Wilmar? O prefeito Branco faz questão de promover essa festa da mamãe, porque ele sabe o quão são importantes as mamães. E lá em Jurema, elas têm também uma festa em sua homenagem. Um abraço, prefeito Branco, Ed Lázaro de Geraldo, toda a equipe lá da prefeitura da Jurema, o nosso abraço também. Cidinha França, muito obrigado, bom trabalho, feliz Dia das Mães para você também, viu, Cidinha? Um abraço. E a gente vai seguindo, Lamar, porque tem muita gente, né? Muita gente mesmo interagindo aqui com a gente. Olha, a Ninha tá lá em Monte Alegre, né? Mandando um abraço para toda a bancada do Visão Política. Grande Ninha. Muito obrigado, viu, Ninha? Tá sempre ligadinha com a gente, sempre acompanhando aqui a nossa programação. Eu aproveito para mandar um abraço muito, mas muito especial, né, para dona Lindalva. Dona Lindalva é aqui de Cupira, é a mãe dos pedreiros, né, que estão lá na casa do Willamar Júnior fazendo serviço lá. A gente abraça o Jailson e o Josivaldo, são filhos, né, da dona Lindalva. Dona Lindalva que é uma figura, né, apaixonada por seus filhos, uma mulher gente cara, gente boa demais. Então, um abraço, viu, dona Lindalva? Muito obrigado, tá sempre acompanhando aqui a nossa programação, recebendo aqui o nosso abraço, o nosso agradecimento também. Lembrando que o prefeito Pité também estará fazendo a festa da mamãe. Acabei de falar com ele aqui. Amanhã não, a festa da mamãe de Jurema, de Quipapá, é no domingo, viu? Domingo à tarde, um show de prêmios lá em Quipapá. Você, mamãe, também está convidada para participar dessa grande festa. Abraçar a Neide da Barra, está mandando um abraço, está dizendo aqui: eita, Willamar, hoje
0: nós estamos já pensando em comemorar o Dia das Mães. Foi o que ela disse. E parabéns, viu, Neidinha da Barra, para todos vocês aí. Que Deus abençoe grandemente. Feliz Dia das Mães. Vamos ao próximo.
2: Vamos então. José ou Neide, fica o seu abraço, viu? O José Joceano está interagindo aqui com a gente também. Valeu, Joceano. Forte abraço. A Rosa Santos, parabéns para você também, Rosa, pelo Dia das Mães. O Mibi da Bike também está interagindo aqui com a gente. O Sanjo Alexandre, Sanjo e Alexandra, né? Pois é, um perfil compartilhado aqui, ele diz o seguinte: bom dia a todos, né? Será que o povo brasileiro não está na hora de escolher uma terceira via? Quem seria essa terceira via hoje, ao menos, né? Ou pelo menos o menos pior? Aí ele cita aqui o nome do Ciro Gomes e pergunta: vocês concordam, bancada?
0: Plenamente, em número, gênero, igual. Já dizemos isso, eu pelo menos, há muito tempo. Valeu, querido. Deus abençoe.
2: A Josefa Mendes também está interagindo aqui com a gente. Valeu, José. Forte abraço. O José Orlando também está aqui. Está na sintonia. Está em São Paulo, José Orlando, né? O Cláudio Manso está lá em Cachoeirinha, abraçando toda a bancada do Visão Política. O André Andrade também interage aqui com a gente. O Eudes Américo também mandando um abraço para todo mundo. Sebastião Gomes está lá em Boston, nos Estados Unidos, também abraçando toda a nossa audiência. O Cícero Soares também interage aqui com a gente. Brás Duarte está em Lençóis Paulista. Forte abraço para ele também. O José Romero, ele diz aqui, em frente à Secretaria da Mulher. Só não diz a cidade, né? O José Romero, confirme pra gente, né? Ele diz: olha, no centro, em frente à Secretaria da Mulher, continua esburacado, sem o asfalto, né? Aí diz que o ex-prefeito mandou derrubar as rampas das calçadas e depois abandonou, lamentavelmente. Só que ele não diz a cidade de onde está falando. Lamentavelmente a gente não consegue saber e não temos para onde enviar a mensagem dele. Se houver tempo ainda, confirme pra gente, viu? José Ivanildo também tá mandando um abraço para todo mundo, né? Ele diz: imagine agora está assim, né? Como é, rapaz, antedeira, aumentar mais, enfim. Gente, quando for mandar sua mensagem, dá uma olhada se o teu corretor te ajudou ou se dificultou o entendimento da sua mensagem, tá bom? Dida Godoy também está interagindo aqui com a gente. Valeu, Dida. Não é parente do Abelardo, pelo menos, se não. É o Abelardo ainda não sabe, né? Ele está lá em Boas Novas, de Bezerros, né? Está acompanhando a gente, recebendo o nosso abraço. Um abraço também aqui, É isso, Cláudio Manso está dizendo: parabéns, meu prefeito Ivaldo Almeida. Vai ser prefeito de novo. Ele é lá de Cachoeirinha, né? O Cláudio Manso que está dizendo aqui, mandando a mensagem, né? A Anúbia Santos também está interagindo aqui com a gente. Ah, Elisi, o problema da Compesa de Cupira, conseguiu normalizar? Ainda não, Anúbia. Lamentavelmente, a gente já trouxe essa informação aqui. O Leandro Oliveira também está interagindo com a gente, mandando um abraço para toda a bancada do programa Visão Política. E é muita gente, viu, companheiros, interagindo com a gente. Felizmente, a gente não consegue, né, atender todas as demandas. Gente, todas as cobranças relacionadas à água aqui de Cupira, me permitam, né? Mas a informação, infelizmente, que nós temos é aquela que já compartilhamos aqui com vocês. Então, como aquela resposta, a gente aproveita e já responde a todo mundo que está cobrando abastecimento de água aqui na cidade de Cupira. O Sebastião está lá em Altinho, está interagindo aqui com a gente também. E ele diz o seguinte: bom dia a todos do programa Visão Política. Ilamar, Belardo, Alexandre, Edgar, todos da bancada. Ilamar, eu estava vendo opiniões de economistas e fiquei pensando, como é que um gestor pega o país com dinheiro em caixa, as contas públicas regredindo, as estatais dando lucros e esses economistas afirmando que em 2027 vai faltar dinheiro. Daí eu vi outra reportagem que o atual governo já gastou só no cartão corporativo, 1,4 bilhão. Para o senhor ter uma ideia, comparando com os gastos do ex-presidente Bolsonaro, ele levaria mais de 40 mandatos para gastar o que Lula gastou em 3 anos. Aí o Sebastião segue dizendo: a irresponsabilidade do atual governo é que tem jogado o país no abismo. Um ótimo dia para todos vocês, Sebastião de Altinho, interagindo com a gente.
0: Ô, Sebastião, como sempre, muito preciso, inteligentíssimo, né? É comentarista virtual do programa, sim, né? E uma tá palavra balizada que a gente respeita muito. Eu concordo com você, né? Agora, o que eu acho também, eu complementando a sua opinião com o meu recado, não é o da empresa, coisa, eu concordo, e é por isso que nesse instante o falou, nenhum nem outro, não é? Será que não era tempo da gente ter uma terceira pessoa? Porque se não, se um, não é, deixou a economia zero no país, que a gente não pode mais comprar nem nada, talvez só para pagar dívida externa, o outro, infelizmente, o único erro foi que queria um país só para ele, né, e a sua família, principalmente os filhos dele, porque vocês sabem que são conhecidos como os irmãos metralha. Infelizmente foi isso. Aí eu pergunto, quem dos dois merece voltar ao governo? Eu acredito que nenhum dos dois. Essa é que é a verdade, não é? Bom, a gente pode voltar já já. Não, mas ainda tem.
2: Registrar aqui a presença ilustre do nosso grande amigo, doutor Igor. Tudo bem, doutor? Bem-vindo, viu? Muito obrigado pela visita aqui. Muito obrigado, fiquei feliz.
0: Médico querido, está aqui conosco, inclusive muito elegante hoje, muito bem vestido, perfeitamente, eu acho que é por aí. 9h52 agora,
2: vamos continuar. Temos uma informação...
0: Adoro esses internautas.
2: Uma informação importante aqui, viu, Lamar? Compartilhada pela Prefeitura da Lagoa dos Gatos. Atenção você que tem 18 anos ou mais, olha que oportunidade de trabalho para você. É o processo seletivo do grupo Provider. É, para você trabalhar com telemarketing. E a Prefeitura da Lagoa dos Gatos e a Câmara de Vereadores, né, a Secretaria de Ação de Assistência Social, eles estão exatamente engajados nesse processo seletivo que agora a Provider está fazendo em Lagoa dos Gatos. Gente, as inscrições serão realizadas no dia da prova. Atenção para essa data, dia 13 de maio. A partir das 9 horas da manhã, todos devem comparecer na Câmara de Vereadores. Se você deseja essa oportunidade de trabalho, para trabalhar na Provide em Caruaru, inclusive recebendo o que eles chamam aqui, salário compatível com o mercado, vale alimentação ou vale refeição, clube de benefícios com descontos em instituições parceiras e oportunidade de crescimento, não importa se é mulher ou homem, precisa ter 18 anos ou mais, não perde essa oportunidade. Então você tem que ter 18 anos ou mais, ensino médio completo, certificado de dispensa de incorporação, chamado o CDI, que é apenas para os homens. Então, se você preenche esses requisitos, você vai lá na Câmara de Vereadores da Lagoa dos Gatos no próximo dia 13 de maio, a partir das 9 da manhã. Você vai fazer a sua inscrição para se candidatar a uma dessas vagas lá na Provider. Com certeza era a oportunidade que você estava esperando. Você de Lagoa dos Gatos, hein? Atenção para essa data. Um abraço aí para toda a equipe da secretária Schneider, toda a equipe da Secretaria de Desenvolvimento Social da Lagoa dos Gatos. E para a gente finalizar, nós estamos aqui com o Raminho. Raminho Silva, ele é lá de São Paulo. Ele diz aqui o seguinte: o ministro Silvio Costa Filho falou da preocupação com o PCC no estado de Pernambuco. Será que Lula tem conhecimento dessa preocupação dele? O Lula não reconhece o PCC como uma organização terrorista. Não seria mais fácil de resolver o problema? Quem responde? Abelardo?
3: Olha, como a gente falou anteriormente, quando você declara uma organização como PCC como organização terrorista, você permite ação militar. Então, tem a questão de intervenção.
2: Os Estados Unidos poderiam bombardear o Brasil.
3: Possível intervenção externa. Então, o ideal O ideal, no mundo ideal, seria que o Brasil resolvesse os próprios problemas. Só que hoje o PCC, e aí eu entro com o lado dos Estados Unidos, que eles têm razão nesta questão, o PCC hoje não se restringe mais ao Brasil. As facções criminosas brasileiras estão espalhadas por toda a América do Sul, para não dizer América Latina, se estendendo até a América Central e, América, e o México. Então, é uma situação muito complicada, mas sim, o ideal seria o governo brasileiro montar uma força-tarefa junto aos estados e sufocar, porque veja, eu acho que é de entendimento comum que PCC e Comando Vermelho deixaram de ser um problema de estados, é um problema nacional, estão espalhados nas 20, nos 27 estados e no Distrito Federal. Então eu acho que sim, o governo federal, seja quem for o presidente, tem que montar um plano de ação contra essas facções, porque do contrário, o que a gente pode ver é uns Estados Unidos ou outros países declararem a revelia como organizações terroristas e atacarem de forma militar. Então, o ideal seria que o Brasil começasse a resolver os seus problemas dentro de casa.
2: E para a gente fechar, abraçar aqui o Oswaldo. O Oswaldo está lá em Cruzes, ele está dizendo: bom dia, Visão Política. Só hoje eu vou preencher 5 cupons do São João premiado Grão Milho, opa, aqui em Cruzes. Então, um abraço aí ao grande Oswaldo. Muito obrigado.
0: Quando ele ganhar um prêmio, ele liga para a gente para avisar que ganhou também.
2: Muito bom, muito bom. Muito bem pensado, inclusive. Companheiros, pedir desculpas, né, aos demais internautas. A gente não tem mais tempo, né, para registrar mais participações. E aproveitar, viu, Lamar, para agradecer aqui. 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
2: abraço
0: abençoe. Bom, minha gente, nós vamos encerrar o programa. São 9:58, mas eu tenho aqui rapidamente, né, já que os companheiros têm 3 minutos para comentar, é que o presidente do PT, ele faz um novo aceno a 2 palanques para Lula aqui em Pernambuco. E a matéria do blog do Ilamar Júnior, ela diz aqui que o presidente nacional do PT, ele veio a Pernambuco e deixou um recado muito claro para a eleição desse ano. O partido tem lado, tem prioridade e tem estratégia. E a prioridade hoje atende pelo nome de João Campos. A fala de Edinho Silva não deixa dúvida sobre isso. Quando ele diz que João Campos tem clareza e que a prioridade do PT é marchar alinhado com ele, não é? O dirigente nacional praticamente reafirma que já vinha sendo construído nos bastidores desde o começo do ano, não é? Agora me parece que o PT, ele não está querendo é que o Lula tenha 2 palanques, quando diz que o João, quando todo brasileiro sabe, não é? Aliás, principalmente os pernambucanos do interior, o trabalho que a dona Raquel vem fazendo e que as mulheres, que as pessoas que conhecem o que é administração, principalmente de uma mulher guerreira, não estou aqui defendendo não, mas já o que ele falou com tanto ênfase, que o seu Lula, que é o João, não. O povo do interior, me parece que estão querendo mais, é a Raquel. Então, se o Lula quer dois palanques, então não é o presidente do PT que vai vir até aqui para dizer que o presidente quer João e tem que ser João. Não. A Raquel também é candidata e está apoiando também o Lula. Eu acho que não é por aí.
2: Mas foi essa a missão dele, viu, Ilamar? Foi dizer que se a governadora
0: perfeitamente, eu tenho certeza,
2: apoiar o Lula, terá portas abertas.
0: Perfeito, eu tenho certeza que não foi a missão do presidente. Não é possível que ele seja tão burro, a ponto de mandar um presidente do PT para dizer uma besteira dessa aqui em Pernambuco. Com todo respeito, viu? São 10 horas em ponto. A respeito disso, eu acho que não precisa nem ser comentado isso, porque é aquela tal história. Besteira, eu não perco tempo aqui no programa. Com todo respeito, por favor, não perco tempo aqui no programa com isso, não. São 10 horas em ponto e nós vamos encerrando o programa. 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Bom, e em nome da Pomada Negra, não é? Como disse a linda senhora, a linda mamãe, doeu, passa que ela passa, não é? Então, passa que a dor passa. 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Pomada Negra, repito, passa que a dor passa. 10 horas e 2 minutos, vem aí o Renato Neves, o companheiro, né, jornalista Edgar. Bom final de semana para você. É com trabalho, né, Edgar? Porque enquanto
2: você
0: descansa, carrega pedra.
2: A gente se encontra em Jurema amanhã, na festa da mamãe à noite, e em Quipapá no domingo à tarde.
0: Se Deus quiser. Um abraço e até lá, companheiro.
2: Forte abraço. Feliz dia das mamães para todas.
0: Opa! Abelardo, você só tem essa oportunidade para mandar o beijo da mamãe, não é? Você que é muito família, não é? E é o garotão da mamãe. E por que não? Bom, e muito obrigado a você, bom final de semana, feliz dia das mães e até segunda-feira.
3: Com certeza, desejar a todos um ótimo final de semana, um feliz dia das mães, a todas as mães, especial a minha mãe, professora Cidinha, um abraço, mãinha, amo a senhora, beijo, tenho muito orgulho de ser seu filho, viu? Um ótimo dia das mães a todas as nossas mães, juiz no final de semana e segunda-feira a gente tá de volta aqui no seu Visão Política às 7:30, se Deus quiser.
2: Ilamar, só aproveitar e trazer aqui o Orlando José, é assessor especial, um dos coordenadores da campanha do João Campos. Ele está compartilhando com a gente que o João Campos está hoje em Santa Cruz do Capibaribe, fazendo uma visita, inclusive, ao centro de compras. Vai ter entrevistas lá com duas emissoras de rádio, três emissoras de rádio. Então, o João Campos hoje cumprindo a agenda em Santa Cruz do Capibaribe, já está em Santa Cruz do Capibaribe desde as 8 da manhã, seguindo sua agenda de pré-campanha pelo interior.
0: Perfeitamente.
2: Grande Orlando, muito obrigado pela informação.
0: Candidatismo, e o que nós queremos é exatamente que eles saiam, propaguem, digam o que pretendem para o nosso estado, porque é disso, desses políticos que se comprometem, que nós precisamos, não é? Bom, gente querida, em nome da Pomada Negra, nós nos despedimos, agradecendo aí o Pequeno Príncipe, a todo o pessoal que faz o programa, a você, internauta, a senhora, mamãe, que Deus abençoe grandemente e que tenha um feliz dia das mães que nós preparamos para a senhora, viu? Com todo carinho e com todo amor. Beijos, fiquem na Santa Paz e até a próxima oportunidade, até segunda-feira, se Deus quiser. Tchau, beijos, minha gente.
4: 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Muito bem, pessoal. Agora são 10h07. Ótima manhã pra todo mundo. Você já sabe, né? Já já tem programa Geração 89 aqui pela sua rádio Agreste FM, a super comunicativa do Nordeste. Só o tempo de alinhar o intervalo break comercial e já já tem programa Novinho em Folha. Não sai daí, não.
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0: Fala aí, minha gente! Feliz manhã pra todo mundo! Hoje é sexta-feira! Até que enfim, sexta-feira chegou, né, gente? Sextou! Para a alegria de muitos e a felicidade de todos, hoje é sexta-feirona, dia 8 de maio de 2026. Uma feliz manhã para você em casa, no carro, no trabalho, a você acordando agora, a você no trabalho, a você viajando, a você chegando de viagem, a você junto com a família. É tantas possibilidades, são tantas possibilidades, mas a todos vocês, muito obrigado pelo primeiro lugar em audiência. Avisa aí pra todo mundo que programa Geração 89 já tá no ar, chegando com tudo pra trazer alegria e animação nessa manhã de sexta-feirona. Abraçar a cada ouvinte, a cada amigo, a você internauta, a você acompanhando pelo Daiwall, a você participando a partir de agora pelo WhatsApp com 81 998 26 1509, DDD 81 998 26 1509, pra você mandar beijo, mandar abraço, fazer a festa, interagir muito conosco. É claro, muito prazer, eu sou o Renato Neves, o seu amigão aqui do rádio, e a gente se encontra de segunda a sexta-feira com o programa Geração 89, das 9h30 até as 12 horas, e no sabadão tem Rádio Livre, pois é, das 8 ao meio-dia, e também tem encontro em dose dupla no sábado, né? Porque a gente se encontra também no programa Stop da 89, que é das 5 da tarde até as 7 da noite, aqui no Som da Mais Ouvida.
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0: Informa a hora certa.
1: Hora certa, muito bom dia para todo mundo, bom dia para você. Agora são 10 horas 18 minutos.

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2: 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E agora vem chegando para você as primeiras, né, dicas dos astros nesta manhã de sexta-feirona. Já lembrando que domingo tem programação especial do Dia das Mães, hein? Toda a equipe da família Agreste FM vai estar reunida para trazer o melhor para elas, as mamães que nos ouvem agora, na verdade que nos ouvem a semana toda, o mês inteiro. Muito obrigado, hein, mãe, pelo carinho. 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

Muito bem, simbora então, trazendo as primeiras dicas dos astros. Olá, bom dia a você do signo de Áries, arianos e arianas de plantão. Fase que pode contar com Marte, seu planeta regente, para negociar, viajar e sair para compras. Tudo sairá como quer e deseja. A comunicação será importante para manter o sucesso financeiro. Vem muito amor por aí, viu, ariano? Que bom, que bom. Olá, bom dia, taurinos. Período para novas realizações profissionais e financeiras. Atividades em equipe vão iluminar os ganhos. Apenas não perca a paciência em assuntos de rotina. Mantenha a comunicação com o seu amor. Olá, bom dia, gêmeos. Você já sentiu que deve ficar um pouco mais na rotina? O ideal é não passar dos limites nos negócios e na vida afetiva. Não crie problemas ou faça exigências no trabalho. Olá, cancerianos. O ideal é investir nas suas forças e não criar desavenças com a família. Respire fundo e não faça cobranças ao seu par afetivo. O melhor é contar com energia positiva e ser mais amoroso com todos. Olá, bom dia, leoninos. O clima promete ser de aconchego com a família e o seu amor. Saiba usufruir e não se sinta infeliz. Será você a pessoa responsável pela harmonia e o equilíbrio com todos. Finanças em alto astral. Olá, virginianos. Dia que pode sair para compras de uso pessoal e até para pequenas viagens. O trabalho, negócios e finanças caminham para o sucesso. Você está bem com a família e o sucesso no amor. Bom, logo mais tem as

0: trânsito, né, pra você, pra todas minhas colegas, pra todos que estão vindo. Tchau, tchau, Renato, tô ligadinha na melhor.
1: Valeu, querida. Grande Irani lá de Altinho, tá com o rádio ligado, acompanhando a programação. Olá, Renato, bom dia, meu amigo Emanuel. Tá aí junto conosco, turma boa do Sítio Ingá. Valeu, carinho, a participação, hein? Roberto Neri, sacristão original. Alô, Roberinho, bom dia, querido. Tem mais alô, bom
2: Oi,
1: dia.
2: Renato Neves, bom dia, aqui é a Mônica.
1: Bom dia. Fala aí, querida, cadê você?
2: Do tambor de Lagoa dos Gatos. Ô, Renato, eu quero que você passe pra mim uma música de Zezé de Camargo e Luciano das Antigas.
1: Opa!
2: Eu quero oferecer pra Hermes, pra Jefferson, pra Poliana, pra minha...
1: Deixa com a gente, tem uma ventania por aí, né? Valeu, minha querida, música das antigas de Zezé de Camargo e Luciano, já tá anotado aqui. Alô, bom dia, você do Zap.
3: Bom dia, nosso melhor locutor nessas manhãs, como você está? Aqui
1: tô
3: a
1: bem,
3: Zélia,
1: você?
3: Sintonizada, como sempre.
1: Bem-vinda.
3: E eu gostaria que você passasse aí uma música de Folha Seca com Amado Batista. E ofereço especialmente pra minha mãe, que ela gosta muito dessa música, meu pai João Lopes,
1: alô,
3: todos meus irmãos e irmãs, e pra minha filha Sara e meu esposo Maelcio. E pra você, tenha um abençoado dia, tá bom, Renato?
1: Pra você também, obrigado, minha pernambucana. Cheiro no seu coração, que Deus te abençoe, tudo de melhor, viu? Grande Zélia, nota 10. Tem mais alô aqui, tem mais alô. Bom dia, dona Beleza.
4: Leva aqui a Beleza. Eu quero ouvir com Rafaela Santa, quem é o louco entre nós dois, para oferecer a você, a sua família, Jandir Paula, toda a FM, a meu irmão Sandra, meu filho Júnior Motobaca, a Suza Suelda. E oferecer a meus amigos de Belém de Maria e da Grestina. Passe um bom dia, que Jesus abençoe você e sua família.
1: Amém! Você também, minha queridona, que a sua sexta-feira seja uma beleza, dona Beleza. Tem mais alô, fala você.
5: Ô, Renato, né?
1: Bom dia, fala que eu te escuto.
5: Bom dia. Oi, é Maria, do Sítio Otimismo.
1: Oi, Maria.
5: Lá do Bado, do Cantinho da Serra. Eu quero que você bota uma música pra toda mãe. Agora, pro dia da mãe, bota Jota Neto.
1: Tá certo, combinado, querida. Muito obrigado, oferecendo pra todas as mamães.
6: Bom dia, meu amigo Renato Neves. Sou eu, Júnior Ligeirinho do Trevo de Panela. Não perde só um programa seu da segunda-feira, sexta-feira.
1: Tamo junto, irmão.
6: Coloca a música aí, Leão do Leonardo, Sonho por Sonho. Eu vou oferecer para vocês, família, para Jaciara de Beijo João, para meu pai Nenê do Milho, para toda a minha família, para o sacristão Roberto da Paróquia de Cruz, Mazé de Cruz, toda a família, para Terezinha da Guaravita, as três irmãs da Coamo, Graça Paula, tia Laíde, para Zeza, para todos meus amigos e amigas. Bom dia, parceirão da Grest FM. Cheguei, Brasil!
1: Bom dia, parceirão da Grest FM. Ele chegou, Brasil. Valeu, Juninho. A Cione em Belém de Maria também tá com o rádio ligado, preparando o almoço. Olha o cheiro do feijão. Ela já pôs aqui, ó. Uma sexta-feira abençoada. Muito obrigado, Cione. Belém de Maria.
7: Bom dia, Renato. Sua Socorro da Rulos Ferreira Calado. Renato, passa pra mim a música de Zezé de Camargo e Luciana, o Selvagem, pra oferecer pra meus filhos, Jantes e Renis, meu esposo Edson, minhas irmãs Lourdes, ele ama, minha sobrinha Márcia, Daiane, Micael, minha sobrinha Ailton, Marco Miguel, meus netos Arthur, Wesley, tu e Manuela, minha amiga Franciela, o esposo dela, Romero, as filhas dela, Ingrid e Yasmin, pra você e sua esposa, um cheiro, Renato, que sua sexta-feira seja maravilhosa, abençoada por Deus.
1: Amém, pra você também, minha amiga, tudo de melhor, tem abraço e bom dia pra professora Vânia, alô professora, cheiro no seu coração, bom dia, tudo de melhor, minha amiga de muitos e muitos anos, desde a época em que eu trabalhava na outra emissora aqui em Cupira, obrigado pelo carinho, viu? Deixa eu ver quem mais aqui participando conosco, alô, bom dia você do Zap.
8: Bom dia, meu querido, Renato Neves, tudo bem com você? Aqui é
1: melhor agora.
8: São Paulo. Sua amiga fiel.
1: Opa, tô sabendo.
8: Renato, manda um alô aí pra minha mãezinha, Moranguinha do Nordeste aí, já antecipada, já desejando feliz Dia das Mães para ela.
1: Muito
8: dizer
1: bom,
8: ela
1: muito
8: que eu
1: bom.
8: Amo muito, que ela é a minha vida. Ela é tudo
1: muito
8: que eu tenho
1: bom.
8: Na minha vida. Feliz Dia das Mães para ela, para minhas irmãs e pra todas as mães aí de Cupira. Feliz.
1: Combinado! Muito obrigado, Neidita, direto de São Paulo. E você que é mãe também, né, Neide? Um feliz Dia das Mães pra você, tudo de melhor na sua vida. É a mãe da Emiciane, que Deus te cubra de bênçãos, amor e muita paz. Apesar que Dia das Mães não é só no segundo domingo de maio, não. A gente sabe que é todo santo dia, então para todas as mamães, incluindo a Neide lá em São Paulo, um parabéns especial, beijo tamanho do planeta. A Maria Aparecida em São Joaquim do Monte tá junto conosco, abraçando a mãe, dona Maria Silene, o pai Abílio, os irmãos, irmãs, sobrinhos, sobrinhas, a avó, dona Severina, benção vovó, tem a Rosa Santos lá do sítio Tamanduá, minha amiga Fátima da Ema, bom dia.
9: Bom dia, Renato, tudo bem? Renato, é Fátima aqui da Ema, gostaria de ouvir.

0: virou uma música de Anjo Azul, para oferecer para minha mãe Marina, para meus filhos João Miguel e Lorenzo, para minha irmã Neide, para minhas comadres Lucivânia e Rosa em Cruzes, para Quinho da Adega em Cruzes, para meu amor Marcel, filho de Mané de Mariá, para todos que estão curtindo, obrigada e sexta-feira abençoada para ti.
1: Amém, para você também uma ótima sexta-feirona.
2: Da rua 2, Frei Damião de Bonito, roda uma música bem bonita para mim, para oferecer a você, a todos de Bonito e a todos Santa Cruz do Capibaribe, dê um alô para Santa Cruz.
1: Alô, alô, Santa Cruz, aquele abraço.
3: Bom dia, Renato. Eu quero uma música 5 da manhã para oferecer para todos que estão curtindo da rádio e para todos do Riachão do Veríssimo. Manda aí, Renato.
1: Um alô pra vocês, muito obrigado pessoal pelo carinho. Cristiano de Espetinho lá em Cachoeirinha, na Boterra do Corro, Eduaço, o pai da Valentina, o maridão da Silvana. Alô Cristiano, sextou com S de saúde. Tem mais alô aqui, meu amigo Leandrão também tá com rádio ligado, tem a Sidoca Show lá de Caruaru. Olá minha conterrânea, a Ferinha. Deixa eu gravar aqui pra você ouvir sempre, viu? Sidoca Show, minha conterrânea, a Ferinha. Valeu, Ferinha! Um beijo tamanho de Caruaru pra você, viu? Sucesso, amor e muita paz. Hashtag é nós. Tamo junto! Grande Sidoca e figuraça, amiga do core, como ela fala, amiga do coração. Tem mais alô. Só pra gente fechar aqui com chave de ouro este bloco. Alô, você, fala que eu te escuto. Cadê você?
4: Bom dia, Renato, aqui é Zé de São Raquel do Monte. Eu vim você para sacar a música de Moço Parabéns, tá indo oferecer meu compadre Paulinho, que tá começando domingo, para ele, para minha mãe, para meu palhaço de Nilson, para meu amigo Dedinho, minha tia Hilda, para Claudinha, e pra Alice, pra todo mundo que tá escutando essa rádio aí.
1: Combinado, e é muita gente, pode ter certeza disso. Agora a gente atende a pedido musical, tem Mala Sem Alça, Lágrimas Reais.

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2: Agora vem chegando pra gente as últimas dicas dos astros. Então, pessoal, sem demora. Olá, muito bom dia a você do signo de Libra, librianos e librianas que nos ouvem nessa manhã sensacional. Período que deve dar atenção à família para estar, que deve estar, inclusive, precisando do seu apoio. Evite forças ou forçar a barra com as pessoas com quem trabalha ou negocia. Dia difícil com o seu amor, saiba relevar os problemas e vida e viva melhor com quem você ama. Olá, bom dia, escorpião. Sorte para alcançar os seus objetivos e negócios. O trabalho está difícil, mas conseguirá o apoio que necessita. As finanças tendem a se estabilizar. Conte com Capricórnio e Touro, amor com carinhos. Olá, bom dia, Sagitário. A sua sensação será de tranquilidade em relação aos negócios e trabalho. Amizades e finanças recebem impulso nos astros ou dos astros. Positivo para compras, viagens e festas. Amor com paixão total. Olá, bom dia, Capricórnio. A lua no seu signo traz um bom dia no trabalho. Você se harmoniza com a família e tem mais atenção dos amigos. Pessoas próximas se entusiasmam com suas ideias. Amor com inspiração. Olá, bom dia, você do signo de Aquário. Você passa o dia no alerta e deve ficar na rotina. Sua intuição deve prevalecer para evitar discussões com a família e, se possível, não dê palpites no lar. O seu amor estará arredio. Não viaje, cuide melhor da sua saúde. E por fim, olá, bom dia, você do signo de Peixes. A estabilidade emocional será responsável pela harmonia no trabalho. Você se sente preparado para resolver os problemas financeiros. Paixão por Gêmeos e Câncer. Terá um bom dia, saia da rotina. Por aqui então, missão cumprida, mas dicas dos astros somente amanhã. Amanhã, sabadão, tem mais a partir das 8 horas da manhã e você não pode perder, tá bom? Simbora então, lembrando que as dicas dos astros de hoje, você já confere em forma de reprise lá no site da sua rádio Agreste FM na parte horóscopo do dia, www.agrestefm89.com.br.
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2: 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Que tem mais por aqui? 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Pessoal, tem mais o que pra gente falar? 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Já tem participação? As últimas mensagens de voz são as últimas. Alô, bom dia, você do Zap.
10: Bom dia, Renata, Eliane, chato, gostaria de ouvir a música com Léo Magalhães, Foi Amor. Quero oferecer para você, meus três filhos, Elton, FCX, minha nora Camila, minha netinha Eloá, meu amigo Elton, esposo do Elmar Caruaru, meu esposo negro, minha amiga Fabiana, minha amiga Solange, minha amiga Rosa, minha nora Vitória, e para todos, está ouvindo essa rádio maravilhosa.
2: Obrigado, queridona, volte sempre. Bom dia, Sandro Pereira.
11: Bom dia, Renato Neves. Como é que tá você, Renato Neves?
2: Melhor agora, falando com você,
11: bom
2: querido.
11: Bom trabalho pra você, toda a sua equipe da Rádio de Cupira.
2: Muito obrigado.
11: A Jane de Paula, pra você e pra toda a família, pro povo de Belém de Maria, era do relógio. E Estema, pra você também.
2: Valeu, queridão, grande Sandro Pereira.
12: Bom dia, Renato, aqui é Joselene de Panelas. Eu gostaria que você tocasse pra mim uma música de Zezé de Camargo, Luciana, aquela um dia que eu saí de casa, pra me oferecer especialmente pra meu filho que tá viajando pra Espírito Santo.
2: Nossa.
12: Especialmente pra ele, pra meu esposo e pra meus últimos dois filhos. Para meu genro no sítio Cova, para minha irmã Marlene, para minha sobrinha Roberta, para o filho dela David.
2: E toda essa moçada boa, tá certo, querida? Muito obrigado, volto sempre, o prazer é nosso. Olá, bom dia, Grécia FM, meu amigo Renil, tá junto conosco, já são as últimas mensagens de voz, fala você.
13: Bom dia, Renato. Olha só aquele pai de Maria de Lourdes, que era o meu velho pai. Tava fora, cheguei ontem. Pra conhecer a meus irmãos e a toda a minha família.
2: Seja muito bem-vinda, Cícera. O prazer é nosso. Beijo no seu coração. Tudo de melhor, viu? Olá, Renato. Bom dia. Cadê aqui o nome? Olha o cheiro do feijão. Põe aquela música do Zezé de Camargo e Luciano no dia em que sai de casa. Já tá aqui no ponto. Silvano, do Sítio Bonita, lá de Altinho, tá oferecendo aí para todas as mães do mundo, especialmente para a sua esposa que lhe deu dois filhos, o Gabriel e o Nicolas. E a esposa é a Patrícia. Tá certo. Valeu, família. Felicidades aí para vocês, hein? Alô, bom dia, você do Zap.
14: Bom dia, Renato, Societe, Sítio Bananeirinha. Gostaria de ouvir uma música de Zé Ramalho para oferecer para minha mãe Alzerina, aí em Vila de Santana. Desejar a ela um feliz dia das mães. Para ela, para minha tia Irene, minha tia Jessina e para mim também, que sou mãe.
2: Parabéns, parabéns, é claro. Alô!
15: Oi, Renato, bom dia. Tudo bem com você?
2: Melhor agora.
15: Cristina, daqui do Pastor de Areia, município de Belém de Maria. Ô, Renato, por favor, bota Zé Felipe, a nova dele, que saiu agora. Tô na escuta, viu, Renato? Obrigada.
2: Tá certo, querida. Cheiro no seu coração.
16: Bom dia, Renato, aqui é Neide. Deixa eu pedir a música da Cista Cordeiro. Uma feliz pra todas as mamães. Que é dia das mães. Feliz pra todas as mamães. Salve pra minha. Minha mãe, pro meu filho, pra todo mundo que vai escutando essa rádio maravilhosa, pra você também, fica com Deus, valeu.
2: Valeu, querida, volte sempre, o prazer é todo nosso.
17: Bom dia, Renato, sou Edna Débora de Soares, gostaria que você passasse a música de Cristiano Neve, das Antigas, pra oferecer para meus três filhos, Yasmin, Alessandra, Gustavo, para você que é nota 10, para todos os ouvintes, para todas as mães, que domingo é dia das mães, né? Para todas as mães. Isso. Que estão ouvindo esse programa. Pra você, toda a família de você, pra Rosália, Jal, Neto, Pérola e Manuela.
2: Tá valendo.
18: Um abraço pra você, Renato. Toca Amigos com Júlio Grécia. Eu ofereço especialmente pra você, pra toda a sua família, pra toda a minha família, toda a minha lista aí, famílias, pra toda aqui, Fábio Gustavo Beide. Valeu.
2: Valeu, querida. Tá mandado. Grande Rosângela Beckham, a mãe do Ricardão, meu amigo.
19: Bom dia, Renato. Sou eu, Marinês de Sítio, quando os de São Joaquim do Monte. Ô, Renato, manda um abraço aí pro meu irmão Antônio, que tá aniversariando hoje. Bom final de semana, Renato. Tchau.
2: Pra você também, querida, um ótimo fim de semana, ótima sexta-feira, sextou.
20: Bom dia, Renato Neves, que é Marlene, da cidade de Panelas.
2: Oi, Marlene, tudo bem?
20: Eu quero que você bote uma música aí, e a Cisão, vou curtir cara, com meu esposo, Zé Roberto, dos Trecados, minha filha, Roberta, Daiane, David, e para minha irmã, Marinês, Jovilene, e todo da rádio Agreste FM.
2: Valeu, queridona, tá mandado. Tem mais alô aqui, tem mais alô. Lu, bom dia, minha amiga Lurdinha. Fala você, querida.
21: Oi, Renato, tenha um bom dia. Fica com Deus, Renato. Beijo. Bom
2: você
21: dia.
2: Também. Grande Lurdinha.
22: Bom dia, Renato, aqui é Mazé de Cruz. Ô, Renato, coloca aí, eu me amarrei com o Daniel, ofereço pra você e sua esposa, pra sua família, pra minha filha Fernanda Padidac, meus netos, pra o Júnior do Trevo e família, pra Lene, Tom e Panelas, pra Jane de Paulo, os três de Cupira, pra o Roberto em Sacristão e pra todos que estiver ouvindo essa rádio maravilhosa. Cadê Jane? Tô sentindo muita falta dela, né, na rádio, cadê ela?
2: Geninha tá de férias, logo logo ela volta. Alô, Geninha, curta, aproveite as férias, você merece. Ela merece, né, gente? Ela merece. Nossa amada locutora, a melhor comunicadora do Brasil, do mundo, na minha opinião. Um beijo azul pra você, tamanho do planeta, minha princesa. 11:12 agora, alô, bom dia.
0: Boa tarde, Renato, aqui está falando, é Beto, aqui do Sítio São Domingos, São Joaquim do Monte. Eu, Renato, eu queria que você tocasse aquela música, Amado Batista, Folha Seca, principalmente...
2: Continua, fala aí.
0: Para oferecer a meu compadre Paulinho, que ele completou o ano ontem. Quer dizer ele que Jesus Cristo abençoe ele, que o Papai do Céu abençoe a vida dele, a família dele, os filhos, viu? Agora passo meu Renato, que Jesus te abençoe, meu compadre.
2: Amém, querida minha comadre, que Deus te abençoe também, tudo de melhor na sua vida. Alô, bom dia.
1: Oi, Renato, bom dia. É Natália da Rua Lúcio Ferreira Calado. Queria ouvir a música de Amado Batista, meu ex-amor, para oferecer para minha família e todas minhas amigas.
2: Tá bom, tá mandado. 11:03 agora, as últimas mensagens de voz.
3: Bom dia, Renato Neves, é Marinês de Água Branca de Agostina. Eu queria ouvir o louvor Terra Seca para oferecer a meus filhos, Thaís, Thalita e Matheus. Bom dia, Renato.
2: Um bom dia, aquele abraço, minha última mensagem de voz.
23: Bom dia, Renato Neves, sou a Lúcia aqui do Sítio Serra d'Ave. Renato, quero oferecer as músicas do seu programa para minha mamãe Lia, que Papai do Céu dê muita saúde a ela e muitos aninhos de vida entre nós, para todas as mães, para mim que sou mãe.
2: Parabéns.
23: Para meu filho Gabriel, que fez 15 aninhos, e para todos os ouvintes. E para você, Renato, um abraço, fica com Deus.
2: Pra você também, minha querida, cheiro no seu coração, muito obrigado, hein? Pronto, pessoal, agora é só mensagem de texto. Não dá mais tempo de passar as mensagens de voz, é muita gente ouvindo a gente, gente. Por isso que não dá pra atender a todo mundo enquanto a pedido musical. Sempre vai ficar faltando alguém aqui, porque não dá pra atender a todo mundo enquanto a pedido musical. Mas o alô, a gente sempre manda aí, ó, eu garanto, você não fica no vácuo não, viu? Vamos lá então, pra gente fechar aqui a conta no hall de participações desta manhã maravilhosa, sexta-feirona, hoje dia 8 de maio. Abraço e bom dia pra Miriam, lá de Panelas. Alô, alô, Miriam, pedindo o som do Tarcísio do Acordeon. Tem mais alô aqui, não acabou não, só pra gente fechar. Deixa eu ver. Ah, olá, Renato, bom dia, Valdemir Santos, tá certo, valeu o carinho, tô fazendo aniversário hoje, abração para o esposo aí, né, a Neide, todo mundo, Sandro e Neide, lá em Laje Grande que atende, Nilda e Zezinho lá em Panelas também participando. Alô, Nilda, bom dia pra você, uma manhã maravilhosa. Meu amigo Gilberto também tá ligado, tem a Osana Alves lá do Sítio Cruzeiro, tá ouvindo, alô aí, bom dia, Osana, feliz manhã pra você, ótima sexta-feirona. Ziane Baixinha no centro da cidade, alô Ziane, um beijo tamanho do planeta pra você, tudo de melhor, a gente te ama, viu? Que Deus te abençoe sempre, sempre, sempre, sempre. Roberto Neri, sacristão original, também tá com rádio ligado. Júnior do Trevo lá em Panelas, alô Juninho, tem o Daniel aqui em Cupira, professora Vânia, meu amigo Tiagão Coroinha, curtindo nosso som em alto e bom som, lá em Panelas, na terra dos cabanos. Valeu, Tiagão! Grande Tiagão é parceiro nosso, meu amigo irmão. Tem alô e bom dia pra mãe, cadê? Renato, manda um alô pra minha mãe, que mora em Agrestina. A Neide Silva, de Serrote Liso, tá certo, parabéns então aí pra Lohane, que fez aniversário esses dias, e agora abraçando a mames dela, que mora lá em Agrestina. Tem a Cleide, do Sítio Taboquinha, meu amigo Josias, do Sítio Cocão, todo Josias é gente boa, aqui na rádio tem um Josias também. Tem a Maria junto conosco, bom dia, Maria! Obrigado, Maria, pelo carinho. Luzia Nunes, meu amigo Miguelzinho, lá do Recife, na capital pernambucana. Ô, Miguelzinho, que pena que não dá mais tempo de passar aqui a sua mensagem. Olha o cheiro do feijão, Miguelzinho! Lusitânia, maridão, Tony da Batatinha, o Tony, eletricista, Marley de lá de Alto Bonito, abraçando todo mundo, a todas as mamães do mundo. Tem a Ninha de Monte Alegre. Alô, Ninha, tudo bem com você? Renato, bom dia, que Deus te abençoe, amém, você também. Trata-se da Maria Edineide, você também, viu, querida? Todo sucesso e felicidade. A Neves, do Sítio Jardim, lá em Panelas, Roberto Neri, sacristão original, Sandro e Neide, a Nilda, em Serra Verde de Aprígio, aquele abraço, o tamanho do planeta, obrigado pelo carinho, volto sempre, a Socorro, lá em São Joaquim do Monte. Renato, bom dia, Rosiane lá em Itapiraim, a Kelly do restaurante Saborei, dona Fátima lá de Agrestina, Maria de Fátima, mãe, Maria de Fátima Filha, um beijo no coração, obrigado pelo carinho, tudo de melhor pra vocês. O Elias dos produtos de limpeza, também estão com rádio ligado. Deixa eu ver quem mais aqui, Nilda Martins continua conosco, cheirão pra você, Nilda. E o Guga, lá do Mercadinho São Vicente, em Laje Grande, que atende também. Alô, meu amigão! Genilson, alô para o filho Jonathan, que tá completando 15 anos de vida hoje. Nossa, que legal, hein? Um rapazinho já, sucesso, amor e felicidades. Eu vou até gravar aqui, viu? Grande Genilson, paizão, parabenizando esta pessoa que ele ama demais neste planeta, que é o seu filho Jonathan. Ô, Jonathan, pense numa pessoa amada, é você aí pelo paizão, por toda a família, viu? Sucesso, amor e paz pra você, aproveita esses 15 anos muito bem vividos e que mais 120 anos de paz, amor e glória, de sucesso e muita prosperidade venham pra você em nome da sua família aí de sangue e da sua família Agreste FM também, tá? Felicidades ao pequeno Jonathan, quer dizer, pequeno não, né? Já é 15 anos, é um rapazinho já acompanhando aí a programação. Um abraço, meu querido, aproveita muito. Tem mais alô? Só pra gente fechar, minha amiga Nita da Rua do Arame. Oi, Nita, eu sei que você tá ouvindo a gente, Nita, é ou não é? A tia Laide, as três Jôs da Coab, abração pra Regi, dona Zefinha e família, a Valquíria da Rua da Caixa d'Água, quem tá mandando. Tem alô e bom dia pra Maria do Socorro Félix da Presidente Vargas, Gilvan da Oficina, Juju do Carburador, tá acompanhando a programação, Edilza também tá com a gente, meu amigo Crislan Pinturas, alô Crislan, é ouvinte fiel da nossa rádio, bom dia querido, é isso aí, é nós. Tem o Vanzinho da Oficina ali em frente ao terminal rodoviário aqui em Cupira, tá sempre plugadão no nosso som, meu amigo, meu irmão, grande Vanzinho e toda a equipe, sucesso, amor e paz, hein? Bom, falei em todo mundo? Olha aí, Terezinha, com muito prazer, orgulho e satisfação, como sempre, isso é respeito ao ouvinte, acabei falando em todo mundo, sem ficar faltando ninguém.

Simbora então, às 11:08, atender a pedido musical. E eu repito, eu sei que tem muita mãe que se emociona ao ouvir essa música, viu? Tem Zezé de Camargo e Luciano, No Dia em Que Saí de Casa. Bom dia, mãe! Eu te amo!

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Muito bem, agora são 11 horas mais 21 minutos. É hora de você ficar muito bem informado. E eis a última notícia do horário. Alerta amarelo. Chuvas intensas podem atingir 43 municípios do interior de Pernambuco. Cupira e Caruaru estão inclusas. E esta informação você acompanha agora. Muito bem, confirmando a hora certa com você, agora são 11 horas mais 22 minutos. O Instituto Nacional de Meteorologia, IMET, emitiu um alerta de perigo potencial para chuvas intensas para as regiões Agreste e Mata Sul de Pernambuco. Caruaru e outros 42 municípios foram notificados. Segundo o Instituto, o alerta foi renovado a 0 hora desta sexta-feira, dia 8, e tem validade até às 23 horas e 59 minutos, com possibilidade de renovação. A chuva deve ficar entre 20 e 30 milímetros por hora, ou chegar a 50 milímetros por dia. Existe o baixo risco de alagamentos e pequenos deslizamentos nas cidades citadas. Em algumas cidades, os ventos podem atingir até os 60 quilômetros por hora. Acompanhe alguns dos municípios notificados: Agrestina, Água Preta, Altinho, Barra de Guabiraba, Belém de Maria, Belo Jardim, Bezerros, Bonito, Brejo da Madre de Deus, Camocine São Félix, Canhotinho, Caruaru, Casinhas, Catende, Cortês, Cumaru, Cupira, entre outras. E as informações são as seguintes: evitar enfrentar o mau tempo, observe sempre alterações nas encostas, evitar usar aparelhos eletrônicos ligados à tomada, e obter mais informações junto à Defesa Civil pelo número 199 e o Corpo de Bombeiros pelo número 193. 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É hora de ouvir a rainha do forró. Tem Eliane, a Amor ou Paixão?

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2: Hora certa, compadre. Agora são 11:28. 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

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Muito bem, já de volta, trazendo o maior e melhor programa das suas manhãs.

0: Isso aqui é bom demais, meu compadre. Obrigado pelo carinho a todo mundo, hein? Meu amigo Zezinho tá junto conosco. Fala, irmãozão, bem-vindo. A Quitéria. Olá, Quitéria, do sítio Paudólio, lá em Panelas. Ó, que bacana, Quitéria, Iraci e todo mundo com rádio ligado. Bem-vinda de coração, viu? Tem a minha amiga Anitta, chegou aqui a mensagem. Anitta, você tá ouvindo a gente, Anitta?
1: Bom dia, meu amigo. Estão lhe escutando. Desde de manhã que tô com o rádio ligado. Um abraço bem grande. Que Deus abençoe. Passa uma boa sexta-feira. Bebê, muita saúde.
0: Amém a você também, Anitta, da Rua do Arame. Beijo, tamanho do planeta pra você, a mãe do Anderson. Tem mais rádio ligado aqui? Tem, claro, minha amiga Osana Alves, lá do Sítio Cruzeiro, tá pedindo música, vamos tocar agora. Deixa eu ver quem mais aqui junto conosco. Olá, Renato, bom dia aí, Edileuza. Meu amigo Darlan, da Água Potável, bom dia, meu jovem. Tudo certo com você? Bom trabalho, hein? A todos os... tá mandando aí um abraço especial a todos os amigos e clientes de Cupira, Lagoa dos Gatos e toda a região, né? Da Vila do Cruzeiro, aqui, papá. Tá certo, é nóis. E também já desejando um feliz Dia das Mães. Ora, pois, muitas das clientes do meu amigo Darlan são mamães. Então, um feliz Dia das Mães a todas essas que consomem aí, né, a água mineral do nosso amigo Darlan, da Água Potável. Valeu, querido, sucesso, sou seu fã, viu? A Marleide de Alto Bonito também tá com rádio ligado. Tem o senhor Zeras Novinhas participando com a gente agora. A Iracema, oi Iracema, de Aparanduba de Cima, mandando beijão para todos os filhos. A Mari, aqui em Cupira, fala, Mari, tudo certo? Abração pra mãe, ao pai, pessoal no sítio Santa Cruz, lá em Panelas. Ok, rádio ligado. Fala aí, Mari, também tem a Mari, Mari Mar, lá de São Joaquim do Monte, posso esquecer não. Bom dia, Mari. A Marluce, do Sítio Cruzeiro, minha amiga Dona Desterro, lá em Goiabeira, São Joaquim do Monte, que também é mamãe. Alô, Dona Desterro, beijão pra senhora, saudades, hein? A você, toda a família aí. Também tem abração para o seu João, que é o pai da Ju, é meio que pai e mãe também, né? Tá certo, tudo de bom, obrigado, seu João, pelo carinho, viu? Bom, pra gente fechar aqui, a Neide, no centro da cidade, final telefone 1308. Olá, Neidita, cheiram pra você. Eliette, de Cerro Azul, Palmares. A Sônia, da Avenida Miguel Pereira Neto. Olá, minha santa, cheiro no seu coração. Tudo de melhor. Obrigado pelo carinho, viu? Tem a Luzia Nunes participando pelo Zap Zap. Por enquanto é só 11:35. Tem Iguinho e Lulinha, minha oração.

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1: Muito bem, já de volta, galerinha, trazendo as últimas de hoje do programa Geração 89.

11:50, já tem Valderlin Santos e mais uma edição do programa O Agreste Reclama. Para deixar você, é claro, muito bem informado no horário do almoço, não vai perder não, hein? Pessoal, pra gente fechar aqui então com chave de ouro, deixa eu mandar um abraço especial. Meu amigo Lenildo do Sítio Alto do Meio, fala meu queridão, bom dia pra você, tudo de melhor. Tem a Neide, também tá conosco. Olá, querida, Sandro e Neide, na verdade, em Laje Grande que atende, terra abençoada, maravilhosa. Tem alô e bom dia pra Cosma. Meu amigo Robervaldo, Engenho Parnaço, município de Água Preta, tá ligado no programa, mandando parabéns aí para a sua esposa Adriana. Ah, vou até gravar. 11:51, parabéns para a Adriana, que hoje completa mais um aninho de vida. E para a mamãe Dona Cícera. As duas, estão fazendo aniversário hoje. É parabéns em dose dupla. Tem que ter dois bolos, hein? Parabéns aí para as aniversariantes, de todo amor, todo coração. Em nome do amigo Robervaldo, Engenho Parnaço. E, é claro, toda a família Agreste FM também. Parabéns, Adriana. Parabéns, Dona Cícera. Muito amor e alegria e felicidades e muito Deus no coração de vocês. Tudo de melhor, muita vida na sua vida. É isso. Tem mais alô, só pra gente fechar. Olá, Renato, bom dia. Abração aí pra toda a família. Cláudio do Milho Cozido e Assado no Trevo lá em Panelas. Um feliz Dia das Mães a todas as clientes, né? Clientes e amigos, enfim. Obrigado pelo carinho. Valeu demais a sua participação, a sua interação. Tamo junto, hein, Cláudio? Amigo e irmão. Mesmo que a gente não se conheça pessoalmente. Tem mais alô? Renato, bom dia. A Maria tá junto conosco. A Osana Alves também tá participando, mandando um beijão pra todo mundo. A Josefa Maria tá junto conosco, mandando aquele alô. E pronto, por hoje é só. Beijo, abraço, obrigado, valeu. Mesmo que a gente não se conheça pessoalmente, o meu mais profundo e sincero desejo é que o nosso bom Deus continue abençoando você, a sua casa e toda a sua vida. Amém! Amém! E até amanhã, se Deus quiser, trazendo o programa Rádio Livre. Cheiro no coração, pessoal. Na verdade, a gente se encontra domingo, viu? Amanhã não estarei aqui, no sábado, né, com o Rádio Livre, mas domingo a gente se encontra trazendo o especial do Dia das Mães na sua Agreste FM. Cheiro no coração, pessoal. Bom fim de semana. Domingo a gente se encontra e no sábado à noite, no sábado fim da tarde, começo da noite, a gente se encontra também com o programa Stop da 89. Cheiro no coração. Minhas últimas de hoje, na sequência, tem ele, meu amigo, meu irmão, grande parceiro do coração, Valderlin Santos, com mais uma edição do programa O Agreste Reclama. Sou seu fã, Val!

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1: Pare tudo. E a gente segue junto. Tá começando agora o programa O Agreste Reclama.
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1: Meio-dia, gente amiga. 3 minutos. Na terra emancipada pelo Major Bastos. Meio-dia e 3 desta sexta-feira, 8 de maio do ano 2026. Hoje, pra gente comemorar ou destacar, é dia de luta contra a endometriose, dia da talassemia, dia nacional das hemoglobinopatias, dia do profissional de Marte, tempo de recordação e tempo de recordação e reconciliação pelos que perderam a vida durante a Segunda Guerra Mundial. Dia Nacional do Turismo, Dia da Vitória, Dia do Artista Plástico e Dia Internacional da Cruz Vermelha. Também para nossa proteção, hoje é dia de São Vítor, São Bonifácio IV, São Bento II, Santo Arsênio e Beata Ulrica. Bem-vindos, hein? Bem-vindos todos aqui à nossa rádio Agreste FM, programa O Agreste Reclama. Sexta-feira, final de semana, e a gente aqui no Batente. Sexta-feira, como sempre, bom lembrar, dia de usar cueca e calcinha novas. Se liguem, viu? Desse jeito. E claro, renovar a parceria exitosa e de audiência para lá de qualificada, na verdade, perdão, hein? Na verdade, como eu estava dizendo, audiência que se renova e se traduz como a maior do rádio brasileiro, logicamente guardando as devidas proporções. Pois é. Tá valendo. 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Estamos muito bem acompanhados, afora vocês aí do outro lado, ali ó, bem próximo mesmo, na qualidade de comandante da nave de som aqui da Agreste FM, o Pequeno Príncipe, o homem da vida de Joyce, pai de Luiz Miguel, também conhecido como Naldo Ferreira. Vamos embora, Naldo? Vamos embora, gente amiga? Aumente o volume do rádio então, lá vem as broncas, as mazelas da sociedade, área policial e no balanço da violência, 10 pessoas assassinadas, 10 homicídios em 24 horas aqui no nosso estado. Os detalhes com Helenivaldo Pereira. Alô, Leno, boa tarde, canal aberto.
3: Boa tarde, Valderlin Santos e ouvintes do programa O Agreste Reclama, na Rádio Agreste FM. Registrados 10 homicídios nessa quinta-feira em Pernambuco, sendo 5 no interior e 5 no Grande Recife. Entre as vítimas, 3 mulheres. São 53 assassinatos neste mês de maio. Este ano, de janeiro até agora, mataram no estado 995 pessoas. Em Carubaru, um homem foi assassinado a tiros na rua Visconde de Inhaúma, no bairro Maurício de Nassau. Josenildo João da Silva, conhecido como Jorge Bicheiro, de 51 anos, era dono de uma casa de jogo de bicho. O crime foi praticado por 3 homens em um carro. No Recife, uma adolescente de 17 anos foi assassinada com tiros na cabeça após sair de casa no bairro de Nova Descoberta. Jamile Vitória Amparo dos Prazeres tinha envolvimento com drogas. Em Petrolina, no Sertão, aconteceu um feminicídio no bairro Quati Primeiro. Maria do Socorro Cleonice de Oliveira, de 46 anos, foi morta por espancamento dentro de casa pelo companheiro, que fugiu após o crime. Outra mulher também foi assassinada a tiros em Petrolina. Em Altinho, um casal morreu e três pessoas ficaram feridas em uma colisão entre dois carros e uma moto na PE-149. O borracheiro Josemar Cesário da Silva, de 39 anos, e a esposa Márcia Fabiana da Silva morreram no local. O casal estava na motocicleta. As vítimas moravam em Terra Vermelha, distrito de Caruaru. Em Santa Cruz do Capibaribe, aconteceram dois sinistros com duas mortes. O comerciante José Airon da Silva, de 45 anos, foi encontrado morto após cair da moto na PE-160 na Vila Poço Fundo. O outro caso aconteceu na Avenida 29 de Dezembro. O jovem Antônio Rafael Cardoso da Silva, de 18 anos, colidiu a moto que conduzia em uma ambulância e morreu no local. De Caruaru, Elenivaldo Pereira.
1: Eita, gente amiga, carregado, não foi não esse balanço? Danou-se. Dois sinistros que chamam a atenção, que mantém repercussão lamentável. Esse ali em Agrestina, no início da PE-149, sentido Altinho. Vários carros envolvidos, quer dizer, foram dois carros que bateram no outro e causou também o sinistro fatal envolvendo e vitimando, melhor dizendo, o casal que vinha na moto. Esse que é uma ironia tremenda, né? O cara morrer numa colisão exatamente contra uma ambulância. Aconteceu em Santa Cruz do Capibaribe. Bateu de moto contra a ambulância. Que coisa, viu? E a informação aqui não para, gente amiga. A polícia é notícia. Ação articulada e exitosa da Polícia Militar em Agrestina resultou na prisão de autor de homicídio. O acusado, considerado de alta periculosidade, portava documentação falsa. O Adelson Galvão tem detalhes. Alô, Tetinha. Boa tarde. Canal aberto.
2: Boa tarde, Valderlins, amigos e amigas ligados aqui no Agreste Reclama.
4: Policiais do tático do 4 BPM, né? Policiais da 4ª Companhia lá de Agrestina prenderam nesta quinta-feira um indivíduo acusado de ter cometido um assassinato no dia anterior na cidade. Os policiais, o sargento Fidelis, o Ivanilson e o da Silva, contaram com o apoio do policiamento do tático do 4 BPM, como também do efetivo do NIA, o Núcleo de Inteligência do Agreste, e desta forma conseguiram prender o Alder Jones Santana de Oliveira, tem 42 anos de idade. Ele foi abordado no centro lá da cidade, estava portando documentos falsos e aí foi levado para a delegacia local, onde foi descoberta a farsa e autuado em flagrante, né? Tô aqui com o escrivão da delegacia de Agrestina, George Araújo, né? George, você inclusive foi quem lavrou o procedimento contra o Aldi Jones. Ele estava com esse documento falso, né? Por conta disso, acabou sendo autuado.
5: É, exatamente. Sob a presidência da delegada Juliana Garcia, né? A gente fez esse trabalho. É um trabalho muito bem feito da Polícia Militar, que trouxe pra gente o imputado. É, um homicídio aconteceu no dia de ontem, mas as diligências continuaram. E nessa continuidade das diligências, houve uma informação de que um veículo branco teria participado, um veículo branco com rodas pretas, escuras, teria participado do homicídio, né? O pessoal, os ocupantes. E nas diligências, a Polícia Militar, o Núcleo de Inteligência da Polícia Militar, acionou o pessoal do batalhão lá de Agrestina, que localizou o veículo com as mesmas características. É, uma vez que eles foram abordados, foi solicitado que apresentasse documentação, sendo que o indivíduo, né, que foi preso, ele não estava com documento e se apresentou com o nome do irmão dele. Quando o pessoal da Polícia Militar consultou no sistema, viu que a foto não tinha nada a ver com ele e aí encaminhou para a delegacia. Já na delegacia ele acabou confessando que aquele não era o nome dele e disse inclusive para o policiamento que estava com mandado de prisão em aberto, por isso que ele teria colocado o nome do irmão dele e não o nome dele para a polícia militar.
6: Hoje ele é acusado de ter assassinado o Bruno Adriano Rodrigues da Silva, o vulgo Buba, de 20 anos de idade, que foi encontrado morto ontem lá na beira de uma barragem, inclusive estava com as mãos amarradas para trás e estava lá encostado lá em uma árvore, inclusive com várias perfurações a bala pelo corpo.
5: Exatamente. Essa é uma suspeita, tá certo? A gente ainda vai fazer ainda algumas diligências para comprovação desse fato do homicídio de ontem. Mas está tudo indicando que possivelmente ele tem participação ou autoria, visto que no próprio celular dele, que ele permitiu que a Polícia Civil averiguasse, ele tem um vídeo que mostra a execução do indivíduo de ontem, né? Então, existem indícios fortes de que realmente ele foi quem cometeu esse crime também.
6: Mas você falou de indivíduos que teriam assassinado a vítima, que estariam em um veículo branco e tal, foi justamente o veículo que vocês localizaram aí com o Aldijones, no caso que os policiais do Tático, da 4ª Companhia, localizaram com o Aldijones. A propósito, esse outro indivíduo que estaria com ele também foi identificado?
5: Não, na verdade a gente conseguiu a localização através da Polícia Militar desse indivíduo, né? Que foi preso. Núcleo de inteligência passou para o pessoal de lá de Agrestina, né, policiamento de Agrestina, e eles conseguiram lograr êxito na captura desse indivíduo aí, né? Pelas características do veículo, na abordagem, ele acabou confirmando que usou de nome falso para poder se livrar do mandado de busca e apreensão. Só que no aparelho celular dele tem realmente esse vídeo do cara amarrado e dos tiros sendo dados contra a pessoa da vítima.
6: E a propósito, escrivão George, ele confessa o crime?
5: Não, ele nega. Ele confessa a falsidade ideológica, ele confessa o mandado de prisão em aberto, mas ele nega o homicídio, que naturalmente, né? Porque ele acredita que não vai ter provas suficientes para incriminar ele. Mas as diligências vão continuar e se realmente foi ele, né? Ele vai responder também por esse crime.
6: Ele foi autuado por falsidade ideológica.
5: Falsidade ideológica, teve um cumprimento de mandado de prisão também, por conta de que ele é foragido, né, da justiça.
6: Responde por quais crimes já na justiça?
5: 157, né, roubo e também homicídio também, outro de 2006.
6: Indivíduo de altíssima periculosidade que foi preso em Agrestina, né, por policiais do Tático da 4ª Companhia do 4º BPM, né, sediada naquela cidade.
5: Exatamente. Foi trazido pelo pessoal do Tático. O sargento Fidelis trouxe pra gente juntamente com os demais colegas, sob a presidência da delegada Juliana Garcia, nós fizemos esse procedimento. E agora ele se encontra à disposição para audiência de custódia.
6: Inclusive trazido aqui para Caruaru, onde ocorrerá esse procedimento.
5: Exatamente.
6: Obrigado, George Araújo, escrivão da delegacia de Agrestina, né? Falando aí da prisão deste indivíduo, Aldijones Santana de Oliveira, 42 anos de idade, preso pela equipe do sargento Fidelis, que é composta também pelo Ivanilson e o da Silva, né? Que contaram com o apoio do tático também aqui de Caruaru, como também do efetivo do NIA, policiamento velado, indivíduo de alta periculosidade tirado de circulação na cidade de Agrestina.
2: Adielson Galvão para o Agreste Reclama.
1: Pronto, primeiro módulo do programa O Agreste Reclama já foi, tem muitos outros, tem muito conteúdo, claro, com a promessa de sempre da gente integrar você diante de o que acontece, se destaca, repercute a nível de toda essa região, Pernambuco, Brasil e o mundo, integrando e entregando, claro, um programa com a pauta recheada de assuntos alvissareiros. É o programa O Agreste Reclama, que volta já já. Aguardem. A Agreste FM, a nossa rádio, meio-dia, 17 minutos. Passam 17 minutos das 12 horas.
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0: 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Deixa eu passar também aqui para vocês, gente amiga, seguinte, viu? 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Vamos embora, né? Sempre pra frente, que atrás vem gente querendo pegar a gente. 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
0: A Mega Sena acumulou. E prêmio principal vai para 45 milhões. Nenhum apostador acertou as 6 dezenas do concurso 3005 da Mega Sena realizado ontem. O prêmio acumulou e está estimado em 45 milhões de reais para o próximo sorteio. Os números sorteados foram 17, 23, 29, 30, 49 e 50. 25 apostas acertaram 5 dezenas e irão receber R$ 70.003,53 cada. 2.594 apostas acertaram 4 dezenas e irão receber R$ 1.112,08 cada. Para o próximo concurso, que é amanhã, as apostas podem ser feitas em qualquer lotérica do país ou pela internet, no site ou aplicativo da Caixa. A aposta simples, com 6 dezenas, custa R$ 6. Boa sorte a quem vai fazer a sua fezinha. Ó, deixa eu dividir com vocês aqui uma preocupação que eu tava ontem. Aquela ida do Lula 3.0, presidente do Brasil, de encontro ao Trump, maior e mais poderoso, né, presidente do globo terrestre, eu fiquei pensando, rapaz, será que Trump vai botar furando pra cima de Lula, como fez com Zelensky, como fez com o presidente da África do Sul, pior ainda, como fez com Nicolás Maduro, tirou ele do poder, tá lá na tranca até hoje, será que vai prender Lula? Pelo menos essa era a expectativa, né, da grande maioria da direita, ala bolsonarista. Eita, eu tava preocupado porque a carga, assim, tava grande, né? No desejo desse povo. Aí, ó. Foi só afago, cara. Só afago, tratamento de reconhecimento de liderança mesmo, né? De estadista com destaque mundial. Química! Rolou química. Encontro que deveria durar uma hora no máximo, durou quase 3, com afagos, amabilidade, passeio na Casa Branca. Mas rapaz, como é que pode, né? E a taxação das facções criminosas, que essa era a grande expectativa, né? Da direita radical. Trump vai botar furando. Vai qualificar esse pessoal aí, né, de facções como terroristas, vai interferir no Brasil e não sei o quê. E até o Pix, que ajuda e tira proveito a grande maioria, todos os brasileiros têm a viabilidade do Pix, que tem avançado em várias modalidades, até isso, fazendo gol contra, tava gente aí torcendo para lascar o Pix também, ou o senhor lá, a cenoura, lascar o Pix. Nada disso aconteceu. Vamos aqui com o Alan.

0: aconteceu. Mas o presidente Lula concedeu entrevista coletiva na Embaixada do Brasil em Washington, detalhando o encontro com Donald Trump. De acordo com o presidente brasileiro, a qualificação das facções criminosas do Brasil como terroristas não foi discutida, mas ele e Trump conversaram sobre drogas e crime organizado.
1: Eu disse ao presidente, muitas vezes os Estados Unidos falavam em combater o crime organizado, a questão das drogas, tentando ter base militar dentro dos outros países, quando na verdade, para você fazer com que os países deixem de plantar ou fabricar aquilo que a gente chama de droga, é preciso que a gente crie alternativa econômica para esses países. É importante, eu disse para ele que nós estamos dispostos a construir um grupo de trabalho com todos os países da América do Sul, com todos os países da América Latina e, quiçás, com todos os países do mundo, para a gente criar um grupo forte de combate ao crime organizado. É importante também que tem lavagem de dinheiro que é feita em estados americanos.
0: Lula defendeu a soberania brasileira na exploração de terras raras.
1: O que nós dissemos para os Estados Unidos é que nós não temos veto a nenhum país que queira participar com o Brasil. O Brasil tem obrigação de ter uma regulamentação em que o Brasil seja soberano, o Brasil tem a obrigação, sabe, de compartilhar com quem queira participar conosco, seja os Estados Unidos, a China, a Alemanha, a França, qualquer um que quiser, a Índia, o Brasil estará aberto a construir parceria. O que nós não queremos é ser meros exportadores dessas coisas. Nós não queremos repetir o que aconteceu com a prata na América Latina, o que aconteceu com o ouro de cento e poucos anos no Brasil, sendo mandado para fora, com o minério de ferro em que a gente manda muito médio para fora e a gente poderia fazer um processo de transformação interna que a gente não fez.
0: Os presidentes também conversaram sobre tarifas.
1: Ele sempre acha que nós cobramos muito imposto. Nós temos, não, porque nós temos a média do imposto que nós cobramos de vocês é 2,7%. Mas eles continuam temendo, mas tem produto que é 12%. Então eu falei assim, então, vamos fazer o seguinte, vamos colocar um grupo de trabalho e vamos permitir que esse moço da indústria do comércio do Brasil, junto com o teu moço do comércio, sentem em 30 dias, apresente para nós uma proposta para a gente poder bater o martelo.
0: Nas contas do Brasil, o déficit comercial com os Estados Unidos é de 20 bilhões de dólares. Na contabilidade estadunidense, o Brasil perde ainda mais 30 bilhões de dólares. Lula também respondeu a perguntas embaraçosas. A primeira sobre as críticas públicas que fez a Trump, como querer ser o imperador do mundo, no caso da guerra contra o Irã.
1: Olha, o Trump não vai mudar o jeito dele ser por causa de uma reunião que durou 3 horas comigo. O que eu fiz questão de dizer para ele é o que eu penso das coisas que eu acho que podem ser feitas. Eu acredito muito mais no diálogo do que na guerra. Eu acho que a invasão do Irã, ela vai causar mais prejuízo do que ele está imaginando.
0: A segunda pergunta foi sobre Cuba. Segundo Lula, Trump disse que não pretende invadir a ilha comunista.
1: Cuba quer dialogar e Cuba quer encontrar uma solução para colocar fim a um bloqueio que nunca deixou Cuba ser um país completo, livre, desde a vitória da Revolução de 59.
0: Outro tema que era esperado e que não entrou na pauta foram as possíveis ações do governo Trump contra o PIX, mas a cassação de vistos de brasileiros, sim.
1: Entreguei para ele também a lista dos nomes brasileiros que ainda continua proibido de entrar no Brasil, nos Estados Unidos. Como foi aprovada a dosimetria no Congresso Nacional, vai diminuir a pena de todo mundo. Quem sabe o Trump reconheça a necessidade de, sabe, liberar o visto, sabe, dos brasileiros que estão proibidos de entrar aqui.
0: Após o encontro marcado por cuidados e estratégias dos brasileiros, Lula voltou a falar de química entre ele e Donald Trump.
1: Você sabe aquela história, amor à primeira vista, aquele negócio da química? É isso que aconteceu. Eu espero que continue assim. E eu espero que seja assim com qualquer presidente do Brasil e qualquer presidente do mundo.
0: Ainda sobre a guerra dos Estados Unidos contra o Irã, o presidente Lula entregou a Trump a cópia de um acordo de 2010, assinado pelo Irã e mediado por Brasil e Turquia, em que o país persa se comprometeu a enriquecer urânio para fins pacíficos. O acordo foi ignorado pelas potências mundiais. Agência Rádio Web de Brasília, Alan Barbosa.
2: Ó, daqui a pouquinho a gente, quando voltar do intervalo comercial, vai receber e conversar aqui na bancada do programa o Agreste Reclama com o ex-vereador de Cupira, ex-secretário municipal, ex-candidato a prefeito Bena Júnior. Ele está com uma ação a ser encampada na forma de homenagem no Dia das Mães e a gente vai conhecer, vai falar sobre isso com todo detalhamento já já, logo após o intervalo comercial. Aguardem.

0: No relógio da Agreste FM, 12:33 agora.
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0: De volta, a hora e a vez do povo, programa O Agreste Reclama.
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0: 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Recado dado, então. Aqui, gente amiga, a hora e a vez do povo, programa O Agreste Reclama.
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0: Ô, gente amiga, eu tô recebendo aqui na bancada do programa O Agreste Reclama o ex-vereador de Cupira, ex-secretário municipal também da cidade sede, o município sede da Agreste FM Cupira, figurou como candidato a prefeito deste município nas últimas eleições, o Bena Júnior. Ele está à frente de um projeto com o primeiro festival em comemoração ao Dia das Mães, que acontecerá no dia 17. Dia 17 agora de maio, no caso amanhã é dia 10, que é o dia principal oficial do Dia das Mães, mas será exatamente de domingo agora a 8, como a gente fala no popular. Não é assim, amigo Bena Júnior? Seja bem-vindo, muito boa tarde.
10: Boa tarde, Valdelins, boa tarde a todos os ouvintes do Agreste Reclama. Quero cumprimentar toda a sociedade cupirense da cidade e zona rural e dizer que aqui a gente estamos em nome aqui do nosso Instituto de Desenvolvimento Sustentável. Quero aqui cumprimentar a secretária e futura vice-presidente do Instituto, Valéria Leonice, que também está à frente desse evento, e também a vice-presidente do Conselho Rural, do qual a gente hoje fazemos um trabalho voluntariamente social, né, para toda a sociedade, aqueles que nos acompanham nas redes sociais, ver o nosso trabalho independente de mandato. Nós não paramos de trabalhar, não paramos de contribuir e ajudar da maneira que a gente tem as condições. Não fazemos muito, mas o pouco que fazemos é importante para a sociedade, para aqueles que precisam.
0: Pois não.
10: E nesse encontro a gente definimos com a nossa instituição, todos os diretores, né, do Instituto e do Conselho, para a gente promover um evento em comemoração, criar esse projeto do primeiro festival em comemoração aos Dias das Mães. A gente estava planejando para ser agora dia 10, que era o dia, né, de fato. Mas em virtude da gente analisar e ver que é no dia a dia o contexto de muitas mães, né? Que tem as suas famílias, tem seus filhos, né? De sair para almoçar, feito você aí falou agora aqui do Rodrigo, né? Que está preparando, né? Um momento especial, uma recepção aqui do almoço. Então, a gente achou por bem alterar a data para que a gente possa atingir o máximo de um público das mães, aonde a gente iremos ter, dentro da nossa programação, que a gente iremos fazer no dia 17, a gente está promovendo para a gente entregar a faixa de umas 300, 400 rosas no decorrer da manhã. Em algumas casas, de algumas mães, né? Não vão ser todas, porque mas o contexto na parte da manhã vai ser bastante simbólico. E à tarde, às 14 horas, Valdelins, a gente iremos ter, na nossa programação, a gente iremos ter vários brindes e várias premiações que a gente conseguiu no comércio, com amigos, com empresários, né? E com lojas que nos forneceu vários brindes, várias ajudas, para que a gente pudesse fazer esse acontecimento desse grande evento que irá acontecer no dia 17 de maio. Iremos distribuir 10 mil cartelas, a partir de segunda-feira será distribuído tanto na zona rural, das famílias, das mães que queiram vir participar, a partir das 2 horas da tarde, iremos fazer essa distribuição de 10 mil cartelas. Nessas 10 mil cartelas, iremos ter vários brindes, como fogão, no primeiro prêmio, segundo prêmio, mais outro fogão, uma televisão aí de 43 polegadas. Estamos aí também numa programação de conseguir outra televisão de 50 polegadas. Estamos também dentro do nossa premiação, na quarta premiação, uma cozinha completa para que as mães ela possa ter esse privilégio, nessa oportunidade de ter esses brindes, né, de grande necessidade para utilidade, né, do dia a dia aqui da sua casa. E no quinto prêmio nós iremos concorrer também a um salário mínimo, que é no valor de R$ 1.600, que será dentro da nossa programação das cartelas que iremos distribuir nos bairros, na zona rural, na cidade, no centro. As pessoas que quiserem participar, como é que faz para poder pegar essas cartelas? Nós estamos a partir das 8 horas da manhã lá no nosso instituto, que é na rua, o evento irá acontecer na rua Desembargador Feliz Domingo Guedes, aonde se encontra a nossa sede. Estaremos com as portas abertas a partir das 8 da manhã até 1 da tarde, para que as pessoas que têm interesse, as mães, mulheres, né, sociedade que queira participar desse evento, vá lá coletar uma cartela, duas cartelas, três cartelas, dependendo da quantidade de família que tenha dentro da sua casa, para que nós possamos fazer uma tarde, né, uma tarde de aproximação, uma tarde de homenagem, uma tarde de premiação, e que a gente possa dar o máximo, né, nesse encontro, nesse evento, nesse primeiro Festival das Mães. Realmente uma grande homenagem que iremos ter lá, fora essas premiações.
0: Um pouquinho, agora eu estou entendendo. Será um festival de prêmios no formato de bingo.
10: De bingo.
0: Com cartelas distribuídas gratuitamente.
10: Exatamente.
0: Domingo, dia 17, domingo a 8, como sequência de homenagem pelo Dia das Mães. E claro, focando a premiação, que o amigo vai repetir daqui a pouquinho, para as mães cupirenses. Então, deixa eu ir para o intervalo comercial. Depois dele, a gente vai realinhar toda a mensagem para falar do serviço especificamente. Data, horário, local, formato, exatamente agora que a gente está sabendo que é de bingo, nessa homenagem pelo Dia das Mães, ou direta homenagem às mães de Cupira. Depois do break a gente retoma a conversa, aguarde então, a gente volta já já. No relógio da Agreste FM, 12 horas 47 minutos agora.
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4: 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Recado dado, então. A gente está retomando aqui a conversa com o ex-vereador de Cupira, Bena Júnior, que está à frente do Instituto. Como é o nome mesmo da entidade, amigo?
5: O nome do nosso Instituto Valderlins é Instituto de Desenvolvimento Sustentável Imbraforte.
4: Imbraforte, que fica localizado aqui em Cupira, chamada Rua da Prefeitura ali.
5: Isso, que na Rua Desembargador Felizmino Guedes, número 122.
4: Que é exatamente o local onde vai acontecer essa festa, Festival de Prêmios, em homenagem pelo Dia das Mães. O dia oficial é domingo, depois de amanhã, mas essa festa, esse Festival de Prêmios, no formato de bingo, será de domingo agora a 8, dia 17.
5: Dia 17. Isso, a gente está promovendo esse dia 17, né? Como eu já disse, em virtude de a gente tentar trazer mais mãe, mais família para poder presenciar, poder estar presente, a gente poder abraçar, a gente poder fazer aquele evento de contagiar as homenagens que a gente iremos proporcionar no ato do evento desse dia 17.
6: Uma confraternização, na verdade.
5: Exatamente.
6: Então, o Festival de Prêmios Bingo terá uma premiação que o amigo colocou aí bastante atrativa, não é?
5: Exatamente.
6: Por favor, repita aí, por gentileza.
5: Veja bem, a gente, Rondelins, a gente sempre fizemos esses eventos e temos uma boa experiência, né? E graças a Deus, quando a gente faz evento, o público sempre está presente, uhum, na questão da seriedade e do compromisso que a gente temos. E a gente vai distribuir essas 10 mil cartelas.
6: Vão rodar, confeccionar cerca de 10 mil cartelas que serão entregues gratuitamente.
5: Gratuitamente.
6: Isso no próprio dia do evento, domingo, dia 17, na parte da manhã.
5: Exatamente.
6: Na sede do Instituto, na Rua da Prefeitura.
5: Na Rua da Prefeitura. Iremos iniciar essa distribuição a partir de segunda-feira, se assim o pessoal...
6: Ah, já com a semana antes.
5: Porque num dia é impossível a gente distribuir 10 mil cartelas.
6: É, porque o amigo falou exatamente, no domingo já estaria, mas no caso vai ser ao longo de toda a semana pré, já a partir de segunda-feira a entrega gratuitamente dessas cartelas.
5: Exatamente.
6: No quantitativo estimado em 10 mil cartelas.
5: 10 mil cartelas para que a gente possa entregar essas cartelas para que as mães participem, né, e ela possa se sentir valorizada e possa se sentir prestigiada.
6: E a premiação? Repita,
5: a premiação,
6: por favor.
5: A gente iremos, no primeiro prêmio, a gente iremos ter um fogão aí no valor de R$1.000. Vamos ter aí no segundo prêmio mais outro fogão. No decorrer da cartela, iremos premiar aí mais um tanquinho. No terceiro prêmio, uma televisão aí de 43 polegadas. E no quarto prêmio, uma cozinha completa para que as mães que ganhar possam se utilizar desse prêmio. E no quinto prêmio, um salário mínimo, um valor de R$ 1.600 que iremos ter nessas cartelas. Fora essas cartelas, vamos ter vários brindes no decorrer pelo número que da cartela, de liquidificador. Também algumas premiação em dinheiro, Pix, e também estamos aí promovendo no decorrer das semanas, ainda iremos voltar aqui, porque a gente estamos fechando com alguns restaurantes para que eles possam adotar uma mãe ou duas mães, para que possa dar um almoço no domingo seguinte, uma data que
6: um
5: elas...
6: voucher para que ela com a família, possa se banquetear. Entendi, boa.
5: Pelas empresas, e aí a gente vamos pedir para que esses restaurantes sejam padrinho, né, dessas duas mães, para que eles também possam compartilhar esse momento junto desse nosso projeto.
6: Entendi.
5: Então, Rondelins, é um projeto bastante bom, um projeto social, um projeto que traz autoestima, né, da nossa sociedade, e principalmente as mães que são merecedoras, que são guerreiras, que são as pessoas necessárias, que deram a vida e dão a vida pela família, pelo filho, são exemplos, né, e a gente temos que se dedicar ao máximo para que a gente possa proporcionar esse evento, trazê-las para o nosso convívio, para a nossa sociedade, para a gente abraçar, beijar e poder dizer obrigado, mãe, parabéns pelo seu dia, né? Porque todo dia é dia das mães. Mas essa data importante, que é a semana, o mês de maio, não deixa de a gente fazer essas comemorações. Então, eu achei por bem, através da nossa diretoria, do nosso instituto, a nossa equipe, a gente sentar, conversar e a gente proporcionar esses eventos com muita dificuldade, com muita luta, mas graças a Deus, o comércio, as pessoas estão nos abraçando, né? Nas visitas que a gente estamos fazendo, as pessoas estão abraçando a gente, e a gente está praticamente já com o processo desse projeto 80% concluído. Essa é a parte que a gente iremos proporcionar esse evento à tarde. Iremos ter o nosso amigo lá de Las Grandes, Natanael, que irá cantar uma homenagem para as mães, tá certo? E à noite a gente iremos ter um show com Maurício Ramalho e bandas. Vai estar lá, a gente está preparando um palco, né? Não um palco grande, mas um palco bastante significante para a estrutura do nosso evento. E nosso amigo Maurício Ramalho, né, que a turma gosta muito dele aqui como cantor, vai estar proporcionando esse evento à noite para o Dia das Mães, para que a gente assim possa completar no dia 17 esse grande domingo, na parte da manhã, entregando rosas, e à tarde esse grande bingo com prêmio, premiação, e abraçando as mães, dizendo a elas que seja bem-vinda e parabéns por elas existir em nossas vidas, né?
6: Pois não.
5: Então
6: o amigo está prevendo começar o Festival de Prêmios, o bingo, no domingo 17, a partir de que horas?
5: O bingo a gente vai começar às 14 horas.
6: Às 2 da tarde. E o show de Maurício Ramalho?
5: O show de Maurício Ramalho a partir das 7:30 para 8 horas. irá iniciar esse show.
6: Assim que terminar o bingo, digamos assim,
5: porque,
6: né?
5: Vai entrar também a questão de Itanael para fazer uma homenagem,
6: compreendo.
5: Vai também fazer a sua homenagem cantada, né? Uma música, então, vai passar aí umas meia hora para depois Maurício Ramalho poder entrar. Então... E a gente quer aqui reafirmar que a Raido, a Agreste FM, né, em todo o seu corpo docente também vai ser padrinho desse evento, né? A gente aqui fechou com o nosso o presidente Williamar para que a gente possa divulgar o máximo dessa programação.
6: Boa.
5: Né, para que a gente possa ter mais pessoas, né, e a rádio nos dê essa credibilidade, porque é um serviço social. Aqui a gente não está ganhando nada, aqui a gente está fazendo tudo por amor, né, e graças a Deus a estrutura, quem está dando é o comércio, é as pessoas, é os amigos, e a gente só tem a agradecer para poder fazer e realizar aquilo que muitas mães vão ter o privilégio e a oportunidade de estar lá presente e ao mesmo tempo se sentir bem e poder levar um brinde e um presente nesse dia. É isso que a gente pensa e é isso que a gente quer nesse dia 17, Bordelins. E você lá esteja convidado para também
6: dar
5: apoio e nos dar essa força para que a gente possa concluir esse grande evento, tá certo?
6: Tá certo, falta só chegar a hora e o dia então, viu? Domingo, dia 17, de domingo agora a 8, como a gente diz no popular. E a gente agradece pela iniciativa, desejando pleno êxito e, claro, o impacto positivo junto às mães que lá estiverem e, claro, vindo a ser contempladas com um dos prêmios, quem sabe, né? Com a sorte, batendo a porta dessas participantes do Festival de Prêmios no formato de bingo. Obrigado, viu, Bena Júnior? Parabéns e boa sorte mesmo no evento.
5: Vanderlins, eu quem agradeço mais uma vez de estar no seu grande programa e parabenizar pela sua postura e pelo seu trabalho nesse horário, que é um horário que toda a sociedade e região...
6: Conto sempre.
5: Sempre está ali ouvindo. E eu quero agradecer a todos que nos escutam e a partir dessa semana, né, de segunda-feira, que todo mundo possa ir até o nosso instituto para poder pegar a sua cartela, poder se inteirar mais que do evento, para que a gente possa fazer um evento com a grandeza e a proporção, né, e do dias das mães, para que assim possamos dar a elas um grande evento e uma grande festa em comemoração aos dias das mães. Obrigado pela
6: oportunidade. Que assim seja mesmo. Tá bem. Ó, daqui a pouquinho a gente volta sequenciando mais da pauta, programa O Agreste Reclama. No relógio da Agreste FM, 1:03 agora.
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0: 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Recado dado. A hora e a vez do povo, programa O Agreste Reclama. Ó, a Secretaria Estadual de Saúde reforça a vacinação contra influenza no último mês da campanha. O Guilherme Ribeiro tem os detalhes. Canal aberto.
1: A Secretaria Estadual de Saúde reforça a mobilização da população para o último mês da campanha nacional de vacinação contra a influenza, que segue até o dia 30 de maio. A estratégia tem como objetivo ampliar a cobertura vacinal entre os grupos prioritários, formados por crianças de 6 meses a menores de 6 anos, gestantes e idosos, considerados os mais vulneráveis às complicações causadas pelo vírus. A ampliação da cobertura vacinal é fundamental para reduzir os impactos da influenza no estado, especialmente no período de sazonalidade das doenças respiratórias. O estado contabilizou a aplicação de 554.330 doses, considerando todos os grupos prioritários, alcançando uma cobertura vacinal de 25%. Entre as crianças, a cobertura vacinal é de 21,2%. No público de gestantes, o índice alcança 41,8%, enquanto entre os idosos, a cobertura está em 25,8%. A superintendente de imunizações do estado, Magda Costa, reforça a importância da vacinação dos grupos prioritários.
2: Nesse período de maior circulação dos vírus respiratórios, a vacinação é extremamente importante para a proteção com o risco de agravamento, até mesmo de óbitos, especialmente nos grupos mais vulneráveis, os extremos etários, crianças e idosos. Com isso, solicitamos que a população faça adesão à vacinação, que é segura e eficaz.
1: A vacinação contra a influenza é considerada a principal estratégia de proteção, contribuindo para reduzir casos graves, hospitalizações e óbitos relacionados à doença. Para saber se está incluso no grupo prioritário, acesse o site portal.saude.pe.gov.br. Da Agência Rádio Sei de Notícias, Guilherme Ribeiro.
0: Recado dado, muito obrigado, Guilherme Ribeiro, integrante da equipe Rádio Sei do Governo do Estado de Pernambuco. Ronaldo Ferreira, manda aí a musicazinha do abraço aqui, que é símbolo, né? Coloca aí a musicazinha do abraço, por gentileza, Ronaldo Ferreira, símbolo da nossa saudação junto a amigos e amigas ouvintes da nossa rádio Agreste FM, especificamente agora, programa O Agreste Reclama. Detalhe é o seguinte, ontem eu mandei um abraço, renovador de amizade, parceria, bem querer, junto a Rei das Tapiocas com todas as delícias, e também, em especial, mandei um salve para Dona Nete e seu George, que são os pais da chefe Adeilda, de Rei das Tapiocas, e, consequentemente, o casal sogro do nosso querido Haroldo. E aí eu fiquei sabendo somente depois que a Dona Nete, em família com o seu George, eles estão recebendo parentes recém-chegados de São Paulo. Duas das filhas da Dona Nete, que moram em Guarulhos e Diadema, estão de passagem por aqui, matando saudades, renovando pessoalmente os vínculos familiares. A Gélia, ela é enfermeira e inclusive vê acompanhada de suas duas filhas, Larissa e Lorena, e a outra filha da Dona Nete, a Josefa. Repetindo, elas vindas de São Paulo, cidades de Guarulhos e Diadema. Gélia com suas duas filhas, Larissa e Lorena, e Josefa também, irmã da Gélia, recebam as boas-vindas, o abraço especial da gente por aqui, muito próximo, querido, né? Eu assim posso me considerar, da família Rei das Tapiocas, e claro, contando com a amizade, atenção, carinho, bem querer mesmo, junto a Dona Nete, ao seu George. Para vocês todos, um grande abraço, bom final de semana. Muito obrigado mesmo pela audiência, parceria, a hora e a vez do povo, programa O Agreste Reclama, que volta já já aqui pela nossa rádio Agreste FM. Rapidinho mesmo o intervalo. 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
3: Seguindo, gente amiga, a hora e a vez do povo, programa O Agreste Reclama. 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

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Agora a gente vai fechar o programa O Agreste Reclama, encerrando nesta sexta-feira, dia 8 de maio do ano 2026, antevéspera ou momentos, né, que antecedem o Dia das Mães 2026, desejando e dedicando o programa O Agreste Reclama a todas as mães como motivador, incentivo nosso de ainda mais felicidade e reconhecimento do dom que é ser mãe, a dedicação principalmente, não é assim? Então valeu todas as mães, um grande abraço, viu? Ó, para os aniversariantes desta sexta-feira, do sábado, do domingo também, a gente vai antecipar também por aqui os parabéns. Então pronto, para hoje, bolinho e guaraná com certeza no ambiente do Engenho Amolar em Panelas. Um abraço para toda a família através da matriarca Dona Onicelda, saúde para ela, e o Leóstenes Ávila Vilar. Falando assim, ninguém sabe de quem se trata, né? Esse é o nome de batismo do nosso querido Lero Ávila. Alô, Lero, hoje é o seu aniversário, 8 de maio. E claro, em família, junto a amigos e colaboradores na produção da cachaça imperial, da rapadura também aí no Engenho Amolar, junto à clientela. Um grande abraço para o meu amigo Lero Ávila, renovando amizade e bem-querer também. Seu aniversário é hoje, hoje e sempre, ele continue contando com muita felicidade. Hoje também tem bolinho e guaraná no ambiente familiar do nosso querido Val Dedanda, ex-vereador de Belém de Maria, está lá em Batateira nos ouvindo, atingindo hoje 5.1, ao lado da família, representada por sua esposa, a atual vereadora Dona Danda, vereadora por Belém de Maria, e claro, com atuação e direta representatividade em nome do povo de Batateira. O Valde Danda, um abraço para você, viu? Felicidades de verdade, de montão mesmo. Agora, os próximos aniversariantes. Para amanhã, minha querida amiga Dona Ivanice Calado, ela, esposa, viúva do saudoso Edson Ferreira Calado, o Tica de Baé, matriarca de uma família bonita, querida, do Valderlin Santos. Família representada pelo presidente da Câmara Municipal de Cupira, o vereador Emerson Ferreira Calado, o Melson de Tica e tantas outras pessoas, gente boa da melhor qualidade, integrando a família da Dona Ivanice Calado, que amanhã com certeza tem muito a comemorar. O avanço, estágio cada dia melhor na saúde da Dona Ivanice Calado, e mais um ano, mais um nível, mais uma data natalícia dessa grande amiga Dona Ivanice Calado, por antecipação, parabéns. Amanhã também, Andréia Dias, primeira dama da Central da Mídia, primeira dama da Central da Mídia, primeira dama da Rádio Central FM em Caruaru, primeira dama da vida do nosso querido companheiro de trabalho, grande comunicador, grande publicitário, Marcos Filho, o Marquinhos, a mãe da Blendinha.

e, claro, faz com que esse registro se traduza como presente de aniversário antecipadamente para Hanna Olivia, em nome ainda de toda a sua família. Domingo é o seu aniversário. A Márcia, do sítio Batente, na área rural de São Joaquim do Monte, está passando por aqui e dizendo: queria que você passasse os parabéns para o meu pai, Danda, que está completando idade nova domingo, dia 10. Estará completando 75 anos de muito amor, alegria, felicidades e coisas boas. Em nome dos filhos, eu, ela fala, Márcia, do Márcio, Manuel, Ana Paula e os demais familiares, especialmente em nome de minha mãe Elizabeth, que é a esposa dele, que Deus possa o abençoar com muita saúde e que assim seja, senhor Danda, que completa 7.5 no próximo domingo, aí no sítio Batente, área rural de São Joaquim do Monte. Agora, claro, logicamente, tem um sem fim de pessoas que trocam de idade, aniversariam hoje, amanhã e também domingo. Para todas essas, independente de terem o nome ou os nomes aqui citados, os três S's: sorte, saúde e sucesso. E a musicazinha, Naldo Ferreira.

0: Ó, gente amiga, muito obrigado pela companhia de todos até agora, acompanhando a Hora e a Vez do Povo, o programa O Agreste Reclama. Com ele, a gente se encontra na segunda-feira que vem, sempre com a força, o oferecimento de WS Móveis e Eletros, com lojas em Cupira e Panelas. Valeu, viu? Em homenagem à memória de Dona Nise, minha mãe, eu, claro, dedico o programa O Agreste Reclama de hoje a todas as mães, pelo Dia das Mães no domingo que vem. Valeu, grande beijo no coração de cada uma das mães e, claro, a gente se fala por aí.
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0: Boa noite, Uberlândia!
1: Faz barulho aí, Uberlândia, que eu quero ouvir!
0: Que coisa linda, galera!
1: Obrigado!
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7: 2:49.
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1: 3:35.

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5: 3:50.

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0: 4:19.

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8: 4:50.

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0: 5 e 3.
1: Estou adorando essa fase do reggae music. 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
1: Agreste FM 5:35.

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0: Olá, povo de Deus, queridos romeiros, romeiras, devotos e devotas da Mãe das Dores, do Padre Cícero Romão Batista e do nosso querido e eterno Frei Damião. Estamos vivenciando o mês de maio. Desde 71, às 4:30 da manhã, eu cantava com ele o Santo Ofício. Aproveitei esse mês, essa grande devoção mariana. Nós vamos cantar na voz de Kelly Patrícia agora. Ela lá de Belo Horizonte, a gente aqui. Vamos iniciar ouvindo o canto do Santo Ofício nesta noite de hoje.
1: Pelo sinal da Santa Cruz, livrai-nos Deus, nosso Senhor, dos nossos inimigos. Em nome do Pai, do Filho e do Espírito Santo. Amém. Deus o salve, filha de Deus Pai. Deus o salve, mãe de Deus Filho. Deus o salve, esposa do Espírito Santo. Deus o salve, sacrário da Santíssima Trindade.

Santa Maria, Rainha dos Céus, Mãe de Nosso Senhor Jesus Cristo, Senhora do Mundo, que a nenhum pecador desamparás nem desprezais, ponde, Senhora, em mim os olhos de vossa piedade e alcançai de vosso amado Filho o perdão de todos os meus pecados, para que eu, que agora venero com devoção vossa Santa Imaculada Conceição, mereça na outra vida alcançar o prêmio da bem-aventurança pelo merecimento de vosso bendito Filho Jesus Cristo, nosso Senhor, que com o Pai e o Espírito Santo vive e reina para sempre. Amém.

Santa Maria, Rainha dos Céus, Mãe de Nosso Senhor Jesus Cristo, Senhora do Mundo, que a nenhum pecador desamparais nem desprezais, ponde, Senhora, em mim os olhos de vossa piedade e alcançai de vosso amado Filho o perdão de todos os meus pecados, para que eu, que agora venero com devoção vossa Santa Imaculada Conceição, mereça na outra vida alcançar o prêmio da bem-aventurança pelo merecimento de vosso bendito Filho Jesus Cristo, nosso Senhor, que com o Pai e o Espírito Santo vive e reina para sempre. Amém.

Santa Maria, Rainha dos Céus, Mãe de Nosso Senhor Jesus Cristo, Senhora do Mundo, que a nenhum pecador desamparais nem desprezais, ponde, Senhora, em mim os olhos de vossa piedade e alcançai de vosso amado Filho o perdão de todos os meus pecados, para que eu, que agora venero com devoção vossa Santa Imaculada Conceição, mereça na outra vida alcançar o prêmio da bem-aventurança pelo merecimento de vosso bendito Filho Jesus Cristo, nosso Senhor, que com o Pai e o Espírito Santo vive e reina para sempre. Amém.

Santa Maria, Rainha dos Céus, Mãe de Nosso Senhor Jesus Cristo, Senhora do Mundo, que a nenhum pecador desamparás nem desprezais, ponde, Senhora, em mim os olhos de vossa piedade e alcançai de vosso amado Filho o perdão de todos os meus pecados, para que eu, que agora venero com devoção vossa Santa Imaculada Conceição, mereça na outra vida alcançar o prêmio da bem-aventurança pelo merecimento de vosso bendito Filho Jesus Cristo, nosso Senhor, que com o Pai e o Espírito Santo vive e reina para sempre. Amém.

Santa Maria, Rainha dos Céus, Mãe de Nosso Senhor Jesus Cristo, Senhora do Mundo, que a nenhum pecador desamparais nem desprezais, ponde, Senhora, em mim os olhos de vossa piedade e alcançai de vosso amado Filho o perdão de todos os meus pecados, para que eu, que agora venero com devoção vossa Santa Imaculada Conceição, mereça na outra vida alcançar o prêmio da bem-aventurança pelo merecimento de vosso bendito Filho Jesus Cristo, nosso Senhor, que com o Pai e o Espírito Santo vive e reina para sempre.

Santa Maria, Rainha dos Céus, Mãe de Nosso Senhor Jesus Cristo, Senhora do Mundo, que a nenhum pecador desamparais nem desprezais, ponde, Senhora, em mim os olhos de vossa piedade e alcançai de vosso amado Filho o perdão de todos os meus pecados, para que eu, que agora venero com devoção vossa Santa Imaculada Conceição, mereça na outra vida alcançar o prêmio da bem-aventurança pelo merecimento de vosso bendito Filho Jesus Cristo, nosso Senhor, que com o Pai e o Espírito Santo vive e reina para sempre. Amém.

Santa Maria, Rainha dos Céus, Mãe de Nosso Senhor Jesus Cristo, Senhora do Mundo, que a nenhum pecador desamparais nem desprezais, ponde, Senhora, em mim os olhos de vossa piedade e alcançai de vosso amado Filho o perdão de todos os meus pecados, para que eu, que agora venero com devoção vossa Santa Imaculada Conceição, mereça na outra vida alcançar o prêmio da bem-aventurança pelo merecimento de vosso bendito Filho Jesus Cristo, nosso Senhor, que com o Pai e o Espírito Santo vive e reina para sempre. Amém.

Terminando o Santo Ofício, primeiro eu quero agradecer a Deus mais um dia, mais uma noite. Deus abençoe e lembrar as comunidades que as missas da noite eu celebro às 16h, porque às 19h eu tenho o terço na matriz de Nossa Senhora do Ó, em Altinho, onde eu sou pároco hoje, depois a Santa Missa, Ladainha e os noiteiros do mês de maio. Um grande abraço, vamos pedir à Mãe do Filho de Deus que nos cubra com o seu manto de amor. Ouçamos agora o canto bonito, Regaço. Depois nós vamos ter a bênção da água cantada, a oração por Maria do Rosário, lá diretamente de Campinas, Mãos ensanguentadas de Jesus. E depois a bênção final.

0: O Padre Pedro abençoa a água.
1: Sobre esta água, sobre todos os devotos da Imaculada Conceição, Maria é a mãe do Filho de Deus. A bênção do Deus Todo-Poderoso, Pai, Filho e Espírito Santo. Amém. Uma noite abençoada e até amanhã com a graça de Deus. Música.

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0: construção de linhas de distribuição de Minas e Energia, Alexandre Silveira, os contratos agora incluem novas regras para melhorar o atendimento ao consumidor.
1: O objetivo é proporcionar atendimento mais eficiente, mais rápido, mais respeitoso aos consumidores de energia brasileiros. Bairros mais pobres, mais rápido, terão o mesmo padrão de qualidade que os bairros mais ricos.
0: A renovação dos contratos beneficia cerca de 42 milhões de residências no país. Além disso, a expectativa é de que sejam gerados mais de 100 mil empregos. Presente na cerimônia, o presidente Lula falou sobre a importância da parceria entre Estado e iniciativa privada para garantir o fornecimento de energia em todo o Brasil.
2: Que a gente pode ter um país que nunca mais teremos apagão.
0: Para garantir o fornecimento de energia em todo o Brasil.
2: A renovação é uma demonstração de que o governo tem confiança nos empresários, de que a gente pode, inclusive, apresentar ao Brasil a ideia de que o governo tem confiança nos trabalhar em parceria com os empresários, apresentar ao Brasil que os empresários possam executar o trabalho da forma em parceria com os empresários.
0: Durante o evento, o presidente Lula e o ministro Alexandre Silveira também assinaram a atualização de um decreto que moderniza o Luz para Todos, e o ministro programa que leva energia a quem mais precisa e amplia o alcance da iniciativa para mais de 233 mil novas famílias. O objetivo é promover o uso produtivo da energia voltado à geração de renda. No caso do pequeno produtor Gilson Matos, de Canavieiras, no sul da Bahia, a chegada da energia elétrica trouxe uma verdadeira mudança de vida.
3: De Canavieiras, no sul da Bahia, a chegada para chegar até aqui era uma dificuldade tremenda, tudo era mais difícil, a gente não tinha projetos. Então, depois da chegada da Luz para Todos, tudo mudou, não incentivou a projetos, a criar, produzir, fazemos hortas. Hoje nós já temos água com facilidade, porque nós já temos bomba elétrica, tudo hoje ficou mais fácil.
0: Com a atualização, o programa Luz para Todos passa a priorizar grupos como mulheres, chefes de família, comunidades que necessitam de infraestrutura voltada à segurança alimentar e famílias em situação de vulnerabilidade. Reportagem Gabriela Noronha.
4: E o programa Gás do Povo tem data fixada e será pago sempre no dia 10 de cada mês.
5: Neste domingo, a Caixa Econômica Federal fará o pagamento do Vale Recarga para cerca de 2 milhões e 700 mil famílias.
4: Para ter acesso à recarga, o responsável familiar deve procurar uma das 25 mil revendedoras em todo o país, utilizando o cartão do Bolsa Família com chip ou o cartão de débito da Caixa.
5: Também pode utilizar o CPF e o código de validação que será enviado para o celular do responsável.
4: O programa Gás do Povo fornece a recarga de botijões de 13 quilos para 15 milhões de famílias inscritas no Cadastro Único.
5: Mas elas não recebem todas ao mesmo tempo. As recargas têm validade de 2 a 3 meses, a depender do tamanho da família.
4: O brasileiro está ganhando mais.
5: O valor médio mensal recebido já passa de R$3.367, o melhor da série histórica do IBGE desde 2012.
4: A melhoria nos rendimentos foi verificada no mercado de trabalho e também nos benefícios sociais.
6: É o maior rendimento da série histórica iniciada em 2012. O rendimento médio mensal do brasileiro foi de R$3.367 em 2025, um crescimento de mais de 5% em relação ao registrado em 2024. No universo de 212 milhões de brasileiros, 67% tiveram algum tipo de renda no ano passado. O aumento da oferta de trabalho foi o que mais puxou o incremento da renda. No ano passado, a população ocupada chegou a 101 milhões de pessoas e a massa de rendimento total dos trabalhadores atingiu quase R$362 bilhões. Também um recorde. Outras fontes contribuíram para o aumento da renda, como explica o pesquisador do IBGE, Gustavo Fontes.
7: Ao analisar por tipo de rendimento, se observa que 47,8% da população possui rendimento do trabalho, enquanto 27,1% tinham rendimentos de outras fontes. Entre esses outros rendimentos, o destaque vai para a aposentadoria e pensão, né, que abrange 13,8% da população residente, seguida por rendimentos de programas sociais do governo, 9,1%.
6: A região sul manteve a maior proporção de pessoas com rendimento, cerca de 71%, enquanto o norte e nordeste apresentaram os menores percentuais, apesar dos avanços registrados nos últimos anos. Para o economista José Luiz Pagnussá, os números apontados pela PNAD mostram uma evolução no mercado de trabalho e nas políticas sociais.
8: Porque ao mesmo tempo em que o rendimento médio está subindo, temos recordes também no número de pessoas ocupadas. E além disso, né, dado o impacto das políticas sociais, esse recorde se dá também com os menores índices de desigualdade da história brasileira.
6: Na comparação com o período pré-pandemia, o aumento é mais expressivo. O rendimento médio de todas as fontes ficou 8,6% acima do registrado em 2019, o que mostra que a recuperação na renda se manteve de forma consistente até 2025. Reportagem Graziele Bezerra.
5: Crédito, cheque especial, crédito pessoal.
4: Brasileiros que não conseguem pagar dívidas nessas modalidades têm agora a oportunidade de sair do sufoco financeiro com o Desenrola Famílias.
5: Juros mais baixos, prazos mais longos e descontos estão entre as vantagens do programa.
9: Jácio Fiuza Júnior, de 73 anos, é jornalista aposentado e tem dificuldades para pagar as faturas do cartão de crédito.
10: Fiz a negociação, dividi em várias parcelas e do jeito que está, não baixa a dívida.
9: Assim como Jácio, 80% das famílias brasileiras têm algum tipo de dívida, principalmente com cartão de crédito, cheque especial e crédito pessoal, segundo a Confederação Nacional do Comércio. Agora, essas famílias têm a oportunidade de aliviar o orçamento com Desenrola Famílias. Podem participar pessoas com renda mensal de até R$ 8.105, com dívidas contraídas até janeiro de 2026, com atraso entre 90 dias e 2 anos. O programa prevê descontos de até 90%, linhas de crédito com juros limitados a 1,99% ao mês, prazos de até 48 meses. E ainda a possibilidade de usar até 20% do saldo do FGTS ou R$ 1.000 para abater dívidas. E pessoas com dívidas de até R$ 100 terão um nome limpo num prazo de 30 dias. O Desenrola também exige que as instituições financeiras invistam na educação financeira. Reinaldo Domingos, especialista em educação financeira, diz que é preciso consciência para que as famílias não voltem a se endividar.
11: Tudo que nós ganhamos e nós gastamos, é necessário que nós tenhamos uma organização. O Desenrola Brasil é uma opção, é uma oportunidade muito importante. Só que ela precisa vir junto com a educação do comportamento financeiro.
9: A adesão ao Desenrola Famílias deve ser feita diretamente com os bancos e instituições financeiras. Só no Banco do Brasil, nos 2 primeiros dias do programa, foram feitos 12.600 pedidos de renegociação. Gilson Bittencourt, vice-presidente de Agricultura e Agricultura Familiar do Banco do Brasil, disse que espera uma procura intensa pelo Desenrola Famílias nos próximos dias.
12: Recuperar a sua adimplência, abrir novas possibilidades de acesso ao crédito. A nossa expectativa com esse segundo é que ele atinja ainda um grupo maior de famílias e traga mais tranquilidade para as famílias e, nesse caso aqui, para os clientes do Banco do Brasil.
9: E para o jornalista Jácio Fiuza, que nos contou sobre a dívida com o cartão de crédito, o programa chegou em boa hora.
10: É um programa que vai beneficiar a mim e muitas famílias brasileiras, né?
9: O Desenrola Famílias também protege as famílias das dívidas com casas de apostas, as chamadas bets. Ele estabelece o bloqueio de CPF para apostas por um período de 12 meses. Colocução de Thaísa Vitória, reportagem Luciana Colares de Holanda.
4: Para estimular as mulheres a seguirem a carreira acadêmica, a CAPES, Coordenação de Aperfeiçoamento de Pessoal de Nível Superior, criou o programa Aurora.
5: A iniciativa é voltada a professoras vinculadas a programas de pós-graduação que sejam gestantes ou mães de crianças de até 2 anos.
4: Em outra frente, estudantes indígenas também estão sendo estimulados na pós-graduação a seguirem na pós-graduação após concluírem o ensino superior.
5: Sobre esses programas, nós conversamos com a presidente da CAPES, Denise Pires de Carvalho. Acompanhe.
13: Oi, presidente, como vai? Vamos começar falando do estímulo que a CAPES vem oferecendo para que as cientistas que são mulheres consigam continuar suas pesquisas. Qual que é o problema que existe hoje em relação à maternidade e que estímulo é esse?
14: Olá, Mariana, um prazer estar contigo e com o Nazi na Voz do Brasil. As mulheres, elas são maioria entre as mestres e as doutoras do nosso país há mais de 20 anos. E nós temos no Brasil 49% de mulheres cientistas. No entanto, elas atuam menos no corpo docente da pós-graduação. Então há um gargalo, há um impedimento no ingresso e permanência das mulheres como professoras na pós-graduação.
13: Presidente, assim como as mulheres, a CAPES também tem investido em outras ações aí para promoção da diversidade, com um programa voltado para jovens indígenas, né? O que que é esse programa? Como que ele vai ajudar a ampliar a participação dessas diversas etnias no ambiente de produção científica?
14: É o novo programa de desenvolvimento acadêmico indígena, porque os nossos estudantes indígenas têm sido incluídos no ambiente da educação superior. Quando eles terminam os seus respectivos cursos, eles querem ingressar, muitos deles, nos cursos de mestrado e doutorado. No entanto, a seleção para esses cursos acontece muitas vezes longe da localidade onde eles moram. Então, esse novo programa, ele vem para que aconteça uma seleção dos estudantes indígenas de uma maneira nacional. Eles podem aplicar a seleção do local onde eles estão, muito semelhante ao que fazemos com os estudantes que vêm do exterior para estudar no Brasil. Então, um estudante que está em São Gabriel da Cachoeira, que acabou a sua graduação, ele pode tentar a seleção para o mestrado ou doutorado na Unicamp, na UNB, na UFRJ, ou mesmo na Universidade Federal do Amazonas, sem precisar sair de São Gabriel da Cachoeira. Ele faz a seleção e ele só vai para a região para onde ele é selecionado, depois dele ser selecionado.
5: Agora, presidente, como é que a CAPES identificou a necessidade desse estímulo aos indígenas, né? E que benefícios a maior diversidade de culturas e origens dos cientistas pode trazer para as pesquisas brasileiras?
14: Foram os próprios estudantes indígenas que trouxeram essa demanda para a CAPES, junto com os professores que atuam na educação escolar indígena, que vieram nos propor que nós fizéssemos um programa específico para que esses estudantes provenientes de povos originários que estão em regiões mais isoladas do país possam continuar os seus estudos, fazendo a seleção das suas localidades. E eles vão migrar para seguir os seus estudos no mestrado, no doutorado, somente após serem selecionados.
13: Mas é como o Nazi disse, né? Tem um benefício para a própria produção científica brasileira, para o tipo de pesquisa que vai ser feita?
14: Com toda certeza, porque a educação dialógica é aquela que leva melhores resultados. E esses estudantes, com certeza, terão muito a contribuir no ambiente da pós-graduação, porque eles trazem todos os saberes que existem nos povos originários, toda aquela troca de experiência entre a produção de conhecimento do ambiente da universidade, que é internacional, agora passa a contar também com o conhecimento que vem dos povos originários. E essa educação dialógica certamente aumentará a produção de conhecimento no nosso país e será uma produção de conhecimento que tem possibilidade de atender muito mais às demandas da nossa sociedade, nos diferentes territórios da nação.
13: Agora, presidente, para além desses grupos específicos que a gente mencionou aqui, as mulheres, os indígenas, o governo do Brasil tem também feito um movimento de valorização da produção científica como um todo, teve inclusive reajuste das bolsas, da CAPES, e a gente vê outros estímulos aí. Eu queria que a senhora falasse um pouco mais para a gente do que foi feito nesses últimos anos.
14: No ano de 2023, quando assumimos, houve um aumento de pelo menos 40% no valor das bolsas, mestrado e doutorado, e Esse aumento no valor das bolsas foi acompanhado também de um aumento no número de bolsas. É importante que tenhamos cada vez mais pós-graduandos com acesso à bolsa, porque a bolsa garante permanência do pós-graduando nos cursos e a conclusão do mestrado e do doutorado. Mas, para além disso, a CAPES tem seguido no caminho de contratos com as editoras, através do portal de periódicos da CAPES, que completou 25 anos, nós estamos investindo não somente no acesso à leitura pelos programas de pós-graduação. Então, há 25 anos, a CAPES propicia o acesso à leitura dos periódicos internacionais. Agora, a CAPES financia também a publicação da ciência brasileira, a publicação dos artigos da produção de conhecimento nacional nessas revistas internacionais. Com isso, nós temos aumentado muito o número de artigos publicados pela pós-graduação brasileira nas revistas internacionais. Certamente o Brasil vai ficar melhor colocado no futuro próximo entre os países que mais produzem conhecimento no mundo. Para além de produzirmos mais, termos o nosso trabalho aceito para publicação, o que comprova a excelência da ciência brasileira, porque é muito difícil publicar nessas revistas, somente artigos de qualidade são aceitos. Agora, com o pagamento que é feito pelo Ministério da Educação através da CAPES, nós temos um aumento no número. E esse artigo que é publicado internacionalmente em acesso aberto, ou seja, todo mundo vai poder ler a produção científica nacional, nós teremos um aumento da citação dos trabalhos que são originários da pós-graduação e da ciência brasileira. Portanto, uma ciência que produz mais, publica mais e tem maior visibilidade.
5: Certo, muito bom. Nós conversamos com Denise Pires de Carvalho, presidente da CAPES, que é a Coordenação de Aperfeiçoamento de Pessoal de Nível Superior. Presidente, muito obrigado pela participação na Voz do Brasil.
14: Prazer é todo meu.
4: Recorde de exportações do agronegócio brasileiro no primeiro trimestre desse ano eleva o setor à posição de destaque no comércio internacional.
5: As vendas no exterior somaram mais de 38 bilhões de reais, um aumento de 0,9% em relação ao mesmo período do ano passado.
4: De acordo com o Ministério da Agricultura e Pecuária, o principal destino das exportações do agro brasileiro é a China.
5: Os números, segundo o Ministério da Agricultura, refletem a competitividade dos produtos brasileiros no comércio internacional.
4: E também são fruto da ampliação do mercado. Já são 601 aberturas de mercado do agronegócio desde 2023.
5: Quem explica é o secretário de Comércio e Relações Internacionais, Lucas Rua.
15: Aproximadamente 30% de tudo que nós exportamos é do complexo soja, mas eu queria chamar a atenção aqui também para as proteínas animais. Nós tivemos um acréscimo aí de aproximadamente 22% nas exportações, um destaque para recordes em carne bovina, também na carne suína, e a gente vê efetivamente um trabalho de diversificação de mercado. Veja o caso do açaí, das castanhas e alguns produtos básicos como feijão, a partir de uma série de ferramentas que nós temos, por exemplo, aqui no Ministério da Agricultura, como o Agro Insight, Passaporte Agro, a participação em feiras internacionais em conjunto com a Apex, a gente gera oportunidade, a gente gera renda e a gente gera emprego, especialmente onde mais precisa, que é no interior do nosso país.
4: Serviços públicos em um clique. Está cada vez mais fácil e simples resolver e acessar as políticas de governo sem sair de casa.
5: No início de maio, o gov.br registrou mais de 500 milhões de assinaturas eletrônicas.
4: E pela primeira vez, mais de 80 milhões de brasileiros acessaram o gov.br em um único mês.
5: O número de acessos únicos foi registrado em março e supera a população de países como a Alemanha e França.
4: Para garantir a segurança no acesso, o gov.br conta com níveis de proteção.
5: E dentro da ferramenta é possível encontrar serviços que ajudam a evitar golpes virtuais.
16: Acessar serviços do INSS, do SUS ou até assinar um documento sem sair de casa já é uma realidade no Brasil. Tudo isso é possível com a conta gov.br. Ela funciona com um login único que reúne mais de 4.600 serviços digitalizados do governo federal. Hoje, mais de 175 milhões de brasileiros já utilizam a plataforma, entre eles o vendedor P Pedro Vieira.
17: Uso para carteira, uso para curso também, para acessar documentos, imposto de renda também, tudo, uso golpe para tudo.
16: E Pedro Vieira destacou a segurança ao usar a ferramenta.
17: E é muito seguro, bem confiável. Tem acesso biométrico, tem acesso digital também.
16: Para dar mais segurança ao cidadão, a conta gov.br funciona com diferentes níveis de proteção. O bronze concede o acesso básico, o prata é feito com avaliação bancária e o ouro com biometria. E quanto maior o nível da conta, mais seguro é o acesso. Além disso, o usuário pode ativar a verificação em duas etapas, que funciona como uma segunda barreira contra invasões, como explica Hudson Mesquita, diretor do Departamento de Identidade Digital do Ministério da Gestão e da Inovação em Serviços Públicos.
18: Após ele entrar com o CPF e a senha, é solicitado um código que ele mesmo gera ali no aplicativo gov.br. Então, imagina um cenário onde o fraudador consegue roubar a senha do cidadão, ele não teria acesso a esse código, não teria como acessar a conta, né? Então, é uma segunda camada ali de segurança.
16: Com a conta Gov protegida, você pode acessar na plataforma serviços digitais que vão ajudar a proteger seus dados contra golpistas. A proteção do CPF impede que empresas sejam abertas no seu nome sem autorização. O BC Protege Mais bloqueia a abertura de contas bancárias indevidas. E o Registrato permite consultar contas, dívidas e chaves Pix vinculadas ao seu CPF. E tudo isso sem precisar enfrentar filas ou sair de casa. É o caso do educador físico Felipe Cavalcante.
19: Porque antigamente a gente tinha que ir lá na hora, né? E presencialmente, toda aquela burocracia, e hoje na nossa mão a gente consegue resolver esse problema.
16: Em caso de dúvidas, as pessoas podem acessar o gov.br/conta. Também é possível receber atendimento presencial sobre a plataforma. Para encontrar uma unidade do balcão gov.br, vá em gov.br/presencial. Reportagem Cleide Lopes.
4: Foram as notícias do Governo do Brasil.
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5: E que agora com as notícias do Poder Judiciário e do Congresso Nacional. Uma boa noite.
4: A gente volta segunda-feira. Boa noite pra você e até lá.
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22: STF fixa regras para o pagamento de verbas indenizatórias e reafirma o teto constitucional.
23: STJ define que oferta de imóvel em plataformas como o Airbnb exige aprovação do condomínio.
22: Justiça Eleitoral atinge 158 milhões de eleitores e 88% de biometria.
23: Boa noite, eu sou Carlos Eduardo Cunha.
22: E eu sou Walter Lima.
23: O STF publicou um conjunto de decisões sobre o regime remuneratório do Judiciário e do Ministério Público.
22: As decisões estabelecem medidas para unificar critérios nacionais de pagamento, restringir a criação de benefícios e ampliar a transparência na folha de pagamento do setor público. Arthur Filho.
24: Entre os principais pontos definidos pelo Supremo Tribunal Federal está o reforço de que o subsídio dos ministros da corte continua sendo o teto remuneratório da administração pública. O tribunal também reafirmou a equiparação entre os regimes remuneratórios da magistratura e do Ministério Público, desde que observados os limites constitucionais. Outro ponto central é a regra de que verbas indenizatórias só podem ficar fora do teto quando houver previsão expressa em lei nacional, além de unificação de critérios pelo Conselho Nacional de Justiça, o CNJ, e pelo Conselho Nacional do Ministério Público.
25: O uso de imóveis residenciais para estadias de curta duração, como em contratos na plataforma Airbnb, depende da aprovação do condomínio.
22: Essa definição é do STJ. Fátima Ochoa.
0: A proprietária de um apartamento em Minas Gerais pretendia destiná-lo a estadias de curta duração sem necessidade de aprovação em assembleia, mas o condomínio alegava que isso, além de não estar previsto em convenção, afastava o caráter residencial do prédio. No STJ, o voto que prevaleceu no julgamento foi o da ministra Nancy Andrighi. A segunda sessão manteve acórdão do Tribunal Estadual e considerou que o uso dos imóveis para exploração econômica ou profissional descaracteriza a destinação residencial e, por isso, deve ser autorizado por no mínimo 2/3 dos condôminos. Essa definição uniformiza o entendimento do próprio STJ sobre o tema.
25: Justiça Eleitoral atinge 158 milhões de eleitores e 88% de biometria.
1: Dados foram consolidados após o fechamento do cadastro eleitoral. Fábio Ruas.
2: O fechamento do cadastro 150 dias antes das eleições é uma forma da Justiça Eleitoral organizar o pleito. E com isso, o Corregedor-Geral da Justiça Eleitoral, ministro Antônio Carlos Ferreira, divulgou as informações durante sessão plenária. São mais de 158 milhões de eleitoras e eleitores, sendo 140 milhões com a biometria registrada. A presidente do TSE, ministra Carmen Lúcia, lembrou que a biometria traz mais segurança para as eleições.
25: Nos próximos dias 13 e 14, o TST sedia um encontro sobre boas práticas de conciliação e mediação.
1: O evento é uma etapa preparatória para a Semana Nacional da Conciliação Trabalhista 2026. Ana Paula Souza.
3: O encontro antecede a Semana Nacional da Conciliação Trabalhista 2026, que acontece de 25 a 29 de maio, com um slogan inspirado na Copa do Mundo, um acordo muda o jogo, já que o trabalhador pode procurar o Centro Judiciário de Conciliação de Conflito antes mesmo de ajuizar uma ação e resolver o problema sem precisar seguir com o processo nos tribunais.
25: Justiça Federal condena a União e INSS a reduzir prazo de perícias médicas no norte do Piauí.
1: A ação foi proposta pelo MPF, Vanessa Pereira.
7: Segundo o MPF, o tempo médio de espera para perícia na região norte do Piauí, especificamente nos municípios de Parnaíba, Cocal e Piracuruca, chega a mais de 6 meses. Tempo muito maior que a média nacional e o prazo fixado pelo STF. Agora, segundo a sentença, o INSS terá até 3 meses para realizar os agendamentos, perícias e avaliações sociais. Para isso, foi autorizado o atendimento de segurados em outras agências do INSS, perícias remotas, mutirões e convênios com entidades públicas ou privadas. Em caso de descumprimento injustificado, a multa estipulada é de R$5 milhões. Ainda cabe recurso da decisão.
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25: Boa noite.
1: Bom fim de semana e até segunda-feira.
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26: Eu sou Ricardo Nakaoka e estes são os destaques de hoje do Jornal do Senado, que começa agora. Congresso promulga lei que reduz penas dos condenados pelos atos de 8 de janeiro. Senado vai analisar redução do tempo de serviço para aposentadoria de policiais e bombeiros militares. Projeto torna inafiançável homicídio no trânsito cometido por motorista embriagado. Boa noite. O presidente do Congresso Nacional promulgou nesta sexta-feira a Lei da Dosimetria. A nova legislação, que reduz as penas dos condenados pelos atos de 8 de janeiro, passa a valer após a publicação no Diário Oficial da União. Repórter Maurício De Sante.
27: O projeto da dosimetria, com o objetivo de reduzir as penas para os condenados pelos atos do 8 de janeiro, foi aprovado pelo Senado e pela Câmara no ano passado.

0: fazer essa correção para que as pessoas respondam, mas dentro sim da responsabilidade, dentro do que cometeram.
1: Já o líder do governo no Congresso, senador Randolph Rodrigues, do PT do Amapá, tem um entendimento diferente e questiona a legalidade da redução de penas.
2: Se trata de crime contra o Estado Democrático de Direito. Então, claramente, são insuscetíveis de redução de pena, de anistia ou de indulto, conforme prevê a Constituição.
1: Com a publicação do ato de promulgação, a lei da dosimetria entra em vigor. Agora, cada um dos réus interessados precisa requerer a mudança no tempo de condenação junto ao Supremo Tribunal Federal.
3: E a Comissão de Segurança Pública aprovou convites para ouvir o diretor-geral da Polícia Federal, Andrei Rodrigues, e o delegado Marcelo Ivo de Carvalho. A ideia é esclarecer a expulsão de Marcelo Ivo da Fundação de Oficial de Ligação da PF em Miami e a atuação do órgão no episódio que envolveu o possível monitoramento do ex-deputado Alexandre Ramagem em solo americano. As informações com o repórter Bruno Lourenço.
4: Os pedidos de esclarecimento apresentados pelo senador licenciado Jorge Seif, do PL de Santa Catarina, foram motivados por divergências entre as versões da Polícia Federal Brasileira e das autoridades dos Estados Unidos. Segundo o senador, o diretor-geral da PF teria afirmado à imprensa que a detenção de Ramagem foi fruto de uma cooperação bilateral, versão que teria sido negada pelos americanos logo em seguida.
5: O delegado de uma instituição respeitada que nós amamos, respeitamos, que é a Polícia Federal do Brasil, dando declarações desastrosas e acima de tudo ele mentiu, ele inventou ou tem acordo, nós não sabemos. O Brasil precisa saber.
4: Delegado Marcelo Ivo de Carvalho, que atuava junto ao Serviço de Imigração e Alfândega dos Estados Unidos, foi desligado da função após o ocorrido.
3: O Senado vai discutir o projeto da Câmara dos Deputados que reduz o tempo mínimo de atividade militar exigido para aposentadoria integral de policiais e bombeiros. A proposta permite que os estados diminuam em até 5 anos as regras aplicáveis a esses profissionais. Repórter Douglas Castilho.
6: A regra atual prevê que os militares, para fazerem jus à aposentadoria com o valor integral de seus vencimentos, devem trabalhar por 35 anos, sendo ao menos 30 deles como militar. Com a proposta, os estados passariam a ter a liberdade de reduzir o tempo necessário na atividade militar de 30 para até 25 anos. A medida é uma forma de reconhecer as dificuldades inerentes a essas profissões. O senador Stevenson Valentim, do Podemos do Rio Grande do Norte, afirmou ser favorável à discussão do projeto no Senado e explicou suas razões.
7: Você sabe que é trabalhar na escala 24x24, 24x32, não, e lidando com situações de estresse, passando o dia todo lidando com coisas que ninguém quer lidar, que é a segurança pública, que é trocar tiro com bandido, que é subir morro, que é ir atrás de traficante, de bandido. Eu acho que é justo a gente discutir isso aqui.
6: O texto também afeta a regra de transição daqueles que ingressaram na carreira antes de 2020. Os estados terão a permissão para baixar o requisito mínimo de 25 para 20 anos de serviço militar, embora os profissionais ainda precisem arcar com um pedágio proporcional ao tempo que faltar.
3: E foi sancionada a lei que permite aos médicos residentes o fracionamento das férias anuais, mas a medida só vai entrar em vigor 180 dias depois da publicação oficial. Repórter Lana Dias.
8: Uma nova lei permite o fracionamento das férias para médicos residentes. O texto sancionado pelo presidente Lula diz que, a pedido, os profissionais na especialização poderão dividir os 30 dias de repouso anual em períodos de, no mínimo, 10 dias cada. O parcelamento também vale para os residentes em outras áreas da saúde, com regras a serem definidas em regulamento. Quando a medida esteve em discussão no plenário do Senado, o senador Nelsinho Trade, do PSD de Mato Grosso do Sul, que é médico, explicou que a proposta favorece a formação do profissional.
9: Você já com aquele pique entrando numa cirurgia atrás da outra, dali a pouco você entra de férias, fica 30 dias sem pegar num bisturi, sem pegar nas pinças cirúrgicas. Você regride, é uma coisa natural. Ao passo que se você puder fracionar suas férias, você vai conseguir de uma forma bem equilibrada colocar o seu descanso para ser exercitado sem perder o tempo do seu aprendizado.
8: Também médica, a senadora Zenaide Maia, do PSD do Rio Grande do Norte, defendeu a iniciativa.
10: A residência médica é uma força de trabalho em qualquer hospital e escola desse país. Então, querer fracionar suas férias é justo.
8: O fracionamento de férias começará a valer 180 dias depois da publicação da lei, ou seja, em meados de novembro. Até lá, o médico continua com direito a 30 dias consecutivos de férias, sem possibilidade de

0: previsão. De acordo com a pesquisa Demografia Médica no Brasil, o país contava com 47,7 mil médicos residentes em 2024.
1: Estamos na campanha Maio Amarelo, que busca conscientizar a população da importância do trânsito seguro. Um dos projetos no Senado sobre esse assunto torna crime inafiançável o homicídio no trânsito quando o motorista está sob efeito de álcool. Repórter Márcio Maturana.
2: Começou a campanha Maio Amarelo para um trânsito mais seguro. O Senado analisa vários projetos sobre o assunto. Um deles, na Comissão de Constituição e Justiça, torna o bafômetro obrigatório para motorista envolvido em acidente. O texto é do senador Fabiano Contarato, do PT do Espírito Santo.
3: Se hoje um motorista, mesmo bêbado, mata alguém e fica no local, o delegado está impedido de lavrar o auto prisão em flagrante, porque não se imporá prisão em flagrante, nem se exigirá fianças ao condutor que prestar pronto integral socorro à vítima ou que não fugir do local. Então, todos ficam, se recusam a submeter ao teste.
2: Outro projeto aprovado recentemente e já transformado em lei, criou o Dia Nacional da Mobilização em Memória das Vítimas de Trânsito, a ser celebrado no terceiro domingo de novembro.
1: E a senadora Damares Alves, do Republicanos do Distrito Federal, destacou a importância da campanha Maio Laranja de enfrentamento à violência sexual contra crianças e adolescentes. A parlamentar defendeu a intensificação das ações de prevenção, denúncia e responsabilização diante da recorrência dos casos no país. Também afirmou que a subnotificação compromete a formulação de políticas públicas eficazes. Damares Alves também alertou que meninos estão entre as vítimas de abuso sexual e precisam de maior visibilidade nas ações de proteção.
4: E às vezes o menino não fala porque ele acha que foi uma brincadeira. E às vezes o menino não fala porque a vergonha para o menino é muito maior do que para a menina. Mas a gente precisa observar os comportamentos.
1: Com a edição de Paula Groba e trabalhos técnicos de João Lira, o Jornal do Senado fica por aqui. Acompanhe agora as notícias do Tribunal de Contas da União e da Câmara dos Deputados. Boa noite e um bom fim de semana.
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5: 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Jornal Câmara dos Deputados.
7: Câmara aprova aumento da proteção legal para vítimas de crimes sexuais.
8: Presidente garante a votação da proposta que altera a jornada de trabalho.
7: Deputados defendem ações para a promoção do desenvolvimento regional.
8: Boa noite. Gilson Daniel, do Podemos do Espírito Santo, rebate declarações de gestores que criticam o repasse de recursos a municípios. De acordo com o parlamentar, é nas cidades que os investimentos públicos se traduzem diretamente em serviços essenciais, como água e energia.
7: Segundo Gilson Daniel, administrações municipalistas promovem impactos concretos na infraestrutura e na qualidade de vida da população. Ele alerta os capixabas para a importância de políticas que garantam apoio financeiro contínuo aos municípios.
8: Daniel Almeida, do PCdoB, registra a realização de programa do governo da Bahia que busca ouvir moradores, lideranças e representantes da sociedade civil para reunir propostas voltadas ao planejamento público do Estado. Ele ressalta que a abertura da ação ocorreu no início do mês em Irecê.
7: Daniel Almeida sublinha que o modelo funciona como espaço de prestação de contas sobre compromissos assumidos anteriormente pelo Executivo Estadual. Ele assinala que a mobilização deve percorrer outros territórios baianos, ampliando a participação na definição de prioridades para a Bahia.
5: Agricultura.
8: Preocupado com a crise financeira dos produtores rurais, Afonso Rando, do PP do Rio Grande do Sul, cobra a votação do projeto que prevê o alongamento das dívidas agrícolas. Ele explica que a medida pode ser viabilizada com recursos do Fundo Social e dos royalties do petróleo.
7: Segundo Afonso Ram, os produtores precisam de condições mais favoráveis que as atuais, como prazo de até 10 anos para pagamento e carência de 3 anos. O deputado avalia que o setor precisa de 180 bilhões de reais para garantir a produção de alimentos e a sustentabilidade no campo.
5: Meio ambiente.
8: Marina Silva, da Rede de São Paulo, destaca encontro internacional sobre a redução da dependência dos combustíveis fósseis realizado na Colômbia no final de abril. A deputada afirma que os países precisam construir planos nacionais de transição para reorganizar as fontes de energia.
7: Marina Silva ressalta que o Brasil participa desse debate com ações de desenvolvimento sustentável. Ela avalia que a instabilidade geopolítica ligada ao petróleo reforça a urgência de alternativas tecnológicas capazes de proteger economias nacionais e ampliar a segurança climática.
5: Economia.
8: No entendimento de Sidney Leite, do PSD do Amazonas, a manutenção das altas taxas de juros pelo Banco Central prejudica o trabalhador. Ele argumenta que o custo do serviço da dívida e os juros do cartão de crédito rotativo pressionam a economia e favorecem apenas o setor financeiro.
7: Sidney Leite alega que programas econômicos como o Desenrola e o fim progressivo do cartão de crédito consignado são insuficientes sem uma redução na taxa básica de juros. Para ele, o Brasil apresenta índices econômicos que não justificam taxas superiores às de países em guerra.
8: Welter, do PT do Paraná, enaltece o programa Desenrola, que, segundo ele, vai ajudar milhões de brasileiros endividados. O deputado explica que a iniciativa do governo busca reduzir juros e facilitar a renegociação de dívidas, aliviando o orçamento das famílias.
7: O deputado afirma que o aumento do acesso ao crédito levou muitas pessoas ao endividamento e o programa surge como alternativa para reorganizar a vida financeira. Para ele, a medida deve ampliar o poder de compra e melhorar as condições de vida da população.
8: Patrus Ananias, do PT de Minas Gerais, defende que o Brasil reduza a dependência da exportação de matérias-primas. Segundo o deputado, o avanço da industrialização nacional, especialmente no setor de minérios, é fundamental para ampliar a autonomia econômica do país.
7: Patrus Ananias propõe a criação de uma empresa pública nos moldes da Petrobras para gerir a exploração de terras raras e outros recursos minerais. Na avaliação dele, o Estado deve assumir o papel principal na geração de tecnologia e riqueza no país.
5: Trabalho.
8: Presidente da Câmara garante a votação da proposta que altera a jornada de trabalho 6x1. Acompanhe na reportagem de Luiz Gustavo Xavier.
9: O presidente da Câmara dos Deputados, Hugo Mota, afirmou nesta quinta-feira que a proposta de mudança na escala de trabalho 6x1 será votada pela Casa e diz que não votar essa matéria não está em questão. Hugo Mota participou de entrevista coletiva na Paraíba após o evento Câmara pelo Brasil, na Assembleia Legislativa do Estado. Segundo ele, o tema já entrou na agenda prioritária do Congresso e deve avançar nas próximas semanas, com expectativa de análise ainda no mês de maio.
10: Queremos que todos compreendam que há uma decisão política de se caminhar nesse sentido. É muito melhor sentar à mesa e negociar o texto, que é quando a gente tem, na verdade, o horizonte já de data para que essa matéria seja votada.
9: Hugo Mota também declarou que há um ambiente favorável à aprovação da proposta e comparou o debate atual a outras mudanças trabalhistas ocorridas ao longo da história brasileira, como o fim da escravidão, a criação da carteira de trabalho e do 13º salário. Da Rádio Câmara de Brasília, Luiz Gustavo Xavier.
7: Lídice da Mata, do PSB da Bahia, é favorável à proposta que reduz a jornada de trabalho, destacando a importância do debate em curso na Câmara. Segundo a parlamentar, a medida pode melhorar a qualidade de vida dos trabalhadores e deve avançar ainda neste mês.
8: Lídice da Mata também rebate críticas sobre possíveis impactos na produtividade, afirmando que o desempenho econômico depende de fatores como tecnologia e políticas públicas. Para ela, a redução da jornada contribui para a dignidade e a saúde dos trabalhadores.
7: Luiz Carlos Mota, do PL de São Paulo, participou da 5ª edição do 1º de Maio dos Comerciários, realizada em Avaré. O deputado informa que o evento reuniu mais de 4 mil trabalhadores que aprovaram 12 propostas em defesa da categoria.
8: Luiz Carlos Mota parabeniza a Federação dos Comerciários do Estado de São Paulo pela organização e reafirma apoio às pautas de valorização profissional e direitos trabalhistas.
5: Transportes.
7: Câmara aprova a renovação de carteira de motorista com mais facilidade para condutores sem multas. O repórter Antônio Vital tem detalhes sobre a medida.
11: A Câmara dos Deputados aprovou medida provisória que torna mais simples a renovação da Carteira Nacional de Habilitação, a CNH, se o motorista estiver inscrito no Cadastro Positivo de Condutores. O cadastro, criado em 2020, contempla os motoristas que não cometeram infrações de trânsito nos últimos 12 meses. A proposta original, editada pelo governo, dispensava os condutores sem multa de fazer os exames do DETRAN para renovar a CNH ou autorização para conduzir ciclomotor. O relator da medida provisória na comissão mista, composta por deputados e senadores, senador Renan Filho, do MDB do Alagoas, alterou o texto e manteve a exigência de exames de aptidão física e mental para a renovação da carteira, mesmo para aqueles sem multas. A mudança foi pedida pelo senador Dr. Irã, do PP de Roraima. Ele argumentou que, caso a pessoa não tivesse multas de trânsito, poderia ficar 30 anos sem fazer qualquer exame, o que seria um risco. A medida provisória determina ainda que os custos dos exames de aptidão física e mental e da avaliação psicológica têm que obedecer um teto máximo nacional a ser fixado pela Secretaria Nacional de Trânsito. O governo, ao editar a medida provisória, argumentou que 20 milhões de motoristas dirigem sem habilitação devido aos custos elevados da carteira. A medida provisória que torna mais simples a renovação da Carteira Nacional de Habilitação, a CNH, se o motorista não tiver multas em um período de 12 meses, seguiu para análise do Senado. Da Rádio Câmara de Brasília, Antônio Vital.
8: Pompeu de Matos, do PDT, celebra a decisão do governo de anular mais de 3 milhões de multas aplicadas pelo sistema de pedágio Free Flow. O deputado ressalta que apenas no Rio Grande do Sul foram registradas mais de 1.200.000 autuações indevidas.
7: Pompeu de Matos sugere a aprovação de um projeto que permite a vinculação de débitos de pedágio ao IPVA, sem aplicação de penalidades. Ele afirma que a tecnologia, que deveria facilitar a vida do motorista, acabou gerando transtornos para cidadãos e caminhoneiros.
5: Política.
8: Tadeu Venere, do PT do Paraná, critica lideranças de direita e de extrema-direita que acusam a esquerda de incoerência, mas que migram de partidos para viabilizar candidaturas, mesmo quando essa mudança signifique estar ao lado de pessoas a quem combatiam antes.
7: Ao citar a derrubada do veto ao projeto da dosimetria, Tadeu Venere questiona a inconsistência entre discursos rigorosos contra crimes e votos que podem resultar na soltura de milhares de presos. Para ele, por não ter propostas reais para a vida dos brasileiros, a oposição se limita a atacar a esquerda.
5: Justiça.
8: Otoni de Paula, do PSD, reafirma sua tese de que gestões fluminenses autodeclaradas de direita foram responsáveis por episódios de corrupção no Rio de Janeiro. Ele cita irregularidades na Fundação Ceperge, contratações de funcionários fantasmas e desvio de recursos da privatização da SEDAI.
7: Otoni de Paula critica o uso da pauta ideológica como forma de encobrir problemas administrativos. Ele afirma que operações policiais recentes em secretarias estaduais levantam questionamentos sobre a condução do poder público no estado.
8: Talíria Petrone, do PSOL do Rio de Janeiro, aponta uma relação entre a família Bolsonaro e o crime organizado. A deputada menciona a nomeação de familiares de milicianos como exemplos de uma trajetória questionável.
7: Talíria Petrone cita ainda aliados políticos ligados à família Bolsonaro, envolvidos em investigações como casos de funcionários fantasmas no CEPERJ. Para ela, o Brasil deve manter o foco no combate à corrupção.
5: Segurança Pública.
8: Anne Ortiz, do PP do Rio Grande do Sul, defende a urgência de a Câmara votar a redução da maioridade penal para crimes hediondos e de extrema violência. Ela cita a pesquisa feita pela Real Time Big Data, segundo a qual entre 80% e 90% dos brasileiros são favoráveis à proposta.
7: A congressista opina haver falhas no sistema socioeducativo, onde passa o infrator sem ser corrigido e sem que seja feita justiça às vítimas. Anne Ortiz cita países nos quais as punições a jovens criminosos são compatíveis com a gravidade dos atos e pede revisão da legislação nacional.
8: Vinícius Carvalho, do PL, defende a redução da maioridade penal em casos de crimes graves cometidos por adolescentes. O deputado cita um caso recente de violência sexual contra crianças em São Paulo para cobrar do Congresso Nacional uma resposta mais rigorosa na responsabilização dos envolvidos.
7: Vinícius Carvalho também defende a aprovação de proposta que impede a não persecução penal em crimes de pornografia infantil e pedofilia. Ele argumenta que esse tipo de acordo pode resultar em punições brandas para pessoas que divulgam imagens criminosas contra crianças e adolescentes.
8: Capitão Alden, do PL da Bahia, defende o projeto que aumenta as penas para crimes cometidos contra profissionais de segurança privada. A proposta aprovada pela Câmara, na visão do deputado, busca garantir mais proteção a vigilantes que atuam em situações de risco no cotidiano.
7: Capitão Alden anuncia que o texto também amplia a proteção aos familiares e estabelece tratamento mais rigoroso aos criminosos. De acordo com o parlamentar, a medida tem o potencial de inibir a violência e reforçar a valorização desses profissionais.
8: Helder Salomão, do PT do Espírito Santo, alerta sobre a possibilidade de anistia a quase 200 mil detentos, incluindo agressores de mulheres e pedófilos, após a derrubada do veto ao projeto da dosimetria. Para ele, a possibilidade é estarrecedora frente ao recorde de feminicídios no país.
7: Helder Salomão cita dados do Ministério da Justiça, segundo os quais, no primeiro trimestre do ano, a cada 5 horas e 25 minutos, uma mulher foi morta no país. Para ele, o machismo e o discurso de ódio são as principais causas dessa violência. E o Congresso não pode abrir brechas para a impunidade.
5: Votação.
8: O plenário da Câmara aprovou o aumento da proteção às vítimas de crimes sexuais. O repórter Marcelo Larcher traz as informações.
12: A Câmara dos Deputados aprovou o projeto que aumenta penas para crimes como estupro, assédio sexual e divulgação não autorizada de conteúdo íntimo. No caso do estupro, a pena passa de 8 para 12 anos de prisão, podendo chegar a 32 anos se resultar na morte da vítima. A proposta cria uma lei da dignidade sexual e altera regras do Código Penal, do Estatuto da Criança e do Adolescente e do Código Civil para ampliar a proteção às vítimas de crimes sexuais e endurecer as punições. A pena máxima para assédio sexual aumenta de 2 para 4 anos de prisão. O mesmo vale para o crime de registro não autorizado da intimidade sexual, que tem pena máxima de 1 ano e passa para 3. O texto prevê ainda aumento de até 2/3 das penas se os crimes forem cometidos contra pessoas idosas ou com deficiência, ou se ocorrem em escolas, hospitais ou estabelecimentos policiais ou prisionais. O texto também aumenta punições para crimes relacionados à pornografia infantil e exploração sexual de crianças e adolescentes previstos no Estatuto da Criança e do Adolescente. Dependendo da conduta, as penas poderão chegar a 10 anos de prisão. Além do aumento das penas, o projeto também amplia as situações em que a justiça poderá determinar a perda do poder familiar, incluindo casos de crimes graves e crimes sexuais praticados contra filhos e outros integrantes da família sob responsabilidade do agressor. O texto também prevê que condenados por crimes sexuais possam perder cargos públicos em alguns casos. O texto foi apresentado pela deputada delegada Catarina, do PSD de Sergipe, e sofreu alterações da relatora, deputada delegada Ione, do Avante de Minas Gerais, que justificou as medidas.
13: No presente projeto, a incidência mais gravosa do poder punitivo do Estado para esse tipo de delito odioso também repercute em sanções acessórias a serem impostas a criminosos sexuais, a exemplo da perda da tutela e curatela e da inabilitação para os cargos públicos. Ademais, procura-se garantir proteção às vítimas nas órbitas jurídicas e assistencial, além de investir esforços públicos na educação e conscientização coletiva para a mudança social, construção de espaço público de convívio saudável, respeitoso e seguro.
12: O projeto ainda garante às vítimas de crimes sexuais atendimento psicológico e jurídico prioritário, proteção de dados pessoais e acolhimento humanizado durante o atendimento. O projeto que cria a Lei da Dignidade Sexual e amplia punições para crimes sexuais seguiu para análise do Senado. Da Rádio Câmara de Brasília, com informações de Daniele Lessa, Marcelo Larcher.
5: Saúde.
7: Diego Garcia, do União do Paraná, defende a aceitação de exames solicitados por nutricionistas em laboratórios e hospitais. Relator da matéria na Comissão de Constituição e Justiça, ele afirma que a medida amplia o acesso dos pacientes

0: valorizar os profissionais de nutrição.
1: Dr. Zacarias Calil, do MDB de Goiás, denuncia desperdício de quase 300 milhões de reais com o descarte de 10 milhões de doses de vacinas da Coronavac vencidas e que, por falha logística, não chegaram à população, segundo a auditoria do Tribunal de Contas da União, citada por ele.
2: Dr. Zacarias Calil lamenta o desperdício milionário enquanto a saúde pública passa por carências básicas, como a falta de exames e estrutura hospitalar. Ele defende que o parlamento cobre respostas sobre as compras e pela ineficácia da redistribuição.
3: Educação.
1: José Rocha, do União da Bahia, apresentou proposta de emenda à Constituição que integra o ensino médio à formação técnico-profissional. O deputado afirma que a medida pode ampliar a qualificação dos jovens, reduzir a evasão escolar e preparar estudantes para o mercado de trabalho.
2: José Rocha acredita que a educação técnica é necessária para aumentar a produtividade do trabalhador brasileiro. Ele ressalta que o modelo permite ao jovem ingressar mais cedo em uma profissão sem impedir o acesso posterior ao ensino superior.
1: Soraya Santos, do PL do Rio de Janeiro, fala sobre a importância da educação inclusiva aliada ao trabalho de escolas especializadas. Segundo ela, o sistema público deve garantir inclusão, mas precisa do apoio dessas instituições para atender alunos com necessidades específicas.
2: Soraya Santos também alerta para desafios enfrentados nas salas de aula, como a sobrecarga de professores e a falta de estrutura adequada. Ela destaca ainda a importância de assegurar às famílias o direito de escolher o modelo educacional mais adequado para seus filhos.
1: Termina agora o Jornal Câmara dos Deputados com trabalhos técnicos de Wellington Teles e a apresentação de Luciana Vieira e Tércia Guimarães. Boa noite para você.
2: A Voz do Brasil está de volta na segunda-feira. Uma boa noite e um bom fim de semana.
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2: Tem muita periqueta aí, tem?

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